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2: Olá, boa noite.
3: Boa noite para você que nos acompanha em todo o país.
2: Quarta-feira, 15 de julho de 2026.
3: Vamos ao destaque do dia na Voz do Brasil.
2: Vacinação em gestantes.
3: Imunização de grávidas pelo SUS reduziu casos graves de bronquiolite em bebês menores de 6 meses.
2: Os dados são do Ministério da Saúde. Natália Koslick.
4: Até agora, mais de 1.200.000 doses da vacina contra a bronquiolite foram aplicadas no país.
3: Você vai ouvir também prova de vida.
2: Quem precisa fazer comprovação no INSS está recebendo aviso do governo federal.
3: Fique atento, a mensagem não solicita dados do cidadão. Márcia Fernandes.
5: Não são enviados links, nem são solicitados dados como CPF ou endereço.
2: E ainda, novas regras de publicidade para bets começam a valer sexta-feira.
3: Está proibida a veiculação de análises sobre eventos esportivos que induz a realização de apostas.
2: Também está vedada a divulgação para crianças e adolescentes. Nazi Brum.
6: Entre as principais regras da portaria publicada no último dia 10 está a divulgação de advertências ao apostador sobre os riscos de apostas online.
3: Hoje, na apresentação da Voz do Brasil, Mariana Jungmann e Luciano Seixas.
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3: A vacinação de gestantes no SUS contra bronquiolite reduziu pela metade os casos graves da doença em bebês.
2: Os dados foram publicados esta semana pelo Ministério da Saúde.
3: Essas e outras vacinas presentes no esquema vacinal das gestantes ajudam a evitar internações e óbitos de mães e de seus bebês.
4: A vacina contra o vírus sincial respiratório, principal causador da bronquiolite, protege o bebê ainda durante a gestação até os primeiros meses de vida. É esse o período em que o risco de complicações respiratórias é maior. A obstetra Michele Egídio explica como funciona o mecanismo de imunização nessa fase da vida.
7: Vai passar anticorpos para a criança, mas não necessariamente ela vai conseguir impedir que a criança não tenha doença, mas vai impedir as formas mais graves, as que exigem internação. Então a criança já vai ter algum tipo de imunidade ao vírus, então vai ter uma doença um pouco mais leve do que normalmente ela teria se a mãe não tivesse se vacinado.
4: Disponível na rede pública desde dezembro, a vacina contra a bronquiolite é indicada a partir da 28ª semana de gestação. Assim que completou o tempo necessário, a técnica de enfermagem Fernanda Larissa da Silva compareceu a uma unidade básica de saúde para garantir sua proteção e de sua bebê.
8: Essencial, tanto para mim quanto para a criança. Não ter que ficar indo direto ao hospital e a saúde dela está íntegra, a minha também.
4: Até agora, mais de 1.200.000 doses da vacina contra a bronquiolite foram aplicadas no país. De acordo com dados publicados essa semana pelo Ministério da Saúde, a vacinação de gestantes no SUS levou à redução de 52% dos casos graves da doença entre bebês com menos de 6 meses. O calendário vacinal de gestantes contém ainda outros imunizantes, como destacou a diretora substituta do Departamento do Programa Nacional de Imunizações, Ana Catarina de Melo Araújo.
9: Nós temos a vacina DPTA, que é a vacina que protege para coqueluche. Ela deve ser realizada a partir da 20ª semana de gestação. A vacina hepatite B, que é uma vacina que nós fazemos desde a infância, mas existem ainda algumas gestantes que não receberam. Então é importante receber a vacina contra a influenza, que ela é anual, e a vacina também da Covid-19. Então são doenças que, quando acometem as grávidas, elas têm um comprometimento importante, levando à internação e óbito.
4: Caso a gestante tenha perdido alguma das doses no tempo recomendado ou tenha quaisquer outras dúvidas, basta procurar a unidade de saúde mais próxima de casa com a caderneta em mãos para verificar sua situação junto aos profissionais de saúde. Reportagem Natália Koslick.
2: E neste mês, a saúde bucal também está em pauta.
3: É o Júlio Neon, que alerta para os cuidados diários e prevenção de doenças bucais.
2: O Sistema Único de Saúde oferece atendimento básico e especializado.
0: O Júlio Neon chama a atenção para a importância dos cuidados com a saúde bucal e da prevenção de doenças. Entre as principais recomendações estão escovar os dentes com creme dental fluoretado pelo menos 3 vezes ao dia, usar fio dental diariamente, reduzir o consumo de alimentos com alto teor de açúcar, evitar o uso de produtos derivados do tabaco e moderar o consumo de bebidas alcoólicas. Também é indicado procurar atendimento odontológico sempre que houver sinais como dor persistente, feridas na boca que não cicatrizam, sangramento nas gengivas ou dificuldade para mastigar. Pessoas que utilizam próteses dentárias devem manter a higienização adequada e realizar acompanhamento periódico. Quem precisar de atendimento odontológico pelo SUS deve procurar a unidade básica de saúde mais próxima de casa. Quando necessário, o paciente será encaminhado para atendimento especializado, conforme a organização da rede de saúde do município. Graziela Mendonça, para a Voz do Brasil.
3: Você já ouviu falar em soroterapia? A técnica consiste na aplicação de vitaminas e outras substâncias diretamente na veia de pessoas saudáveis.
2: E é usada em casos de desidratação ou em casos em que a pessoa não consegue receber nutrientes pela alimentação.
3: Mas tem gente buscando o tratamento para aumentar a energia e até rejuvenescimento.
2: Cuidado com essas promessas milagrosas de detox ou imunidade instantânea que aparecem na internet.
3: Anvisa alerta: nenhuma evidência científica comprova esses benefícios.
10: A Agência Nacional de Vigilância Sanitária, Anvisa, alerta que a soroterapia não substitui tratamentos médicos nem oferece benefícios comprovados para aumentar a imunidade, rejuvenescer, promover desintoxicação ou melhorar o bem-estar de pessoas saudáveis. O procedimento só deve ser realizado em casos com indicação clínica e sob orientação de profissional habilitado. A soroterapia consiste na aplicação de vitaminas, nutrientes e outras substâncias diretamente na veia. Segundo a Anvisa, esse tipo de tratamento é indicado apenas em situações específicas, como pacientes desidratados, internados ou que não conseguem receber nutrientes pela alimentação. A agência também chama a atenção para os riscos do excesso de vitaminas, que pode provocar náuseas, vômitos, dores de cabeça e alterações no funcionamento do fígado e dos rins. A Anvisa esclarece que não existe cosmético injetável. Produtos aplicados por injeção devem ser aprovados como medicamentos ou dispositivos médicos. Claudimário Carvalho, para a Voz do Brasil.
2: Previdência Social vai realizar atendimentos em todo o país nesse fim de semana.
3: O serviço será destinado à realização de perícias médicas e avaliações sociais, etapas obrigatórias para concessão de benefícios.
2: Ao todo, são 20.900 vagas em todo o país.
3: Para ser atendido, o cidadão precisa agendar pelo site ou aplicativo Meu INSS ou por ligação para a Central 135.
2: Mais informações em gov.br/INSS.
3: Vamos falar agora de um dos serviços do INSS, a prova de vida.
2: Ela é feita de forma automática por meio de informações das bases governamentais.
3: Mas os beneficiários que não foram identificados estão sendo informados por meio de mensagens de WhatsApp enviadas diretamente pelo governo federal, que precisam fazer a comprovação de vida.
2: E um aviso importante: o Instituto não envia mensagens solicitando CPF, telefone, reconhecimento facial ou qualquer outro dado pessoal para a realização da prova de vida.
11: A prova de vida do INSS é um procedimento para confirmar que o beneficiário de aposentadoria, pensão ou outro benefício continua vivo. Com isso, são evitados pagamentos indevidos. Hoje em dia, a prova de vida é feita de forma automática, cruzando a base de dados. Mas se o beneficiário não for identificado nesse cruzamento, ele é avisado que deve fazer a prova de vida por meio de mensagem de WhatsApp. A autenticidade da informação é garantida por um selo azul de conta verificada. O banco que paga o benefício também envia notificação pelo aplicativo ou pelo extrato bancário. Mas é preciso ter atenção. A mensagem enviada apenas comunica da necessidade da realização da comprovação de vida. Não são enviados links, nem são solicitados dados como CPF ou endereço. Como ressalta a presidente do Instituto Nacional do Seguro Social, INSS, Ana Cristina Silveira.
12: O INSS não liga, não envia servidores à casa dos beneficiários e nunca solicita dados pessoais, senhas ou qualquer tipo de pagamento para realizar a prova de vida. O Instituto também não pede CPF, endereço, dados bancários, nem envia links para atualização cadastral.
11: Para fazer a prova de vida, basta comparecer à agência bancária, onde recebe o benefício, levando um documento oficial com foto. Não é preciso ir numa agência do INSS. Em caso de dúvida, procure os canais oficiais, no telefone 135 ou pelo site meu.inss.gov.br. Reportagem Márcia Fernandes.
3: Começou hoje o pagamento do sexto lote do abono salarial.
2: Saiba quem tem direito e como consultar o benefício.
13: Cerca de 4,3 milhões de trabalhadores podem receber, a partir desta quarta-feira, 15 de julho, o sexto lote do abono salarial referente ao ano base de 2024. O valor do benefício varia de R$ 136 a R$ 1.621, de acordo com o número de meses trabalhados com a carteira assinada em 2024. Tem direito ao abono quem está inscrito no PIS/PASEP há pelo menos 5 anos, recebeu remuneração média de até R$ 2.766 por mês em 2024, trabalhou com carteira assinada por no mínimo 30 dias no ano base e teve os dados corretamente informados pelo empregador no E-Social. Os trabalhadores podem consultar se têm direito ao benefício, o valor e a forma de pagamento através da carteira de trabalho digital ou no portal gov.br. O valor ficará disponível para saque até 30 de dezembro de 2026. Por decisão judicial, trabalhadores dos municípios mineiros de Juiz de Fora, Ubá e Matias Barbosa também recebem o benefício nesta quarta-feira. Em caso de dúvidas, o atendimento pode ser feito pelo telefone 158 na Superintendências Regionais do Trabalho e Emprego ou pelos canais oficiais do Ministério do Trabalho e Emprego. Thaís de Araújo para a Voz do Brasil.
3: O setor de serviços atingiu 1,9% de janeiro a maio deste ano, frente a igual período do ano passado.
2: É o que mostram dados divulgados hoje pelo IBGE.
14: Esse indicador mostra o ritmo de atividades no dia a dia do país, como serviços de transporte, tecnologia, restaurantes e hotéis. Na comparação com maio do ano passado, o crescimento foi de 0,4%. No acumulado de janeiro a maio, na comparação com o mesmo período do ano passado, o resultado mostra um avanço de 1,9%. Nesse mesmo indicador, acumulado de janeiro a maio, o destaque positivo ficou com o setor de informação e comunicação, que subiu 6,2%. Já o acumulado nos últimos 12 meses ficou em 2,6%. E na comparação direta de maio com o mês anterior, o segmento de tecnologia não teve variações, mas outras atividades conseguiram crescer e ajudaram a assegurar o ritmo do setor, como detalha o gerente da pesquisa mensal de serviços, Rodrigo Lobo.
15: No campo positivo, os profissionais administrativos e complementares lideraram os ganhos, impulsionados pela parte de agenciamento de espaços de publicidade, serviços de engenharia e locação de automóveis. O segundo impacto positivo, em termos setoriais, ficou com os serviços prestados às famílias, que avançaram 0,2%, impulsionado pela parte de restaurantes.
14: O volume de serviços no Brasil recuou 0,4% em maio, após ter registrado alta de 1,1% em abril. Reportagem Luciana Colares de Holanda.
3: A projeção de crescimento da economia brasileira para este ano se manteve em 2,3%, segundo o novo boletim macrofiscal apresentado hoje pelo Ministério da Fazenda.
2: Dentre os fatores externos que devem contribuir para a projeção estão a retomada dos conflitos entre Estados Unidos e Irã e a instabilidade dos preços do petróleo e a possibilidade de novas pressões sobre a inflação global.
3: A equipe econômica também revisou a expectativa para a inflação deste ano.
2: A estimativa passou de 4,3% 4,35% para 5,1% em 2026, enquanto a projeção para 2027 foi ajustada de 3,5% para 3,6%.
3: De acordo com o boletim, a principal pressão continua vindo da alta dos alimentos e do setor de serviços.
2: A secretária de Política Econômica, Débora Freire, destaca como a instabilidade no mercado externo impacta a atividade econômica brasileira.
16: Basicamente, continuamos no cenário de desafio global da crise do petróleo, que tem gerado aí impactos generalizados sobre inflação e crescimento. Para o cenário de PIB, estamos mantendo a projeção de crescimento em 2,3%.
3: Estão abertos até amanhã editais da Conab para aquisição de alimentos destinados à população em situação de insegurança alimentar e nutricional.
2: São produtos como açúcar, arroz, café, carne bovina, feijão, fubá, óleo e farinha.
3: Ao todo, serão adquiridas mais de 800 toneladas de alimentos.
2: Esse volume será disposto em cestas, para então ser entregue à população, como explica Ana Rita da Costa Pinto, superintendente de abastecimento social da Companhia Nacional de Abastecimento.
17: Por meio desses editais, a Conab vai receber propostas de organizações da agricultura familiar que tenham interesse em fornecer esses alimentos. Com o recebimento dessas propostas, será possível montar mais de 37 mil cestas de alimentos nas unidades armazenadoras da Conab em Mato Grosso, Mato Grosso do Sul, Rio Grande do Sul, Santa Catarina e Paraná. E também vamos conseguir adquirir cestas já montadas, mais de 21 mil cestas já montadas.
3: As compras serão executadas pela plataforma Contrata Mais Brasil, com resultado previsto ainda para este mês.
2: Que regulamenta a publicidade das casas de apostas online, as bets, entra em vigor no próximo dia 17.
3: Entre as mudanças está a proibição de utilizar estratégias ou análises sobre eventos esportivos para induzir a realização de apostas.
2: Também está vedada qualquer divulgação direcionada a crianças e adolescentes.
3: A fiscalização será feita pela Secretaria Nacional do Consumidor, do Ministério da Justiça e Segurança Pública.
18: A portaria conjunta dos Ministérios da Fazenda e Justiça e Segurança Pública é voltada para os agentes operadores de apostas de cota fixa, ou seja, as casas de aposta online, as chamadas bets. A norma estabelece que a publicidade das bets, autorizadas a funcionar no país, deve seguir os princípios do jogo responsável. Ficam proibidas a divulgação de prognósticos e a exibição de apostas premiadas que sugiram a obtenção de lucro fácil, bem como uma apresentação da aposta como suposta fonte de renda, como esclarece o secretário nacional de direitos digitais, Vitor Oliveira Fernandes.
19: A partir de agora fica claro que são proibidas veiculações publicitárias que induzam os consumidores a apostarem, que emitam palpites técnicos como se o ato de aposta fosse uma ciência ou se houvesse algum tipo de estratégia por trás do ato de apostar. Além disso, também fica vedado qualquer tipo de publicidade direcionada ao público de crianças e adolescentes que não podem ter acesso a esses produtos, já que apostas de cota fixas no Brasil são proibidas, terminantemente proibidas para menores de idade.
18: Antes da publicação de qualquer anúncio, as plataformas de internet deverão verificar se a empresa de aposta é autorizada a funcionar no país. O secretário nacional do consumidor, Ricardo Morichita, afirma que a portaria traz segurança jurídica a todos.
20: É importante porque torna claro aquilo que é ilegal, como a gente pode combatê-la e também a publicidade abusiva e a prática abusiva. É uma forma tanto da gente comunicar melhor, mas ao mesmo tempo trazer mais segurança jurídica.
18: Entre as principais regras da portaria publicada no último dia 10 está a divulgação de advertências ao apostador sobre os riscos de apostas online. As penalidades para as bets que descumprirem as regras incluem multa de até 20% do faturamento da operadora, suspensão das atividades por 180 dias e, em casos de reincidência, a cassação definitiva da licença para operar no Brasil. Reportagem Nazi Brum.
2: Restauração ecológica e produtiva da bacia do Rio Doce em Minas Gerais.
3: Estão abertas até 31 de agosto as inscrições para a seleção de projetos de recuperação ambiental na região, após os danos causados pelo rompimento da barragem do Fundão.
2: Os investimentos são do Banco Nacional de Desenvolvimento Econômico e Social, o BNDES, em parceria com o Ministério do Meio Ambiente e Mudança do Clima.
1: O edital Restaura Rio Doce está recebendo propostas até o fim de agosto. Conduzido pelo BNDES, o Banco Nacional de Desenvolvimento Econômico e Social, em parceria com o Ministério do Meio Ambiente e Mudança do Clima, o edital vai selecionar instituições para executar e coordenar projetos de restauração ecológica e produtiva em 12.500 hectares na região da Bacia do Rio Doce. O objetivo é reparar e compensar danos causados pelo rompimento da barragem de Fundão, ocorrido em 2015, em Mariana, Minas Gerais. Serão destinados ao edital 618 milhões e 750 mil reais do Fundo Rio Doce. O gerente institucional do Fundo Rio Doce no BNDES, Guilherme Tinoco, detalha as ações que deverão ser desenvolvidas pelas instituições selecionadas de acordo com o edital.
21: Ele prevê a implementação de ações integradas de restauração ecológica e produtiva, associadas à recuperação de áreas degradadas, à conservação do solo e da água e ao fortalecimento da cadeia produtiva da restauração na bacia do Rio Doce. A restauração ecológica deverá ser realizada através da recomposição da vegetação nativa. Já a restauração produtiva deve se dar por meio de sistemas sustentáveis que conciliem geração de renda e conservação ambiental.
1: As propostas para o edital Restaura Rio Doce devem ser apresentadas até o dia 31 de agosto. Mais informações estão disponíveis no site bnds.gov.br/restaura-rio-doce. Reportagem André de Barros Lima.
3: Jovens de 16 a 29 anos têm até o dia 20 de julho para se inscrever na plataforma Juventude Solidária.
2: A iniciativa oferece vagas de voluntariado em projetos sociais de diversas áreas e, em alguns casos, prevê apoio financeiro aos participantes.
22: Jovens com idades entre 16 e 29 anos interessados em atuar como voluntários em projetos sociais, fiquem atentos. As inscrições para a plataforma Juventude Solidária estão abertas até o dia 20 de julho. A iniciativa incentiva o trabalho voluntário em projetos que beneficiam comunidades de todo o país, especialmente em regiões mais vulneráveis. As vagas são em áreas como educação, cultura, esporte, saúde, assistência social, segurança alimentar e meio ambiente. Dependendo da vaga e do perfil do participante, pode haver apoio financeiro conforme as regras do edital. Quem fala sobre a ação é a secretária nacional de juventude, Vitória Genuíno.
23: A gente selecionou 1.000 projetos por todo o país e você pode ter a oportunidade de se engajar numa ação social que está acontecendo no território. E os temas são diversos: saúde, comunicação, tecnologia, cultura, direito à cidade. A oportunidade de você se engajar numa ação e, se tiver uma ideia jovem, pode receber uma ajuda de custo de R$300 durante 6 meses, que é o período do edital. E também todo mundo recebe um certificado de participação que vai te ajudar aí no seu currículo, na sua vida profissional.
22: Para participar, basta acessar o portal Brasil Participativo, entrar na página da plataforma Juventude Solidária e preencher o formulário de inscrição. Jovens de 16 e 17 anos precisam de autorização do responsável legal. Reportagem Luciana Vasconcelos.
3: Atenção, estudantes que participaram do processo seletivo do programa Universidade para Todos, o ProUni.
2: Já está disponível a lista de pré-selecionados na primeira chamada para o segundo semestre de 2026.
3: Os estudantes aprovados devem apresentar documentação diretamente na faculdade escolhida.
2: Nesta chamada, o ProUni ofertou mais de 471 mil bolsas de estudos, cerca de 220 mil bolsas integrais e mais de 251 mil parciais.
3: O resultado pode ser consultado no portal de acesso único ao ensino superior.
2: O prazo para comprovar as informações da inscrição começa hoje e vai até o dia 24 desse mês.
3: E essas foram as notícias do governo federal.
2: Uma realização da Secretaria de Comunicação Social da Presidência da República.
3: Com produção da empresa Brasil de Comunicação.
2: E que agora com o minuto do TCU. Em seguida, as notícias do Poder Judiciário e do Congresso Nacional. Boa noite.
3: Boa noite para você e até amanhã.
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6: 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Você vai ouvir agora notícias do Poder Judiciário.
7: Presidente do STF recebe ministro da Fazenda para tratar de regulamentação das PETs.
8: STJ afasta uso capião familiar sobre parte de imóvel com área total superior a 250 metros quadrados.
7: TSS reúne com empresas de pesquisas eleitorais para discutir aprimoramentos para 2026.
8: Boa noite, eu sou o Arthur Filho.
7: E eu sou Walter Lima.
8: Nesta quarta-feira, o presidente do Supremo Tribunal Federal, ministro Edson Fachin, recebeu na sede da corte o ministro da Fazenda.
7: A reunião foi uma articulação institucional para combater a lavagem de dinheiro e o avanço de facções criminosas no mercado de apostas eletrônicas clandestinas. Pablo Lemos.
9: No encontro, o ministro da Fazenda, Dário Durigan, apresentou as ações do governo para a regulamentação do setor. O presidente do Supremo Tribunal Federal, ministro Edson Fachin, reforçou a preocupação do judiciário com o mercado de apostas eletrônicas clandestinas e ressaltou algumas decisões do STF sobre o tema.
25: Decisões importantes já foram proferidas na ambiência cautelar, inclusive de proteção de benefícios sociais e proteção de pessoas vulneráveis, especialmente no tocante a mecanismos de publicidade para proteger crianças e adolescentes, bem assim os consumidores e, obviamente, os apostadores.
9: O encontro entre o presidente da Suprema Corte e o ministro da Fazenda antecede o julgamento do segundo semestre de ações que questionam especificamente a validade da lei das BETs.
8: Para o Superior Tribunal de Justiça, o uso capião familiar não pode ser reconhecida quando o imóvel urbano possui área total superior a 250 metros quadrados, mesmo que o pedido seja apenas sobre parte do bem.
7: A usucapião é a aquisição da propriedade de um bem móvel ou imóvel em razão do uso por determinado prazo, sem oposição do dono e de outras condições legais. Fátima Uchoa.
26: Em divórcio litigioso com partilha de bens, uma mulher alegou exercer posse exclusiva sobre 250 metros quadrados do imóvel que habitava, embora a área total fosse maior. O Tribunal de Justiça de Minas Gerais negou o pedido. A quarta turma do STJ manteve a negativa, considerando que o limite previsto no Código Civil de no máximo 250 metros quadrados é requisito objetivo a usucapião e deve considerar a metragem total do imóvel. O relator foi o ministro Antônio Carlos Ferreira.
8: O presidente do Tribunal Superior Eleitoral, ministro Cássio Nunes Marques, se reuniu com representantes de 16 empresas de pesquisas eleitorais.
7: O encontro teve como objetivo debater regras para registros e pesquisas nas eleições. Lidiane Reis.
27: O ministro Cássio Nunes ressaltou que a reunião buscou ampliar a transparência, a segurança jurídica e a confiança pública nesse importante instrumento da democracia.
28: Pretende-se, na realidade, o fortalecimento de um ambiente permanente de cooperação, no qual seja possível compartilhar experiências, esclarecer aspectos técnicos e identificar oportunidades de aperfeiçoamento que contribuam para a ampliação da confiança pública, assegurando, ao mesmo tempo, maior segurança jurídica às entidades e às empresas de pesquisa.
27: Agora, as empresas poderão enviar propostas de melhorias referentes às pesquisas eleitorais ao Tribunal Superior Eleitoral Até a próxima sexta-feira, dia 17 de julho.
8: Tribunal Superior do Trabalho mantém indenização a trabalhador que teve dados de ação divulgados na intranet da empresa.
7: A exposição foi considerada discriminatória. Marla Lacerda.
0: O trabalhador teve o nome, o número do processo e o valor da ação trabalhista divulgados na rede interna da empresa onde ele ainda trabalhava. Para a terceira turma do TST, a divulgação extrapolou a finalidade administrativa, violou a privacidade do empregado e o expôs a constrangimentos e retaliações no ambiente de trabalho. Diante disso, o colegiado manteve a condenação ao pagamento de R$5.000 por danos morais.
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8: A você, uma boa noite.
7: E até amanhã.

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1: E eu sou Humberto Pinheiro.
0: E estes são os destaques de hoje do Jornal do Senado, que começa agora.
1: Senado endurece penas para crimes contra profissionais da saúde e da educação.
0: Aprovado o uso de emendas para atendimento pré-hospitalar dos bombeiros.
1: Avança projeto que aumenta a pena para o chamado estelionato amoroso.
0: Boa noite.
1: Boa noite.
0: Quem agredir ou ameaçar professores e profissionais da saúde no exercício da função poderá receber penas mais severas.
1: O Senado aprovou um projeto que endurece a legislação para crimes como lesão corporal, desacato, ameaça e homicídio. Repórter Pedro Pincer.
2: O plenário aprovou o projeto da Câmara dos Deputados que aumenta as penas do crime de homicídio praticados contra profissionais da saúde e da educação no exercício de suas funções. O texto também classifica como hediondo o homicídio e a lesão corporal de natureza grave ou seguida de morte praticados contra profissionais da saúde. O projeto ainda amplia as penas para crimes como lesão corporal, ameaça, incitação ao crime, desacato e outros delitos quando praticados contra profissionais dessas áreas. O relator, senador Dr. Irã do Progressistas de Roraima, defendeu o aumento das penas como forma de proteção à integridade dos trabalhadores.
3: Eles terminam recebendo toda essa carga, às vezes de incompreensão, às vezes de agonia das pessoas quando procuram atendimento no Sistema Único de Saúde, e muitas vezes, por sobrecarga de trabalho, essas pessoas são submetidas a esse tipo de constrangimento.
2: Como foi alterado no Senado, o texto voltará à Câmara dos Deputados para a nova análise.
0: Avançou no Senado o projeto que endurece a punição para adultos que utilizam crianças e adolescentes na prática de crimes.
1: A proposta inclui no Código Penal uma nova circunstância agravante para aumentar a pena de quem explora menores na ação criminosa. Repórter Bruno Lourenço.
4: O projeto altera o artigo 62 do Código Penal para estabelecer que a pena de um crime será agravada sempre que o agente cometer a infração com a participação de um menor de 18 anos. A medida, explicou o relator, senador Wilder Moraes, do PL de Goiás, visa combater uma prática recorrente de organizações criminosas e delinquentes adultos que aproveitam a inimputabilidade penal e recrutam adolescentes para execução de roubos ou transporte de drogas e armas.
5: Ao estabelecer uma penalidade mais severa para aqueles que se valem de menores em suas ações criminosas, o Estado envia uma mensagem clara: explorar a vulnerabilidade jurídica e social de adolescente não serão tolerados. Esses agravantes funcionariam não apenas como punição, mas também como medida preventiva, desincentivar adultos e envolverem jovens em atividades ilícitas.
4: A proposta seguiu para a Comissão de Constituição e Justiça.
0: Senadores da Comissão de Direitos Humanos aprovaram também o aumento da pena para quem comete estelionato contra mulheres em relacionamento afetivo.
1: A proposta ainda inclui golpes amorosos pela internet. Repórter Patrícia Oliveira.
6: A pena do crime de estelionato, que é de 1 a 5 anos de reclusão e multa, poderá ser aumentada de 1/3 até o dobro quando o golpe for praticado contra mulher em contexto de violência doméstica e familiar ou de relação íntima de afeto. A proposta da senadora Damaris Alves, do Republicanos do Distrito Federal, aprovada na Comissão de Direitos Humanos, busca combater o chamado estelionato amoroso, quando o golpista conquista a confiança da vítima ou simula um relacionamento para conseguir dinheiro, bens ou outras vantagens financeiras. A regra também vale para relacionamentos mantidos exclusivamente pela internet, em redes sociais, aplicativos ou outros meios digitais. O projeto recebeu parecer favorável do relator, senador Hermes Klan, do PL de Santa Catarina.
7: O estelionato sentimental é uma violência que vai muito além do prejuízo financeiro. Ele destrói a confiança, a dignidade e a segurança emocional das vítimas, especialmente especialmente das mulheres.
6: O relator também substituiu a expressão relação amorosa por relação íntima de afeto, termo já adotado pela Lei Maria da Penha. A proposta segue para a Comissão de Constituição e Justiça.
0: E aplicativos de relacionamento podem passar a ser obrigados a informar sobre doenças sexualmente transmissíveis.
1: É o que determina um projeto aprovado hoje pela Comissão de Ciência e Tecnologia. A reportagem é de Márcio Maturana.
8: Informações sobre doenças sexualmente transmissíveis deverão ser claras, objetivas e didáticas em todos os aplicativos e plataformas de relacionamento, segundo o projeto aprovado pela Comissão de Ciência e Tecnologia, que segue para a votação final na Comissão de Assuntos Sociais. Será uma conscientização sobre sintomas, riscos à saúde, formas de transmissão, medidas de prevenção e possibilidades de tratamento, como informou o senador Esperidião Amin, do PP de Santa Catarina.
9: A plataforma digital, a internet, passou a ser um instrumento de intermediação de, digamos, de troca de mensagens afetivas, e daí há um passo seguinte de um relacionamento mais íntimo. Portanto, essa medida preventiva vem socorrer a sociedade num momento em que este meio de intermediação passa a ser mais popular.
8: Amin leu o relatório do senador Everton, do PDT do Maranhão, que incluiu 4 emendas ao projeto apresentado pelo senador Fabiano Contarato, do PT do Espírito Santo. Uma das emendas busca evitar um excesso de notificações que possam reduzir a efetividade da medida. Outra impede que os avisos possam ser bloqueados nas configurações das plataformas. A terceira emenda substitui a expressão sites e aplicativos de relacionamento pela denominação aplicações de internet destinadas à intermediação de relacionamentos ou de encontros. E a quarta emenda obriga as plataformas a divulgarem relatórios periódicos sobre alcance, engajamento e efetividade dos avisos, sempre preservando os dados pessoais dos usuários.
0: O Senado aprovou um projeto que prorroga a autorização para que recursos do FGTS sejam aplicados em linhas de crédito específicas.
1: A medida poderá ser aplicada a entidades hospitalares, filantrópicas e a instituições sem fins lucrativos atuantes no âmbito do SUS. Repórter Douglas Castilho.
10: Implementada em 2019, essa política viabilizou até o ano de 2022 um total de R$3 bilhões a cerca de 140 hospitais filantrópicos. Os recursos são usados para que essas instituições substituam suas dívidas mais caras e imediatas por crédito a ser pago no longo prazo com juros menores. Médico, relator da proposta, senador Nelsinho Trade, do PSD de Mato Grosso do Sul, defendeu a medida, relembrando sua atuação na Santa Casa de seu estado.
11: Lá no meu estado, a Santa Casa é a quarta maior do Brasil. Eu trabalhei 17 anos lá e eu posso ver dia após dia a dificuldade daquele hospital e manter o bom atendimento.
10: O projeto também alcança as instituições sem fins lucrativos que atuem no atendimento de pessoas com deficiência. Pelo texto que segue para a sanção presidencial, fica suspensa a cobrança de eventual tributo de instituição filantrópica suspeita de não cumprir os requisitos de imunidade até decisão final de processo administrativo instaurado para esse fim, independentemente da data de ocorrência do fato gerador.
0: E o atendimento pré-hospitalar feito pelos corpos de bombeiros militares poderá receber mais recursos. O Senado aprovou um projeto que autoriza o uso de emendas parlamentares para financiar esse tipo de serviço nas ações públicas de saúde.
1: Com a mudança, estados e municípios poderão destinar verbas para a compra de ambulâncias, equipamentos, materiais e para a estruturação do atendimento prestado pelos bombeiros em situações de urgência e emergência. A legislação exige que pelo menos metade das emendas individuais sejam para a saúde. Pelo texto, apenas despesas que cumprirem requisitos a serem definidos pelo Ministério da Saúde poderão receber recursos de emendas. A indicação de emendas direcionadas ao Corpo de Bombeiros será facultada ao parlamentar. O texto base aprovado teve 65 votos a favor e 2 contrários. Com a edição edição de Paulo Groba e trabalhos técnicos de Eliseu Caires, o Jornal do Senado fica por aqui. Acompanhe agora as notícias da Câmara dos Deputados. Boa noite.
0: Boa noite e até amanhã.
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13: Câmara limita a possibilidade de recurso do Superior Tribunal de Justiça.
14: Audiência pública reafirma a defesa do limite de 20 anos para patentes.
13: Deputados divergem sobre votação do projeto que combate a misoginia.
14: Boa noite. Sargento Gonçalves, do PL do Rio Grande do Norte, critica o projeto sobre misoginia. O congressista acredita que o texto pode abrir margem para criminalizar manifestações públicas de fé e interpretações de textos religiosos.
13: Sargento Gonçalves argumenta que o país deveria concentrar esforços no combate ao crime organizado e aos crimes contra as mulheres. Para ele, o projeto não contribui para a proteção feminina e pode restringir o direito de cidadãos expressarem suas convicções religiosas.
14: Nicolas Ferreira, do PL de Minas Gerais, diverge do projeto que tipifica crimes relacionados à misoginia. O deputado acredita que a proposta pode restringir a liberdade de expressão ao criminalizar críticas e manifestações de opinião.
13: Nicolas Ferreira também associa o projeto a uma tentativa de censura. Na avaliação do deputado, o Congresso deveria priorizar medidas de combate a crimes como estupro, pedofilia e violência praticada por organizações criminosas.
14: Júlia Zanatta, do PL de Santa Catarina, declara que vai votar contra o projeto que tipifica o crime de misoginia. Segundo a deputada, a proposta pode restringir a liberdade de expressão e ser utilizada para limitar críticas a agentes públicos.
13: Júlia Zanatta também reprova o governo federal por, segundo ela, substituir o termo mulher em documentos oficiais por pessoa que gesta. Para ela, a prioridade das políticas públicas voltadas às mulheres deve ser o combate à violência e o fortalecimento da segurança pública.
14: Jandira Fegali, do PCdoB do Rio de Janeiro, avalia que a tipificação do crime de misoginia busca combater o discurso de ódio e a incitação à violência contra as mulheres. Segundo a deputada, a medida contribui para o enfrentamento do feminicídio.
13: Na opinião de Jandira Fegali, o projeto contra a misoginia não fere as liberdades de expressão, de fé ou de culto, asseguradas pela Constituição. Para ela, incitar a violência contra as mulheres é um crime grave que precisa ser combatido em todos os ambientes, inclusive nas redes sociais.
14: Alencar Santana, do PT de São Paulo, repudia a fala de colegas da oposição que, segundo ele, desmerecem a pauta de proteção feminina. O deputado alerta que o Brasil vem observando índices elevados de feminicídio.
13: De acordo com Alencar Santana, discursos de parlamentares que menosprezam as mulheres legitimam novas formas de agressão. Para o parlamentar, agressores e feminicidas devem ser punidos com rigor.
14: Benedita da Silva, do PT do Rio de Janeiro, refuta argumentos religiosos usados contra a proposta que criminaliza a misoginia. Segundo a deputada, o projeto é uma resposta ao aumento da violência contra as mulheres.
13: Benedita da Silva lamenta a falta de um diálogo produtivo com a oposição sobre a pauta feminina. Para a parlamentar, criminalizar a misoginia é uma medida essencial para poupar vidas e defender a dignidade das famílias brasileiras.
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12: Justiça.
14: A Câmara dos deputados aprovou um filtro para recursos possíveis ao Superior Tribunal de Justiça. A repórter Daniele Lessa explica como deve funcionar.
15: A Câmara dos Deputados aprovou o projeto que regulamenta uma nova regra para análise de recursos especiais enviados ao Superior Tribunal de Justiça, o STJ. O projeto foi apresentado pelo senador Davi Alcolumbre, do União do Amapá, e altera o Código de Processo Civil. O recurso especial é usado quando uma das partes de um processo pede ao STJ que examine se uma decisão judicial aplicou corretamente uma lei federal. Pelo texto aprovado, quem apresentar esse tipo de recurso terá que demonstrar que a questão discutida é relevante do ponto de vista econômico, político, social ou jurídico e que o caso ultrapassa o interesse apenas das partes envolvidas no processo. Na prática, o objetivo é permitir que o STJ concentre seus julgamentos em temas mais importantes para a interpretação das leis federais e não apenas em casos individuais sem maior impacto. Relator da proposta em plenário, o deputado Ranieri Paulino, do Republicanos da Paraíba, defendeu que o novo filtro ajuda a racionalizar a análise de recursos e melhora a eficiência da justiça.
16: Justiça tardia não é justiça. Só esse ano, o STJ recebeu mais de 260 mil processos. Será que isso facilita a avaliação e as decisões do STJ ou cria ainda mais dilatação de prazo para as partes que querem uma solução jurídica?
15: Segundo o relator, o acesso à justiça não ficará comprometido, pois para que o STJ deixe de analisar um recurso por falta de relevância, será necessária a manifestação de 2/3 dos integrantes do órgão responsável pelo julgamento. Quando a relevância for reconhecida, o relator poderá suspender em todo o país o andamento de processos individuais ou coletivos que tratem da mesma questão. Essa suspensão poderá durar 6 meses, com prorrogação por mais 6 meses, se houver necessidade de audiência pública ou participação de terceiros no processo. Deputados ligados ao PT, PCdoB e PSOL votaram contra o projeto, argumentando que a mudança prejudica os mais pobres, sendo benéfica apenas para quem tem recursos para contratar grandes escritórios de advocacia, como disse o deputado Chico Alencar, do PSOL do Rio de Janeiro.
17: Quem não tem recursos para contratar grandes bancas vai ficar prejudicado. Isso aqui não é justiça para os pobres. Os direitos sociais, previdenciários, consumistas dos pequenos, políticas públicas em geral, podem ter dificuldade nesses recursos.
15: O deputado Pedro Oxai, do PT de Santa Catarina, defendeu que o texto fosse alterado para permitir que continuem sendo aceitos recursos que tratem de direitos fundamentais ou coletivos, ações de execução penal e ações que envolvam grupos com mais de 1000 pessoas, mas o plenário rejeitou essa sugestão. O projeto que regulamenta o critério de relevância para recursos especiais ao STJ será enviado para a sanção presidencial e pode virar lei. Da Rádio Câmara de Brasília, Daniele Lessa.
12: Eleições.
13: Otone de Paula, do PSD do Rio de Janeiro, critica a condução política de Flávio Bolsonaro. O deputado acredita que o senador assumiu o risco de expor o ex-presidente Jair Bolsonaro a novas restrições judiciais ao divulgar uma carta escrita por seu pai.
14: O parlamentar avalia também que a atitude consolidou Flávio Bolsonaro como porta-voz do pai, evidenciando uma disputa pela liderança do campo conservador. Otone de Paula defende que a direita busque uma alternativa política para as próximas eleições.
12: Saúde.
13: Participantes de audiência na Câmara dos Deputados defenderam a manutenção do limite de 20 anos para patentes para garantir acesso à saúde. A repórter Noelle Nobre acompanhou o debate.
18: A Comissão de Defesa do Consumidor da Câmara dos Deputados realizou uma audiência pública para discutir a manutenção do prazo de 20 anos para a vigência de patentes no Brasil. O debate reuniu representantes do governo e da indústria nacional que defenderam que o limite atual, contado a partir da data do pedido, é necessário para a sustentabilidade do SUS, o Sistema Único de Saúde, e para a competitividade de medicamentos genéricos e biosimilares. O presidente da Comissão de Defesa do Consumidor, deputado deputado Clodoaldo Magalhães, do PV de Pernambuco, lembrou que existem projetos de lei no Congresso que buscam restabelecer mecanismos de extensão de prazos que haviam sido extintos pelo Supremo Tribunal Federal em 2021.

0: Inácio Arruda, do PCdoB do Ceará, defende o fortalecimento da ciência e das instituições de pesquisa. O deputado destaca ainda a contribuição dos pesquisadores brasileiros para áreas como saúde, energia, agricultura e tecnologia.
1: Além disso, Inácio Arruda convida pesquisadores, estudantes e cidadãos a participarem da reunião anual de número 78 da Sociedade Brasileira para o Progresso da Ciência. Ele informa que o evento da SBPC vai acontecer em Niterói e deve reunir instituições de pesquisa de todo o país.
2: Transportes.
0: Comissão aprova autorização para pessoa com deficiência visual usar óculos biópticos para obter carteira de motorista. A repórter Paula Bittar nos conta como funcionam esses aparelhos.
3: A Comissão de Constituição e Justiça da Câmara aprovou uma proposta que autoriza pessoas com deficiência visual a utilizarem tecnologias assistivas, como óculos biópticos com lentes telescópicas, no processo de obtenção da Carteira Nacional de Habilitação, a CNH. Os sistemas biópticos combinam os óculos normais com um pequeno sistema telescópico. Enquanto a lente dos óculos fornece à pessoa a visão geral do ambiente, o telescópio auxilia na rápida localização de detalhes. O dispositivo pode ser fabricado para um ou para ambos os olhos. O texto estabelece que o Conselho Nacional de Trânsito, CONTRAN, deverá regulamentar o uso desses equipamentos no processo de habilitação de candidatos. O relator na CCJ, deputado Alfredo Gaspar, do PL de Alagoas, ressaltou que o projeto se harmoniza com o sistema constitucional de proteção e promoção dos direitos das pessoas com deficiência. Ele também disse que a proposta está de acordo com a Convenção Internacional sobre os Direitos das Pessoas com Deficiência e seu protocolo facultativo, que integram o ordenamento brasileiro com hierarquia equivalente à de emenda constitucional.
4: Isso é uma harmonização de convenção com a Constituição e o Estatuto da Pessoa com Deficiência, dando garantias e direitos para que elas possam acessar meios de transporte e terem direito a conduzir esses meios de transporte mediante o uso desse óculos biópticos, que nada mais é do que uma lente especial que tem uma profundidade maior, é tipo um binóculo olhando para determinado aspecto do óculos para que possa ter uma acuidade maior visual.
3: O projeto que autoriza pessoas com deficiência visual a utilizarem tecnologias como óculos biópticos com lentes telescópicas no processo de obtenção da carteira de motorista já pode seguir para análise do Senado, a menos que haja recurso para votação antes pelo plenário da Câmara. Da Rádio Câmara de Brasília, Paula Bittar.
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2: Trabalho.
1: O governo defende projeto que prorroga a vigência de acordos e convenções coletivas de trabalho até nova negociação. Entenda na reportagem de Silvia Munhato.
6: Em audiência na Comissão de Trabalho da Câmara dos Deputados, o governo defendeu o projeto que prorroga a vigência de acordos e convenções coletivas de trabalho até que haja nova negociação. É a chamada ultratividade. Esses acordos e convenções têm hoje vigência máxima de 2 anos. Antes da reforma trabalhista de 2017, a validade permanecia após o fim do prazo estabelecido, até que um novo acordo fosse firmado. Diante das manifestações dos sindicalistas presentes, a deputada Érica Cocai, do PT do Distrito Federal, autora da proposta, disse que vai solicitar ao presidente da comissão, deputado Marcos Tavares, do PDT do Rio de Janeiro, a definição imediata.

0: ata de um relator para o projeto.
1: Quando você tem conquistas, muitas vezes, ano após ano, conquistas de décadas que estão incorporadas já no cotidiano do trabalhador e da trabalhadora, e essas conquistas passam a não vigir mais quando chega o processo de database, você estabelece um processo de pressão imensa.
0: Em 2022, o Supremo Tribunal Federal considerou inconstitucionais as decisões da Justiça Trabalhista a favor da ultratividade. O projeto que permite a validade de acordos e convenções coletivas após o seu prazo de vigência até que uma nova negociação seja feita, precisa ser aprovado na Comissão de Trabalho e na Comissão de Constituição e Justiça para ser enviado para o Senado. Da Rádio Câmara de Brasília, Silvia Minhato.
2: Meio Ambiente.
3: Deputados aprovaram urgência para um projeto que reduz a área de proteção do Pantanal de Mato Grosso. O repórter Antônio Vital explica a questão.
4: A Câmara dos Deputados aprovou o regime de urgência para projeto que susta a ampliação da estação ecológica de Taiamã, em Mato Grosso, localizada nos municípios de Cáceres e Poconé, no Pantanal. Decreto do governo publicado em março ampliou a área da reserva de 11 mil para 68 mil hectares, com base na importância ambiental da área e com o argumento de que não há conflitos de terra na região, que tem quase 70% de vegetação natural preservada. De acordo com o Instituto Chico Mendes de Conservação e Biodiversidade, o ICMBio, a estação ecológica possui um berçário de peixes vital para o Pantanal, é um corredor ecológico para espécies ameaçadas e está localizada em área alagável, sem atividade econômica consolidada. O projeto que susta o decreto de ampliação da área foi apresentado pela deputada Coronel Fernanda, do PL de Mato Grosso. Ela alegou que o aumento da área protegida ocorreu sem que os produtores rurais e a população local fossem ouvidos.
5: Essa reserva, ela já existia, ela é cuidada, ela é preservada pela população de Cáceres. E o governo federal, fazendo a sua mídia social, como sempre, dentro da sua ideologia, aumentou essa reserva, um tamanho inadmissível, sem trazer nada para ofertar à população, sem dar condições para aquela população continue preservando, sem dar condições para aqueles produtores todos que estão lá, continuem fazendo o que eles sabem fazer bem, trazendo recurso e riqueza para o estado de Mato Grosso e para o Brasil.
4: Estações ecológicas têm uso restrito, não podem ser exploradas economicamente e são destinadas apenas a pesquisas e conservação. Nessas áreas estão proibidas atividades agropecuárias ou de turismo comercial. O regime de urgência permite que a proposta seja analisada diretamente no plenário da Câmara, sem passar pela análise das comissões permanentes da Casa. O deputado Tadeu Venere, do PT do Paraná, criticou o regime de urgência e justificou a necessidade de proteção do Pantanal, um dos biomas mais ameaçados do país.
6: O Pantanal é uma das áreas, se não a maior, uma das áreas, maiores áreas úmidas do mundo. Nós estamos vivendo uma crise climática sem precedentes. Eu acredito que todos, mesmo aqueles que acham que a Terra é plana, sabem que a crise climática é algo que está acontecendo de fato. E nós ampliarmos áreas como essa, e houve o debate, e depois disso votarmos aqui um projeto que dispensa inclusive que nós possamos ouvir as comissões dessa casa, nos parece extremamente perigoso, precipitado e inócuo, até porque nós sabemos que haverá depois contestações.
4: Ainda não há data para votação no plenário da Câmara do projeto que susta a ampliação da estação ecológica de Taiamã, no Pantanal de Mato Grosso. Da Rádio Câmara de Brasília, Antônio Vital.
2: Desenvolvimento Regional.
7: Paulo Guedes, do PT de Minas Gerais, é favorável à criação da região integrada de desenvolvimento do litoral norte de Pernambuco e Paraíba. A ideia, segundo o deputado, é que União, estados e municípios se articulem para promover ações de desenvolvimento no local.
3: Paulo Guedes afirma que a criação da RIDE amplia também investimentos em infraestrutura e geração de empregos. Ele ressalta, por fim, que a integração favorece o planejamento compartilhado e a redução das desigualdades econômicas e sociais na região.
7: Termina agora o Jornal Câmara dos Deputados, produzido pela Rádio Câmara, com trabalhos técnicos de Wellington Teles, apresentação de Márcio Aquilissardi e Tércia Guimarães. Boa noite para você.
3: Uma boa noite, a Voz do Brasil volta amanhã.
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1: Tá na Clube, tá bom demais. Simbora com mais uma noite com você. Muita música boa, sua participação. Aqui o Ramon Ramonzito chegando até as duas. E aí, que tal, hein? A gente fala de amor com música. E é bom demais saber que você tá aí sempre participando, ouvindo a Clube via satélite para todo o Brasil, interagindo, participando aqui, ganhando prêmios aqui na Clube. Já chego falando do presente aqui, que tal, né? Daqui a pouco tem cafeteira elétrica, mundial de presente para você acordar no clima certinho, praticidade, programação e lógico, né? Aquele cafezinho quentinho com ou sem açúcar. Participe aí. 619-9575-0118. Fique à vontade para escrever no WhatsApp da Clube. Coisas carinhosas também. O programa, você sabe, é muito romântico. E tem a perguntinha aqui da noite pra gente responder nesse final de quarta-feira até as duas da manhã, hein? Eternamente jovem, voltar no tempo. Que tal, hein? É bom, né? Se você pudesse voltar no tempo por apenas um dia, para qual idade voltaria? E por quê? Qual idade, hein? Você gostava? Se você pudesse voltar no tempo por apenas um dia, para qual idade voltaria e por quê? 619-9575-0118. A gente já começa com essa pedrada. Heaven, Bryan Adams. Nessa hora vai ter Bruno Mars, Titãs, Brian Ferry, Shania Twain, Peter Cetera, Atlantic Star e muito mais. Boa noite, Brasil.

0: chegando agora, é bem-vindo, bem-vinda, você de todo o Brasil interagindo, ganhando prêmios, participando aqui junto com a gente no Som da Clube, né? Valeu, valeu, bom demais. Sobre a perguntinha, responde aí, Hudson, vigilante.
1: Respondendo a enquete de hoje.
0: O que você acha?
1: Olha, eu acho que se eu pudesse voltar no tempo, eu voltaria para um ano que eu ainda nem era nascido, nos anos 80.
0: Olha.
1: Porque, pelo que eu acompanho das músicas, das vestimentas, era uma época sem igual. Coisa de outro mundo, né? Hoje em dia não tem mais isso, tem mais muito pouco, muito escondido. E, certo, na minha opinião, era uma época sensacional.
0: Época raiz.
1: Tá na clube, tá bom demais.
0: Obrigado, Hudson, pela sua participação, hein? Quem fala?
2: É a Patrícia do Campo Limpo.
0: Oi, Patrícia, bem-vinda.
2: Eu não voltaria no tempo.
0: Não.
2: Eu não tenho esse desejo em nenhuma época, né? Meu marido, certo, já me fez essa pergunta, né? Ele gostaria de voltar no tempo. Eu não tenho, assim, nada assim pra,
0: entendi,
2: voltar.
0: Uhum.
2: Tá na clube, tá bom demais.
0: Obrigado, Patrícia Campo Limpo. A gente também fica à vontade para responder a perguntinha. Se você pudesse voltar no tempo por apenas um dia, para qual idade você voltaria? Os seus 18 anos, 20 anos, 20 e poucos anos? E por quê? 619-9575-0118. Mais músicas no Som da Clube chegando para você. Agora é uma nacional muito boa que toca aqui na Clube. Titãs, Epitáfio. Essa música é uma poesia.

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carinho, você matando saudade, recordando bons tempos aqui no Som da Clube e respondendo também a nossa perguntinha de hoje até as duas, hein? Se você pudesse voltar no tempo por apenas um dia, para qual idade você voltaria e por quê? Fique à vontade para contar essa história. 6995750118, clássico internacional chegando, Atlantic Star, always.

0: pessoas em Please Don't Go, Casey and the Sunshine Band, aqui no Love Songs da Clube, que vai até meia-noite, já meia-noite, vai se preparando aí que teremos o Por Amor também, muita música apaixonada, apaixonante, as mais lindas músicas de todos os tempos pra você aqui no Som da Clube. Daqui a pouco de presente tem cafeteira elétrica Mondial pra você fazer aquele cafezinho gostoso. Um alô aqui pro Samuel de Taguatinga, ele escreveu o seguinte: se eu pudesse voltar no tempo, gostaria de viver meus 20 anos, era bom demais. Obrigado, Samuel, pela audiência e participação aqui no Som da Clube. Quem fala?
1: É a Cássia de Bravlândia. Olha, eu voltaria para a idade de 10 anos, que era o auge da minha infância, que naquela época era só diversão. Só brincadeiras. Tá na clube, tá bom demais.
0: Sem pensar em boletos, né, Kátia? Gostei. 10 anos. Boa idade, sensacional. Comenta aí, ouvinte clube.
2: Se fosse pra voltar, um dia minha idade, eu queria ter uns 22 anos.
0: Coisa boa.
2: Tempo que morava com mamãe.
0: Eita, nós.
2: Ia pra boate, ia pro colégio.
0: Bom, hein?
2: Só fazia isso. Curtia as boates com os amigos. Certo. Aqui é da Peste Taguatinga Norte. Tá na clube, tá bom demais.
0: Grande Adalberto, obrigado pela audiência e participação sempre aqui no Som da Clube. 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

0: Chicago, Heart Sam Sorry. Bom demais, né? As mais lindas canções.
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0: Quem tá ganhando é você, André Luiz Santana, de Planaltina, final do fone 1781. André Luiz, de Planaltina, final do fone 1781, tá ganhando então a cafeteira elétrica. Parabéns, continue sempre participando aqui no Som da Clube.
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0: Continue participando aqui junto com a gente, falando de amor com muita música, sempre escrevendo no WhatsApp da Clube. É a segunda hora do Love Songs, que vai até meia-noite com você, tá bom? Com as mais lindas músicas. Finalzinho aí de quarta-feira, já de presente, a Clube separou para você aqui ventilador Mondial, seu maior aliado para os dias mais quentes. Bons ventos para você com esse ventilador da Mondial. 619-9575-0118. Continue também respondendo a nossa pergunta. Se você pudesse voltar no tempo por apenas um dia, para qual idade voltaria? 10 anos? 15 anos? 20 e poucos anos? E por aí vai. Responda: qual idade você voltaria e por quê? 619-9575-0118. É bom falar de amor com você aqui na Clube o tempo todo, né? Fique à vontade para escrever no WhatsApp da Clube, tá bom? Nessa hora vai ter In Excess com In The Gang, Beyoncé, Lionel Richie, Patrick Swayze, Phil Collins, Marisa Monte e muito mais. A gente começa a segunda hora do Love com The Cranberries, Linger, no som da Clube.

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0: só toca música boa pra você, Beyoncé, no som da Clube.
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0: Que programação sensacional, né? Você ouve na sua clube, daqui a pouquinho, meia-noite, vai começar o Puro Amor. Outra programação maravilhosa, mas nesse clima especial também, de saudade, de romantismo, de carinho. É o carinho que a clube tem por você, tá? Continue participando aí, 619-9575-0118. Já já tem presente pra você. Sobre a enquete, responda também até as duas. Se você pudesse voltar no tempo por apenas um dia, para qual idade voltaria e por quê? Fique à vontade para escrever no WhatsApp da Clube ou gravar o seu áudio também, tá? Quem fala?
2: Valdinei, tô falando aqui do Gama.
0: Ei, Valdinei.
2: Respondendo a enquete aí, eu acho que era meus 18 anos.
0: 18.
2: Porque aí eu tirei minha habilitação, dirigia.
0: Oh. Isso.
2: Essa idade aí é muito boa.
0: Verdade.
2: Tá bom? Tá na Clube?
0: Bom demais.
2: Tá bom demais.
0: Obrigado pela sua participação e opinião aqui no Som da Clube. Qual o seu nome?
3: Aqui é Ângela de Natal, Rio Grande do Norte.
0: Oi, querida.
3: Se eu pudesse voltar ao passado.
0: E aí?
3: Eu gostaria de voltar com a idade entre 8 e 9 anos.
0: Ah, é?
3: Quando eu morava na fazenda com meu pai, minha mãe e meus 8
0: né?
3: irmãos. Ai, que saudade.
0: Sim, dá saudade.
3: Pelo tempo que eu era feliz e não sabia. Beijos a todos da Clube.
0: Obrigado, viu? Ângela de Natal, Rio Grande do Norte. Essa frase é boa. O tempo que eu era feliz e não sabia. Mandar um alô aqui pra minha amiga Ana de Uberlândia. Alô, Ana de Uberlândia, tá ligada na clube, né? Sempre. Obrigado pela sua companhia também.

0: tá bom demais, Marisa Monte. Love Songs.
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0: Legal ter a sua audiência, a sua companhia o tempo todo aqui na Clube, 24 horas por dia, ganhando prêmios, respondendo a nossa perguntinha. Falando nisso, em prêmios, já tem ventilador Mondial para te ajudar bastante nos dias quentes. Bons ventos para você. Continue sempre participando aqui no Whats da Clube para você ganhar o seu presente. A todo instante tem um presente especial para você aqui no Som da Clube. Sobre a perguntinha, responda aí, ouvinte Clube, quem fala?
2: Eu sou o Wilson Salles, eu falo aqui de Santo Antônio dos Lopes, no Maranhão.
0: Olha que legal.
2: E eu acho que se eu pudesse e tivesse a chance de escolher, eu voltaria para os meus 18 anos. Não porque depois disso eu não tivesse, a vida não tivesse valor.
0: Certo.
2: Mas porque foi nessa fase que eu ainda teria tempo para mudar o rumo de muitas coisas que mais tarde me trouxeram consequências difíceis para a saúde, para a carreira, para as finanças e para os projetos pessoais.
0: Verdade.
2: Inclusive para relacionamentos também.
0: Ó.
2: Então, ao mesmo tempo, existe um lado interessante. Se eu voltasse aos 18 anos, talvez não fosse a mesma pessoa que é hoje.
0: Entendi.
2: E as dificuldades que eu enfrentei, como hemodiálise, transplante e a recuperação de tudo que eu passei, também moldaram a minha perseverança, a minha fé e a minha vontade de ajudar outras pessoas.
0: Valeu.
2: Tá na Clube, tá bom demais.
0: Que belo comentário. Obrigado, Wilson, que tá no Maranhão, tá com a gente. Valeu, hein? Um alô aqui pra nosso ouvinte que tá no Rio Grande do Norte, a Maria Vânia Caicó RN, tá com a gente, tá sempre ligada também. Obrigado, viu? Maria Vânia, pela audiência e participação aqui na Clube. Marcos Antônio de Pirassununga, que tá sempre ligado também. Valeu pela audiência e a música não para aqui no Som da Clube. Bruno Mars, Lady Gaga. Daí o It's My All.

0: Aqui é Clube, a rádio oficial da música boa. Saudade, hein? Toto, I'll Be Over You, grande clássico da música internacional.
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0: Ventilador Mondial, quem leva é você, Gabriela Maria Costa Almeida, do Guará, final do fone 8622. Gabriela Maria Costa Almeida, Guará, final do fone 8622, tá ganhando aí o ventilador Mondial. Se deu bem, continua.

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0: Aqui no Por Amor até as duas. E a Clube segue ao vivo via satélite para todo o Brasil, com a sua participação o tempo todo aqui. É muito bom ter você aqui com a gente, interagindo, a gente debatendo aqui sobre a perguntinha de hoje, até as duas, você respondendo ela. A Clube quer muito te ouvir, tá bom? Fique à vontade para responder aqui no Por Amor até as duas, a madrugada viva. E a gente começa mais um dia com você aqui no som da Clube Quintou, quinta-feira. Já já a Clube convida você, duas vagas para o encontro marcado Clube com Zé Neto e Cristiano. Sensacional. E você vai por conta da sua Clube, né? Ouvinte Clube, sobre a enquete, responde aí, vai.
1: Sobre a enquete?
0: O que você acha?
1: Seria por volta assim, do, razoavelmente assim, ó. Dos 10 anos assim, ó.
0: 10 anos?
1: Por quê? Porque é só família reunida, é só festinha, diversão, farra, passeios e presentes.
0: Isso.
1: Tá na Clube, tá bom demais.
0: Obrigado, Fabrício, Minas Gerais. Boa época, né, rapaz? Valeu pela audiência. Comenta aí, ouvinte Clube.
2: Rapaz, eu voltaria meus 20 anos.
0: 20 anos?
2: É, tá top.
0: Época boa, né?
2: Eu ia readministrar o meu percurso até hoje, com certeza.
0: Certo.
2: Direto, coisa da Palha Peninsular com você, Dona Clube. Tá bom demais.
0: Obrigado, Nunes, pela participação e audiência aqui no Som da Clube. Você que tá chegando agora, se você pudesse voltar no tempo, qual idade você gostaria de ter? E por quê? Na época, 18 anos, 15. Teve gente que falou 10, 20, 20 e poucos anos, 25. Qual idade você gostaria de ter? Tem que falar a idade. Obrigado, o Brasil inteiro ouve a Clube e agora tem mais músicas especialmente para você.

0: Clube, a rádio oficial da música boa, James Blunt, Carry Home, matando saudade aqui no Som da Clube ao vivo para todo o Brasil. Nesta quinta-feira, mais um dia, e é bom demais começar mais um dia com você na audiência da Clube. Seja bem-vindo, bem-vinda, respondendo também a nossa perguntinha de hoje até as duas. Fique à vontade, escreva no WhatsApp da Clube também, tá? Se você pudesse voltar no tempo por apenas um dia, para qual idade voltaria? Ah, não é o ano não, gente, é a idade, tá? Fique à vontade. E por quê? Participe aí. Se você pudesse voltar no tempo por apenas um dia, para qual idade você queria voltar? E por quê? 619-9575-0118. Bom demais saber que você tá aí sempre ouvindo a Clube, e já já a Clube te convida. Duas vagas para o encontro marcado Clube com eles, Zé Neto e Cristiano. Vai ser o encontro, hein? Boa sorte pra você. Grava o seu áudio, você de todo o país. Quem fala?
1: Eu sou a Simone, sou de Águazinha de Goiás. E aí, Simone? Se eu pudesse voltar com o tempo, eu queria os meus 17 anos.
0: 17?
1: Lá começando a vida, comecei a ter filho novo.
0: Olha.
1: Eu tinha filho com 17, aí eu não teria filho se eu tivesse, né, se eu pudesse voltar nessa época. Uh-huh. Eu não queria. Eu iria eliminar toda coisa que eu fiz de errado agora. Mas seria muito bom se a gente pudesse voltar o tempo, né, amorzinho?
0: Verdade.
1: Beijão, tá na Clube, tá bom demais.
0: Valeu, obrigado pela companhia de sempre aqui no Som da Clube. Qual o seu nome?
2: Eu, Roberto Joatuba.
0: E Roberto?
2: É sobre a enquete de hoje. Ah, eu pensa. Queria voltar com meus 19 anos.
0: Olha!
2: Foi quando eu casei pela primeira vez e...
0: Certo.
2: E tive o privilégio de ter dois filhos que infelizmente hoje não moram mais comigo, moram em Portugal.
0: Portugal.
2: E sinto muita falta deles.
0: Sim.
2: E tá na Clube, tá com tudo.
0: Coisa
2: a
0: boa,
2: Clube, hein? É a única rádio que você não precisa de pedir música. Porque todas que passam são satisfatórias. Tenha um bom dia e me põe nas promoções de hoje.
0: Valeu, Roberto.
2: Tchau, obrigado.

0: Clube tá bom demais. Tribalistas, velha infância aqui no som da Clube. E você continua participando o tempo todo aqui. Seja bem-vindo, bem-vinda a mais um dia. A gente começando mais um dia bom demais aqui na Clube com muita música linda. A sua participação o tempo todo aqui no WhatsApp da Clube, ganhando presentes também, tá? 61995750118. Grava o seu áudio respondendo a nossa enquete. Ô Pedro, comenta aí, vai.
1: Respondendo a perguntinha de hoje que da Clube FM, se eu pudesse voltar no tempo
0: por um dia,
1: eu queria voltar para 2002.
0: Qual idade você tinha em 2002?
1: Junho de 2002.
0: Olha,
1: para reviver mais uma vez o Brasil campeão do mundo.
0: Isso,
1: foi
0: eu
1: uma grande emoção naquela época.
0: Aham.
1: Porque hoje em dia essa seleção que tá aí vai estar difícil de alguém ver o Brasil campeão do mundo de novo. Então,
0: é verdade.
1: Eu queria voltar para 2002, junho de 2002, para reviver mais uma vez aquela conquista histórica, top demais do Brasil. Entendi. Tá na Clube, tá bom demais.
0: Boa noite. Valeu, Pedro. Obrigado pela audiência e participação aqui no Som da Clube.

0: Clube toca mais músicas apaixonadas e as melhores em From This Moment On, Shania Twain, aqui no Por Amor da Sua Clube.
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0: E agora duas vagas para o encontro marcado Clube com Zé Neto e Cristiano. Quem está sendo convidado é você, Robson Matos Júnior do Gama, final do fone 3012. Robson Matos Júnior do Gama, final do fone 3012. Robson está sendo convidado, vai curtir.

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para todo o Brasil, 1:03. Quinta-feira, 16 de julho de 2026. O tempo tá voando, né? 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Participe aí, tá? 619-9575-0118. Se você pudesse voltar no tempo por apenas um dia, para qual idade queria voltar? Se você pudesse voltar no tempo por apenas um dia, para qual idade queria voltar? E por quê? Responda essa perguntinha até as duas. Tem muita música linda para tocar para você nessa hora. Vai ter Rita Lee, vai ter, olha que chique, On Away, Roxette, Simply Red, Kill to the Club, Ellie Goulding, Nico Rezende, Deb Gibson e muito mais. Vale a pena ficar ouvindo, ligado, ligada o tempo todo aqui na Clube. Chegando, Mariah Carey. Aí canta muito, né, gente?

especial da música boa e bota música boa nisso, né? Grande recordação, On Away e Fanil, mais uma que você só ouve aqui no Por Amor da Clube e segue até as duas, você participando o tempo todo aqui junto com a gente em mais um dia na Clube. Daqui a pouco de presente, a Clube vai liberar pra você churrasqueira elétrica Mondial, maravilhosa pra você fazer aquele churrasco com os amigos, colocar na sua Clube, você de todo o Brasil. Continue respondendo aqui a nossa perguntinha até as duas. Que tal, hein? Perguntinha bem light, bem leve. Se você pudesse voltar no tempo por apenas um dia, para qual idade voltaria? Exemplos: 10, 12, 16 anos, festa de 15 anos, 18 anos e por aí vai. Participe. 619-9575-0118. Alô aqui pro Rafael Pereira da Candanga. Bom dia, Rafa. Valeu pela audiência. 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Só música boa pra você aqui no Por Amor da Clube. E daqui a pouquinho também a Madrugada Viva pra completar, né? Rockset na Clube.

0: bom demais. Só as melhores pra você no Puro Amor, que segue ao vivo até as duas. Daqui a pouquinho, a Madrugada Viva, nesse clima, nessa vibe, nesse ritmo especial de muita música linda, as mais lindas canções de todos os tempos. Pra você, curtindo o som da clube. Um bom dia pro Pablo de Passo Fundo. Sobre a enquete, ele escreveu o seguinte: voltaria aos 18 anos, decoraria os números da Mega, compraria Bitcoin. E, lógico, né? Deixaria a Clube FM ligada o dia inteiro. Obrigado, viu, Pablo de Passo Fundo. Valeu pelo seu comentário aqui no som da sua clube. Bom dia, quem é?
1: Aqui é o Jorge Russo, aqui teus corações, Jorge, gente. Valeu, Ramon, falar pra vocês, se fosse pra mim voltar na idade, eu queria voltar aos meus 25 anos, rapaz.
0: É mesmo?
1: Vou te falar.
0: Coisa boa.
1: Se eu for pensar, foi a melhor fase da minha vida. Eu acho que agora a gente vê que a gente era feliz e não sabia, rapaz.
0: Essa frase é boa, hein?
1: Não tinha tanta conta pra pagar, não.
0: Certeza, rapaz.
1: Tá na clube, tá bom demais.
0: Valeu, Jorjão, obrigado pela companhia. Qual o seu nome?
2: Aqui é Maria de Castro, do Riachundo do Estúdio.
0: Bem-vinda. Aí sim, Maria.
2: E sempre. Ah, e respondendo aí a perguntinha, com a idade eu gostaria de voltar.
0: É.
2: Meus 40 anos.
0: Olha.
2: Com saudades.
0: Os quarentinhas.
2: A gente é feliz e não sabia, né? Que a clube tá na clube. Tá bom demais, beijo.
0: Obrigado, Maria de Castro, essa frase é muito boa, né? Em qualquer momento. A gente era feliz e não sabia quando tinha 18, 19, 20 anos. Tipo a música do Fábio Júnior, né? Meus 20 e poucos anos. Clássico da música nacional chegando aqui na sua madrugada, clube. Nico Rezende, esquece ver.

0: Life, My Love, grande clássico da música internacional, mais uma que você ouviu aqui no Som da Clube. Vai se preparando aí que já já vai começar a Madrugada Viva, combinado? 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Boa sorte! Quem fala?
1: Aqui é a Lube Gossi de Maracaju, Mato Grosso do Sul.
0: Oi, Lube,
1: sobre a pergunta de hoje, se eu pudesse voltar no tempo, é, eu voltaria aos meus 15 anos. Olha, como fizeram surpresa pra mim. A primeira vez não deu certo. Porque meu pai espantou todo mundo de casa. A segunda vez deu certo porque meu pai já estava trabalhando pra fazenda e minha mãe não se importou. Ela achou até legal.
0: Obrigado pela participação aqui no Som da Clube, tá bom? Continue você participando. 61995750118. Já já acaba Por Amor. Ainda tem um tempinho pra você participar junto com a gente aqui, tá bom? Segue a Clube aí no Instagram, @ClubeFM

0: Take That, Back for Good. Gostou? Já já tem a Madrugada Viva com muito mais pra você.
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0: Churrasqueira elétrica Mondial, quem ganha? Kátia Rodrigues Silva, do Itapuã, final do fone 8606. Kátia Rodrigues Silva, do Itapuã, final do fone 8606. Eu que sou um amante dessas músicas aí, essa é demais, né, gente? A gente se fala às 10 da noite no Love Songs da Clube. Jimmy Cliff, Now and Forever. Now.

Diamonds. 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

e falar a respeito de duas coisas que chamam atenção, que é o caráter e os bens de uma pessoa, né? Dinheiro, status e sucesso chamam a atenção, não chamam a atenção das pessoas? Mas será que esses atributos aí também conquistam a admiração? Ou no fim das contas, o que realmente faz a diferença é o caráter, a humildade, a forma como a pessoa vive? Eu quero saber de você o seguinte, hoje em dia, né? No dia de hoje, que você olha, o que você observa, o que faz uma pessoa ser admirada de verdade? É o que ela é ou o que ela tem? Você acha que as pessoas são admiradas pelo caráter ou pelo patrimônio? Conta aí pra gente, grava seu áudio, manda pra clube, quero saber a sua opinião. Quem sabe você leva o kit super frango e boa. Bora começar com Rihanna Diamonds. Bom dia.

0: na Clube, tá bom demais. Roupa Nova, seguindo o Trem Azul, pra você um ótimo dia, bom demais ouvir esse clássico do Roupa Nova. E aqui na Clube é assim, sempre uma música boa, especial pra você ouvir.
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0: Manda sua mensagem também, participa, tô te esperando por aqui, quero saber a sua opinião. Hoje em dia, o que faz uma pessoa ser admirada de verdade? Que você acha? É o que a pessoa é, né? A essência de uma pessoa ou aquilo que ela tem, aquilo que a pessoa possui? Que você acha? Conta aí pra gente, no finalzinho dessa hora tem o kit super frango e boa, delicioso. Braslândia, bom dia pro Felipe, pra Camila e também pra Neuza. Em Varginha tá ouvindo o Guilherme, a Renata e a Lourdes. E você, onde você está ouvindo a Clube? Já conta aí pra gente também. Ô Jéssica, e você menina, que você acha, hein?
2: Muita gente hoje em dia vai pelo dinheiro, não vou mentir, mas é porque as pessoas, elas estão mais, talvez a palavra seria descartáveis, né?
0: Pois
2: eu
0: é.
2: Peço a Deus todos os dias que coloque alguém na minha vida, não vou mentir. Eu queria muito encontrar uma pessoa boa pra mim, mas eu vou por valores. Eu não ligo pra o que a pessoa tem, o que ela deixa de ter. Pra mim, ela tem que ter valores e tem que ser uma pessoa trabalhadora pra ajudar a conquistar as coisas.
0: Entendi.
2: Senão fica difícil só um segurar o barco, né? Senão o barco afunda. Já tô muitos anos sozinha, ainda não encontrei essa pessoa e pelo jeito que ando andando a carruagem, acho que não
0: encontra,
2: mas assim, eu sou uma pessoa que eu dou valor assim aos valores da pessoa, ao caráter. Eu sou uma pessoa trabalhadora, mas infelizmente tem muita gente hoje em dia que só vai pelo financeiro. As pessoas se tornaram descartáveis, essa é a palavra.
0: Tá bom, Jéssica, beijo pra você. E na sua opinião, na sociedade de hoje, vale mais quem a pessoa é ou que a pessoa consegue mostrar que tem? Que você acha? Qual é a sua opinião? Conta aí pra gente, manda sua mensagem, 619-9575-0118, na Clube chegando, a lista aqui.

rádio oficial da música boa, Air Supply. A lot of love. Pra você um ótimo dia, sempre é muito bom começar o dia assim, na clube, com música boa, com presentes e com informações também, né? Cerca de 3,5 milhões de contribuintes receberam ontem o pagamento do lote especial de restituição do imposto de renda, chamado de cashback. Ao todo, foram liberados aproximadamente 460 milhões de reais. O valor da restituição é de até R$ 1.000 por pessoa e foi depositado diretamente nas contas vinculadas à chave Pix dos beneficiários. O lote completou, né? Contemplou aí brasileiros que não apresentaram a declaração do imposto de renda em 2025 e não serem obrigados, né? Mas que mesmo assim tiveram descontos

pela companhia. Em Vera está o Vinícius, a Amanda e também a Marlene, São Miguel do Guaporé. Bom dia pro Eduardo, pra Juliana, pra Tereza. Quem tá curtindo a clube também mandou mensagem pra gente. Em Miranda, Mato Grosso do Sul, na aldeia Cachoeirinha, tá o Marcelo e a namorada dele. A namorada disse que não gosta que fala o nome dela na rádio. Ela tem um pouquinho de vergonha. Valeu, Marcelão, um grande abraço pra você e pra sua namorada anônima. Quem tá curtindo a gente também em Londrina é a Ellen. Oi, Ellen, beijo pra você, obrigado pelo carinho. E você, onde você está ouvindo a clube, manda sua mensagem pra gente também. Já já tem aquele kit super frango e boa, que é delicioso, hein? Esse kit tem aquele

0: frango defumado, é pra fazer festa, hein? Tá querendo esse presente da Clube? Então corre, manda sua mensagem pra gente, quem sabe, né? No finalzinho da hora, eu mando ele aí pra você. Hoje em dia, o que faz uma pessoa ser admirada de verdade, na sua opinião? É o que ela tem ou o que ela é? O que você acha? Quem tem mais bens é mais admirado ou o caráter da pessoa conta mais? O que você acha? Qual é a sua opinião? Manda sua mensagem aí. Washington, conta pra gente, rapaz.
1: Ó, nos dias de hoje, não tem a mínima dúvida. A pessoa, ela é o que tem. O status. Estamos num mundo onde o status, o resultado é o que vale. Tá na Clube, tá bom demais.
0: Valeu, Washington, um abraço pra você. E você, o que você pensa? Qual é a sua opinião? Manda pra gente. RPM, London, bom dia.

Conceição das Alagoas, o J Leite, Feliz Natal, o José Luiz tá trabalhando e falou assim, André, Argentina vai ganhar. Não é que ele estava certo, rapaz. Abraço, José Luiz, obrigado pela companhia. Macaé, Rio de Janeiro,

0: cliente, mas agora se a gente tiver uma aquisição maior um pouquinho, né? Estende até tapete vermelho.
1: Aí, ó.
0: E tô escutando vocês aqui de Maracaju, Mato Grosso do Sul. Manda alô pra nós.
1: Valeu, beijão pra vocês. Obrigado pelo carinho, viu, Lu? Bora de música boa, chegando na

0: você, como você quer o kit super frango boa? Muito? Então chegou a hora, hein?
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0: Kit super frango e boa, delicioso, a criançada gosta, dá pra ajudar também a preparar aquele churrasquinho no fim de semana, né? Quem tá levando esse super presente

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0: 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Essa música fez parte da trilha sonora da novela A Dona do Pedaço.
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0: Gerações no filme Dirty
2: Dancing.
0: Esse sucesso emocionou no filme

mais uma hora, né? Estamos no dia 16 de julho. Eu sou o André, vamos juntos aqui na Clube, ao vivo para todo o Brasil. Para você que curte a gente pelo site clube.fm, através da Alexa, né? 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E você que ouve também através do famoso radinho

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Vai no finalzinho da hora. Você tá querendo? Então manda sua mensagem pra gente, 61995750118, é o nosso WhatsApp para todo o Brasil. E eu quero saber a sua opinião. O que desperta mais admiração das pessoas hoje em dia? É a essência da pessoa ou aquilo que ela possui, né? É o que a pessoa é ou o que ela tem? O que você acha que desperta mais a essência de uma pessoa? 1987, esse grande clássico a gente curte agora. Atlantic Stars, Always.

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você tá fazendo o que nesse comecinho de quinta-feira? Conta aí pra gente, tá no seu trabalho, tá em casa de boa, tá levantando agora, tá levando a clube de carona, muita gente, né? No Tapetão Preto, valeu, obrigado pela companhia.

0: mensagem aí, você que tá curtindo a Clube nesse comecinho de dia, Taguatinga, bom dia pro Lucas, preparando aquele cafezinho. André, aqui tá todo mundo acordado já, viu? A minha esposa Natália, a minha sogra Zilda, valeu, grande abraço pra vocês, obrigado pela companhia sempre. Bueno Brandão, quem tá ouvindo é o Henrique, a Daniela e também a Carmen. Curitiba, oi Denise, bom dia pra você, obrigado pelo carinho, valeu pela mensagem, uma ótima quinta-feira. Paraisópolis, tá o Altair, né? Já no trampo, trabalhando, ouvindo a gente, falou André, não deu. A Argentina está na final, pois é, meu amigo. A Argentina está em mais uma final, a segunda consecutiva. E eu quero saber de você o seguinte, hoje em dia, o que faz uma pessoa ser admirada, hein? Qual é a sua opinião? Aquela pessoa que é admirada de verdade, as pessoas ficam admirando ela, né? É a essência da pessoa, o que a pessoa é ou o que a pessoa tem, aquilo que a pessoa possui, ou aquilo que a pessoa demonstra ter, né? Nem sempre ela tem, só demonstra. O que faz uma pessoa ser admirada? Conta aí pra gente, grava seu áudio, manda pra clube no finalzinho dessa hora. Claro que tem presente, tem a chaleira elétrica Premium Mondial, é aquela grandona de 2 litros, tá todo mundo querendo, ela pode ir e aí pra você, tá bom? Ô Patrícia, no seu caso, conta aí pra gente.
1: André, com certeza hoje as pessoas são valorizadas pelo que ela tem, né? Pelo dinheiro que elas têm. Entendi. Mas eu acho que eu ainda fui criada acima de um princípio que o caráter vem acima de qualquer coisa. Sim. Eu mesmo me afastei de muita gente da minha família, exatamente por achar.

0: Morada Clube, tá bom demais. James Blunt, you're beautiful. Pra você um ótimo dia, vamos falar de Copa do Mundo. É, meu amigo, os argentinos mais uma vez na final. A Argentina vai disputar a final da Copa do Mundo pela segunda vez consecutiva. Os atuais campeões venceram a Inglaterra de virada por 2-1 em Atlanta, nos Estados Unidos, com direito a gol nos acréscimos, e vão defender o título mundial diante da Espanha. Classificado, os argentinos vão em busca do quarto título mundial. O adversário da final será a Espanha de Lamine Yamal, que eliminou a França. A grande decisão está agendada para domingo, às 16h, em Nova Jersey, Estados Unidos. 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Se você ainda não segue a gente, bora seguir, vai lá.
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0: Pra você que tá aí ouvindo, curtindo a Clube, começando o dia com a gente, um ótimo dia, sempre é muito bom ter você por aqui, viu? Se

0: já tá no pé do eixo também, pronto pra trabalhar, né, Marcelo? Grande abraço pra você, obrigado pela companhia, Navegantes, o nosso amigo Júlio também, ouvindo, curtindo a clube. E você, onde está? Já manda sua mensagem, que daqui a pouquinho tem a chaleira elétrica Mondial pra você preparar o seu cafezinho, esquentar água pra fazer aquele feijãozinho mais rápido, ajuda e ajuda bastante, viu? É a Premium de 2 litros, tá querendo? 619-9575-0118, já manda sua mensagem pra gente, tá bom? Eu quero saber a sua opinião, hoje em dia, o que faz uma pessoa ser admirada, hein? É o que a pessoa é ou o que a pessoa tem? O que você acha? Qual é a sua opinião? Grava seu áudio, manda aí pra clube. Ô Jota, é o que a pessoa é ou o que a pessoa tem? O que você acha?
1: Então, hoje eu acho que tá mais pelo que a pessoa tem, né?
0: Ah, é?
1: Eu acho que a maioria das pessoas vai por esse lado aí.
0: Entendi.
1: Mas eu mesmo vou te falar, viu? Eu valorizo muito a humildade e o caráter da pessoa, né?
0: Sim.
1: Isso aí é o que vale muito mais a pena do que a condição do que ela tem, né? Beleza? Tá na clube, tá bom demais.

0: Clube, tá bom demais. A rádio oficial da música boa, Trish Chapman, Birkin Hold You.
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0: Manda sua mensagem pra gente também. Tô esperando você por aqui, viu? Bate-papo de hoje. Quero saber a sua opinião. É, meu amigo. Hoje em dia, o que faz uma pessoa ser admirada? que você acha? É o que ela é, o que ela tem. Você acha que as pessoas admiram as pessoas pelo caráter, né? Ou pelo patrimônio que a pessoa tem?

0: deixando seu áudio aí. Ô, José Luiz, e aí, rapaz, o que você acha?
1: Meu amigo, eu acho que não é riqueza, não é nada. É, o cara de uma pessoa é honestidade. A pessoa ser honesta é tudo nessa vida. Honestidade é uma pessoa querida em qualquer parte do planeta.
0: Rapaz.
1: A pessoa honesta é tudo. Meu amigo, esse tempo atrás eu falei com você semana passada a respeito que eu falei que o Brasil perdeu. Eu tava torcendo pra Argentina. E a Argentina ganhou, meu amigo André Lima. Me bota no sorteio, André. Um abraço. Tá na clube? Tá bom demais.
0: Valeu, José. Grande abraço pra você também. Obrigado pela companhia. Akon, don't matter.

0: Na Clube Tiziano Ferro, Embranato. Essa foi tema da novela Mulheres Apaixonadas, lembra? Bora faturar presente da Clube, chegou aquela hora boa demais.
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0: 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Quem tá levando esse

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Rubens, sempre é muito bom receber você por aqui. Participa, manda sua mensagem pra gente. O nosso WhatsApp é o 61995750118. Eu sou o André, sigo junto com você e hoje nós estamos aqui querendo saber a sua opinião. Você acha que hoje em dia o que faz uma pessoa ser admirada, contemplada, é o que a pessoa é ou o que a pessoa tem? O que você acha? O que desperta mais admiração hoje em dia numa pessoa? É a essência, o caráter de uma pessoa ou aquilo que ela possui, os bens que ela tem? O que você acha, hein? Manda sua opinião pra gente. Grava seu áudio, capricha aí, tem presente pra você no final da hora, tem a pipoqueira elétrica Mondial. É a Pop pra você comer aquela pipoquinha na hora do jogo.

curtindo a clube, é bom demais. Sem óleo, ela fica sequinha, fica crocante, é uma delícia. E aí, tá querendo esse presente? Claro que você quer, né? Então manda seu áudio, responde a nossa pergunta. Nosso WhatsApp tá aqui esperando por você, tá bom? Bora começar muito bem essa hora com Paul

0: inesquecíveis pra você relembrar, matar saudades aqui na sua clube. É bom demais, fala sério.
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0: Sempre é muito bom começar o dia junto com você aqui na clube. Tá levantando, já preparando aquele café. Obrigado pela companhia, viu? Riacho Fundo, bom dia para o Bruno, para Carla e também para Dalva. Península Norte, o nosso amigo Nunes. Fala, Nunes, abraço para você, obrigado pela companhia. Uberaba, quem tá curtindo é o Luiz Sérgio, Varginha. O Valdinei também tá na área, abraço para você, obrigado pela companhia. E você, onde está ouvindo a clube? Já aproveita também para você mandar sua mensagem. Já já tem a pipoqueira elétrica Mondial, é a pop, hein? Essa pipoqueira é incrível, vai facilitar sua vida na hora de fazer aquela pipoquinha. Não precisa de óleo, fica sequinha, crocante, deliciosa, é muito bom, viu? E eu quero saber a sua opinião. Hoje em dia, o que você acha? O que faz uma pessoa ser admirada? Aquela pessoa que é admirada de verdade, tá? As pessoas admiram. É o que ela tem ou o que ela é, né? As pessoas admiram pelo caráter ou pelo que a pessoa possui. O que que você acha? Ô Zé do Milho, e pra você, rapaz?
2: Pra mim é o caráter, é o que a pessoa é, sabe, coração, caráter, na minha opinião. Mas infelizmente, hein, a opinião da sociedade é, vale mais o que você tem hoje do que o que você é, André. Entendi. Essa é a minha singela opinião. Beleza, André? Mandar um abraço pros meninos lá de Palmares Paulista, o pessoal aqui de Barretos também ligadinho. Forte abraço, André, tá na clube? Tá bom demais.
0: Ô Zé, valeu, abraço pra você. Na clube chegando Eduardo Costa, imagina eu, bom dia.

Vamos falar do Campeonato Brasileiro. Botafogo e Santos se enfrentam hoje, hein? Entram em campo às 7:30 da noite no estádio Nilton Santos, no Rio de Janeiro. O duelo marca o retorno do Campeonato Brasileiro após pausa de quase 2 meses para a disputa da Copa do Mundo. As duas equipes iniciam a 19ª rodada na parte intermediária da tabela. O Botafogo ocupa a 12ª posição com 22 pontos e vem de derrota por 2-1 para o Bahia na rodada anterior. O Santos, por sua vez, aparece na 15ª colocação com 21 pontos. No último compromisso pelo Brasileirão, a equipe venceu a Vitória por 3-1. 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

0: Abraço, obrigado pela companhia. E você, onde você está ouvindo a Clube? Conta aí pra gente, aproveita pra mandar sua mensagem. Daqui a pouquinho tem a pipoqueira Pop, é aquela pipoqueira elétrica da Mondial. Manda sua mensagem com seu nome completo e sua cidade, tá bom? Quem sabe no final da hora ela vai aí pra você. 619-9575-0118 é o WhatsApp da Clube, tá bom? Eu quero saber a sua opinião. Você acha que as pessoas hoje em dia, né, são admiradas pelo caráter ou pelo patrimônio? O que você acha? As pessoas admiram as outras pelo que ela é ou pelo que ela tem? O que você acha aí, Gê? Bom dia.
1: Oi, André. Bom dia, bom dia. Olha, antigamente, com certeza, você era uma pessoa admirada pelo que você é, pelo seu caráter. Mas pelo dia de hoje, com certeza é pelo que você tem.
0: Ah, é?
1: É, de uma certa forma, tô passando por isso. E não é uma coisa muito boa, não. Aqui é Clube, tá na Clube, tá bom demais.
0: Valeu, Gê, beijo pra você. Vale mais o que a pessoa é ou que a pessoa consegue mostrar o que tem? O que você acha? Qual é a sua opinião? Manda pra Clube. Bora de música boa? Chegando Rockset, Spend My Time.

0: mensagem aqui na Clube também. Manda aí, ó, 61995750118. Daqui a pouquinho tem a pipoqueira pop da Mondial pra você preparar aquela pipoca sequinha, sequinha, crocante, deliciosa. Gente, é bom demais, né? Aquela pipoquinha. Que delícia. Dá até agora a boca, não dá não? No Gama, quem tá curtindo é o Valdinei. Núcleo Bandeirante, bom dia pro Sérgio Henrique. Valparaíso, levando a Clube de carona, tá o Aldo. Conceição da Aparecida, bom dia pro Alex. E você, tá acordando onde? Já manda sua mensagem também, já tá preparando aquele cafezão gostoso. Seja muito bem-vindo aqui na Clube, tá? Eu quero saber a sua opinião, que é muito importante, faz toda a diferença. Eu quero saber o seguinte, hoje em dia, nos dias de hoje, o que faz uma pessoa ser admirada de verdade? Na sua opinião, né? Claro, é o que ela é, né? O caráter dela, o que ela tem por dentro ou o que ela tem por fora, né? O que ela possui ou o que ela mostra que tem, o patrimônio. As pessoas admiram pelo quê? Pelo que ela é ou pelo que ela tem? Conta aí pra gente, quero saber a sua opinião. Ô Signes, bom dia.
1: Alô, meu amigo André, muito bom dia. Olha, rapaz, hoje em dia as coisas estão muito complicadas. Não é pelo caráter, não, André. Não é pelo caráter que as pessoas são avaliadas, mas é pelo seu patrimônio, pelo seu dinheiro, pelo que você tem. A pessoa hoje vale pelo que tem. Se a pessoa tem dinheiro, é a, com certeza, aparecer amigos que ele nunca nem tinha visto na vida dele. Mas se você não tem, vai ficar pelo escanteio. É desse jeitinho, André.
0: Tá bom.
1: Tá na Clube. Tá bom demais.
0: Abraço, Signes. Bora de música boa. Na Clube chegando esse grande sucesso, Secret Service, The Way You Are, pra gente curtir, relembrar, matar saudades e começar muito bem a nossa quinta.

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cheia de coisas boas. Coloque um pensamento positivo aí na sua cabeça, um sorriso no seu rosto e bora começar essa quinta-feira. Já estamos caminhando, dia 16 de julho, passamos da metade, hein? Ó, tá chegando também o fim de semana, sempre é muito bom. Tá começando mais uma edição do Bom Dia Clube.

é o que a pessoa é, o caráter, né? O que ela tem por dentro, ou o que a pessoa tem, o patrimônio que ela possui. O que você acha que faz uma pessoa ser admirada de verdade? Qual é a sua opinião? Hã? É o que a pessoa é ou que a pessoa consegue mostrar o que tem? Quero saber, o que você acha? Tem uma opinião formada aí? Tem, né? Então manda seu áudio, grava aí, ó, 619-9575-0118. Tô te esperando por aqui, tá bom? No final dessa hora, tem presente, tem aquela caixa de som Bluetooth Aiva com aquela qualidade incrível e você vai levar essa caixa onde você quiser pra você ouvir clube. É bom demais, não é? Bora começar o Bom Dia com Christina Perry, pra você uma excelente quinta-feira.

0: Tá bom demais, Delta Goodrin, Born to Try. Pra você um ótimo dia ouvindo, curtindo o clube, sempre muito bom ter você por aqui, viu? Gente, cerca de 3,5 milhões de contribuintes receberam ontem o pagamento do lote especial de restituição do imposto de renda chamado de cashback. Ao todo, foram liberados aproximadamente 460 milhões. O valor da restituição é de R$ 1.000 por pessoa e foi depositado diretamente nas contas vinculadas à chave Pix dos beneficiários. O lote contemplou brasileiros que não apresentaram a declaração do imposto de renda em 2025 por não serem obrigados, mas que mesmo assim tiveram descontos tributários ao longo do ano. 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Pra você que tá aí acordando com a Clube, um ótimo dia, viu? Sobradinho, tá? Valdinete, bom dia. Intra 9, tá? Vera, oi Vera, bom dia pra você, obrigado pelo carinho, pela carona. Penorte, o Franklin, São Paulo, a Marisa, Machado, a Rô, Pirassununga, a Clelis, ligadinha, curtindo a Clube. E você, onde está ouvindo a gente? Manda sua mensagem, finalzinho da hora, tem a caixa de som Bluetooth Aiva pra você curtir a Clube em todos os lugares com aquela qualidade Aiva que é sensacional. Na sua opinião, hoje em dia, o que faz uma pessoa ser admirada de verdade, né? É o que ela é ou o que ela tem? Que você acha aí, Paulo?
1: André, vou responder a pergunta de hoje com um versículo bíblico.
0: Manda.
1: De 2.900 anos atrás.
0: Rapaz.
1: Provérbios 14:20 diz assim: o pobre é odiado até do vizinho, mas o rico tem muitos amigos.
0: Eita.
1: Então, infelizmente, desde a antiguidade, a pessoa é avaliada mais pelo seu patrimônio. Mas existe sim amigos que avalia pelo caráter. Um ótimo dia a todos. Tá na Clube, tá bom demais.
0: Valeu, grande abraço pra você. E a sua opinião, qual que é? Manda aí, ó, 619-9575-0118, Marisa Monte.

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0: Sebastian Etren, Rusty the One. Clássico, né? Bom demais recordar grandes músicas, grandes sucessos e começar muito bem o nosso dia na clube.
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0: Gente, a Mega Sena pode pagar um prêmio de 30 milhões para os acertadores das 6 dezenas. O sorteio da Mega acontece hoje às 9 da noite. No concurso da última terça-feira, ninguém acertou as 6 dezenas. A aposta mínima para a Mega custa R$ 6 e

0: 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Pra você que tá levantando com a gente, um ótimo dia, excelente quinta-feira. Samambaia, quem tá curtindo é a nossa amiga Isabel. Oi, Isabel, bom dia pra você. Luziânia, Taldeus Ivan, em Pinda, a Cris, levando a gente de carona. Rio Preto, Benedito. E você, onde você está ouvindo a Clube também? Conta aí pra gente. Eu quero saber a sua opinião. Você acha que hoje em dia, o que faz uma pessoa ser admirada, ser interessante de verdade, é o que ela é ou o que ela tem, o que ela possui? O que que você acha, Valdinei? Conta aí pra gente, rapaz.
1: O certo teria que ser pelo caráter, pelo que a pessoa é, né? Mas, infelizmente, nos dias de hoje, tá sendo mais pelo que a pessoa tem mesmo. Inclusive, se você tem muito dinheiro, aí você tem muito amigo, muitas amizades, né? Mas eu prefiro pelo que a pessoa é de verdade, tá o caráter. Bom. Tá na Clube, tá bom demais.
0: E você, o que que você acha? Manda sua mensagem, já tá chegando a hora. Tem a caixa de som Bluetooth Aiva presente da Clube. Bora de música? I could speak just to hear.

0: Olha, sortudo, hein? Ah, vai ficar na beira da piscina lá com aquele sonzinho da Aiva Curitiba Clube. É bom demais. Parabéns. Final do telefone do Lucas é 8842. Pra você, uma ótima quinta-feira. É dia de TBT. Já posta aquela fotinha com o prêmio que você faturou da clube e marca a gente, tá bom? Um ótimo dia. A gente volta a se falar amanhã. Valeu!
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1: Ave Maria, cheia de graça, o Senhor é convosco. Bendita sois vós entre as mulheres. Bendito é o fruto do vosso ventre, Jesus. Santa Maria, Mãe de Deus, rogai por nós, pecadores, agora e na hora de nossa morte.
2: Amém.
1: E que desça sobre você, sobre o nosso Brasil, sobre nossas famílias, a bênção do Deus Todo-Poderoso, Pai, o Filho e o Espírito Santo. Amém.
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Bom dia para você ligado aqui na Clube 89,1, quinta-feira, 16 de julho. Hoje, dia do ano de número 197, 29ª semana do ano. Temos lua crescente. Hoje é dia do comerciante, dia de Nossa Senhora do Carmo e também dia mundial da cobra. Sim, ela também tem sua data. Olha, na edição de hoje vamos falar sobre o TCE, que investiga possível desvio de função de guardas de trânsito e cobra explicações da Prefeitura de Blumenau. E as inscrições para a 31ª caminhada de Blumenau são prorrogadas. Vamos falar ainda sobre a previsão do tempo, esportes, a classificação da Argentina para a final da Copa, que vai jogar com a Espanha, né? No próximo domingo. Tem também loterias, tem o trânsito atualizado para você aqui na Clube. Fica com a gente até às 8 da manhã, tá no ar o nosso Bom Dia Clube.

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Pra fechar a primeira sequência aqui do nosso Bom Dia Clube, já já eu volto com muito mais músicas e, claro, também informações pra você no

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1: 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Voltamos com mais informações aqui no nosso Bom Dia Clube. Para você ligado com a gente, eu sou Edson Gouy e daqui a pouquinho também na bancada comigo, Arnaldo Zimmermann. Vamos falar hoje sobre suspeitos de extorquir mais de 213 mil reais com ameaças de morte que foram presos aqui em Blumenau. Polícia Civil concluiu investigação sobre morte de jovem no bairro Forstadt e faz novas prisões. Temos ainda a previsão do tempo atualizado, esporte, loterias, trânsito, as ocorrências policiais e a sua participação no 9-9119-2730. Quer ficar bem informado? Fica com a gente aqui na Clube, tá na Clube, tá bom demais.

0: 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Fechando mais uma sequência musical do Bom Dia Clube, depois do show do intervalo a gente volta com informações dos principais jornais e portais de todo o Brasil e as notícias em primeira mão pra você aqui na Clube. Bom Dia Clube tá no ar, tá na Clube, tá bom demais.
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4: Bom dia, sempre bem-vindos aqui no Bom Dia Clube. Tá na Clube, tá bom demais.
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4: 6:38, 13 graus a temperatura nesta quinta-feira, 16 de julho, dia do ano de número 197, 29ª semana do ano. Começamos hoje também com lua crescente. Muito bom dia, Arnaldo Zimmermann.
6: Bom dia, Edson. Bom dia a você sintonizado aí. Tá no painel 89.1, 89,1, tá no painel do carro, tá no painel do rádio em casa? Então tá bom, né?
4: Tá bom. Tá na Clube, tá bom demais, né? Hoje é dia do comerciante.
6: Opa.
4: Hoje é dia de Nossa Senhora do Carmo. E hoje também é dia mundial da cobra.
6: É mais pela conscientização em favor das cobras, né?
4: Mas esse dia da Nossa Senhora do Carmo também vem que é feriado em Recife por causa desse dia, né?
6: Também, exatamente. É. Muitas missas acontecendo lá também. 757 anos, acho que é Recife.
4: Eu não fiz as... Ah, tá, eu não fiz as contas, mas é mais pelo... pela questão da devoção, né?
6: Exatamente. Tem uma data específica lá para a comemoração também, Nossa Senhora do Carmo, né?
4: Dia Mundial da Cobra também é interessante. Não que ela esteja em extinção, né? Mas é mais pela conscientização e cuidado também, né?
6: A gente vê mais cobras nas matas da área urbana hoje do que com facilidade do que na área rural, porque a gente vai invadindo o território delas. Aí por isso tem aparecido tanta cobra nas casas da gente, no quintal.
4: Exato.
6: Porque a gente que vai invadindo, vai reduzindo o espaço delas, né?
4: De
6: todos os animais, né?
4: A gente tomou o espaço deles. É bem isso.
6: É bem aquele desenho sem floresta, né?
4: Esse mesmo, muito bom, por sinal, né? 6:39, 13 graus a temperatura. Bora para os principais destaques de hoje.
7: TCE investiga possível desvio de função de guardas de trânsito e cobra explicações da Prefeitura de Blumenau.
8: Inscrições para a 31ª caminhada de Blumenau são prorrogadas.
7: Suspeitos de extorquir mais de R$213 mil com ameaças de morte são presos em Blumenau.
8: Polícia Civil concluiu investigação sobre morte de jovem no bairro Forstadt e faz novas prisões.
7: Homem é preso após ameaçar sobrinha com arma e facão em Indaial.
8: Incêndio de grandes proporções atinge fábrica têxtil em Itajaí.
7: Inmet confirma a influência do El Niño e prevê mais chuva para Santa Catarina nos próximos dias.
8: O Senado aprova penas maiores em crimes contra professores e médicos.
7: Secretário de Meio Ambiente fala hoje no Bom Dia Clube.
8: Também temos os principais destaques de portais e jornais do Brasil.
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4: Muito bem, Estados Unidos decidem taxar produtos do Brasil em 25% após investigação comercial sobre Pix e etanol, diz a Folha de São Paulo. Há uma extensa lista de exceções que inclui carne, café e suco de laranja, produtos importantes da pauta brasileira.
7: No Globo, o governo Lula repudia tarifaço de Trump, diz que irá acionar lei de reciprocidade e critica a família Bolsonaro.
4: Na Gazeta do Povo do Estado do Paraná, o destaque é o seguinte: de café a ferro guza, Estados Unidos definem exceções do novo tarifaço sobre produtos brasileiros.
7: Zero Hora do Rio Grande do Sul, após tarifaço, Lula defende PIX, rebate justificativas dos Estados Unidos e cita a família Bolsonaro, abre aspas, marco lastimável, fecha aspas.
4: Destaque também do NSC Total de Florianópolis, Ministério Público Federal abre apuração sobre contra o governador de Santa Catarina, depois de falas a indígenas.
7: No R7, Davi Alcolumbre segura PEC do fim da escala 6x1 para o segundo semestre.
4: Destaque também da revista Veja, Argentina bate Inglaterra de virada por 2-1 e vai à final. Seleção de Lionel Messi vai enfrentar também a Espanha no próximo domingo.
6: É, a Espanha vai abrir 5-0 e nos últimos minutos a Argentina vai virar para 6-5.
4: Não,
6: né?
4: Duvido.
6: Não duvido.
4: Tá, né?
6: Fez isso a Copa inteira, né?
7: Pois é. No ND+, Rio Atmosférico faz Chile decretar estado de
6: de emergência por 7 dias.
8: Destaque também do AJ Notícias: moradores cobram solução para muro com risco de desabamento no bairro Glória, em Blumenau.
6: No portal O Auditório, TCE dá 30 dias para prefeito de Blumenau explicar possível desvio de função de guardas de trânsito.
8: Destaque também do portal Blumenauense: Blumenau faz nova pesquisa para entender quem são os turistas que visitam a cidade.
6: No Informe Blumenau, Paulo Costa deixa agir.
8: Principais destaques também sobre a previsão do tempo, né? Tem as loterias também, tem as ocorrências policiais, o trânsito atualizado e a sua participação. 991192730, tá no ar o Bom Dia Clube.
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6: Vamos começando com informação aqui: o Tribunal de Contas do Estado de Santa Catarina deu prazo de 1 mês de 30 dias para o prefeito de Blumenau, Egídio Ferrari, prestar esclarecimento sobre a atuação de guardas de trânsito em atividades de segurança em escolas, centros de educação infantil e CIs e terminais urbanos. A decisão foi assinada na terça-feira pelo conselheiro Adircélio de Moraes Ferreira Júnior. TCE também quer informações sobre a entrega de armas de fogo ou outros equipamentos associados à segurança pública aos servidores, além de relatórios de horas extras e gratificações pagas à categoria. A diligência foi determinada em uma denúncia feita pelo empresário Bruno Bonfim Cidade e apura um possível desvio de função de servidores concursados para a carreira de trânsito. O questionamento é se eles estariam exercendo atividades próprias de uma guarda municipal, carreira que ainda não existe formalmente em Blumenau. A gente está com essas informações aqui do portal de notícias O Auditório e, segundo a denúncia, guardas e agentes de trânsito estariam atuando em ações de segurança escolar, vigilância, controle de acesso, terminais urbanos e repressão a ilícitos. Nesse caso, inclui-se aí aquela, não só aquela, né? Mas aquela prisão, aquele cumprimento mandado de prisão contra um homem foragido por estupro de vulnerável no bairro Salto do Norte e outras também, não contra a prisão. E não é isso que o TCE questiona, é se realmente essa é a função da guarda de trânsito ou se isso seria competência, como a gente já levantou, da própria polícia militar, não é? Embora a prisão, se está ali, vai, qualquer cidadão poderia ajudar na prisão, né? Mas a questão é a formalização disso. Os servidores teriam ingressado em cargos com atribuições relacionadas à fiscalização, operação, orientação, autuação, educação e segurança viária. Então, na questão do trânsito, eles foram concursados para cuidar do trânsito. Isso a gente tem levantado há um bom tempo, né? Tem levantado nas questões. Conversamos essa semana aqui com o secretário de mobilidade, Fernando Lenze, já que a guarda de trânsito deve estar saindo da sua secretaria, indo lá para a Secretaria de Segurança Pública. E afinal, ele falou, o secretário falou aqui naquela transição, né, que deve ser feita, tem aqueles que foram concursados como agentes, outros como guarda, mas não existe a guarda civil ainda, a guarda civil armada na cidade. Então, o seguinte, o relator aí do TCE, ele afirma que há elementos que dão plausibilidade inicial, diz ele, para essa preocupação, quer dizer, ainda não é investigação, ele tá buscando aqui informações, que é informações do prefeito, não é, para saber exatamente. Ele cita, inclusive, essa escala extra escolas, o que ele está denominando, dizendo que o município tem que apresentar documentos que disciplinaram a atuação dos agentes nos terminais urbanos. Inclusive, a gente estava acompanhando agentes de trânsito fazendo o controle de quem entra sem pagar no terminal de ônibus, não é? É uma função, claro, é uma função importante isso. Isso é importante também para coibir. Mas a pergunta sempre é: essa é a função do guarda de trânsito? Não está fazendo falta o agente de trânsito lá para fiscalizar as ruas, fiscalizar o trânsito e também para punir aí os crimes de trânsito? Por que tem tanto agente de trânsito, agentes e guardas, fazendo outras funções que não estão nada relacionadas com o trânsito? Essa é a questão colocada aí pelo conselheiro do Tribunal de Contas do Estado. Mas essa era quase uma bola cantada, né? Eu tô levantando essa dúvida aqui há algum tempo, né? O pessoal tá num silêncio total sobre isso, mas a gente levantando porque, tudo bem, é importantíssimo fazer as prisões, cuidar da segurança. Quanto mais segurança, melhor. Isso é óbvio. E ninguém vai ser contra, totalmente a favor de que tenha mais força para a segurança. A questão é a dúvida sobre a formalização disso, né? Você pega lá um servidor que fez concurso para uma área, agora você vai ser um policial aqui, você vai fazer isso, vai andar com a algema, com arma, teve essa preparação para usar a arma de fogo, tem essa preparação para abordar a pessoa que tá na rua, fazer esse papel. O policial tem uma preparação para isso, né? É institucional, ele fez concurso e passou por todo um treinamento. Todos os agentes ou os guardas têm isso, alguns têm, outros não têm. não é? Inclusive a gente levantou isso em entrevista aqui nessa semana também, mas agora veio aí essa notificação do Tribunal de Contas para o prefeito municipal. Chamou atenção então na semana passada aquela questão da prisão e tem também a questão de horas extras e gratificações, porque daí alguns podem estar ganhando muito e outros ganhando muito pouco, né? Tem também, olha só, há uma questão aqui que o Tribunal de Contas não está pedindo suspensão imediata, não determinou isso ainda, ele está, por enquanto, ele não acatou ainda, não é uma medida cautelar, nada, né? Ele está só, o Tribunal está só fazendo esse questionamento, quer levantar isso com a Prefeitura de Blumenau. Relembrando de novo a entrevista aqui com o secretário de Mobilidade, o Fernando Lenzi, que ele havia confirmado aqui então que a guarda vai para a Secretaria de Segurança Pública então e ali passa por um remanejamento, mas alguns deles vão continuar com parceria ali com a Secretaria de Mobilidade por causa do controle semafórico, né? Então essa tal transição de carreira que o secretário falou por aqui. A questão é o seguinte, o prefeito Egídio Ferrari quer montar a futura Guarda Civil Armada, ele tem falado, falou na campanha, falou, vai montar, tá esperando 2027 por causa do orçamento. E agora a Secretaria de Segurança Pública, sob comando agora de Alexandre de Vargas, ela tá preparando para isso, ok. Mas de que forma que vai ser montada essa guarda? Vai ser com novos concursos, com preparação, com treinamento, com tudo para esses guardas poderem atuar na questão da segurança da cidade? O que vai separar isso exatamente da polícia militar? Ou vai só reaproveitar servidores que já existem, não é? Vai fazer por dentro, vai criar fazendo ajustes internos, ou não, ou vai criar do zero? Vai criar do zero, então. Essa é uma questão que fica, né? Por enquanto, tem algo, pode ter, conforme questionamento do TCE, algumas complicações de ordem jurídica quanto a isso. Vamos acompanhando, né? Vamos acompanhando, monitorando toda essa situação. Agora são 6:48.
1: Temos agora 13 graus de temperatura. Bom dia para você que tá em casa, tá no carro, curtindo aqui também as informações do nosso Bom Dia Clube. Olha, disparam as internações psiquiátricas de crianças e adolescentes aqui em Santa Catarina. Os dados do Ministério Público revelam um aumento de 250% nas hospitalizações desse público e alta nas tentativas de suicídio. Alarmante, né? Quem traz mais detalhes é Carol Denardi, da Rede de Notícias Acaerte.
2: O número de internações psiquiátricas de crianças e adolescentes cresceu 131% em Santa Catarina nos últimos 10 anos. O dado faz parte de um levantamento do Ministério Público Estadual, que usa as internações e as notificações de tentativas de suicídio para mapear a saúde mental no estado. O promotor de justiça e coordenador dos Centros de Apoio Operacional da Saúde Pública e dos Direitos Humanos e Terceiro Setor do Ministério Público Estadual, Eduardo Sens dos Santos, detalha os dados desse monitoramento.
9: Em matéria de saúde mental, o Ministério Público e a saúde pública em geral tem dois marcadores. Um deles é o número de internações psiquiátricas e o outro é o das notificações de tentativas de suicídio ou de lesões que gerem a tentativa de suicídio. Nós temos os dados de 2015 a 2024 que mostram que, por exemplo, o número de internações psiquiátricas de crianças e adolescentes no estado de Santa Catarina cresceu 131%, mas nós temos regiões com mais de 250% de aumento das internações psiquiátricas de crianças e adolescentes. E em relação aos adultos, no mesmo período, o aumento é de 66%. E vale lembrar que aí no meio desse caminho nós tivemos uma pandemia que reduziu bastante as internações psiquiátricas.
2: O levantamento aponta um salto ainda maior quando o assunto são as tentativas de suicídio registradas pelo SUS na faixa etária até 19 anos. O promotor de justiça alerta para a gravidade dos números.
9: A média em Santa Catarina em relação a crianças e adolescentes, e aqui o nosso recorte é um pouquinho diferente da noção tradicional de adolescentes, nós englobamos de 0 a 19 anos, é um aumento de 243% nos últimos 10 anos no número de notificações de tentativa de suicídio. O que é isso? Quando a unidade de saúde tem conhecimento de uma tentativa de suicídio, ela notifica o SUS, esse dado seja levado em conta nas políticas de assistência à saúde mental. Qualquer crescimento que seja nessa matéria já nos traz alertas. E um crescimento assim, vertiginoso, traz alertas também bem expressivos.
2: Ainda segundo o promotor Eduardo dos Santos, com base nesses indicadores, o Ministério Público notifica os promotores locais para que busquem soluções nas comarcas. As ações vão desde a criação de CAPs e contratação de psicólogos e psiquiatras até o fortalecimento geral da saúde mental nos municípios. De Florianópolis, da Rede de Notícias AKRT, Carol Denardi.
1: 6:52, 6:52, 13 graus ainda a temperatura. Tá previsto aí aumentar um pouquinho mais a temperatura nos próximos dias, inclusive no Rio Grande do Sul, né? Com alerta aí de chuva intensa para aquela região. Mas daqui a pouco a gente traz também as temperaturas da região e também a previsão do tempo.
6: Muito bem, ontem a gente falava aí sobre a visita do secretário de Estado da Proteção da Defesa Civil aqui em Blumenau, durante aquele simulado do Corpo de Bombeiros na região sul. Ele falava também ontem aqui na Clube sobre a questão da barragem de José Boatê e as reivindicações lá da comunidade indígena e também a necessidade lá da reforma lá na barragem em função também do El Niño e claro para toda a proteção por aqui. Mas uma novidade que tem é que o Ministério Público Federal abriu uma notícia de fato para apurar representações contra o governador de Santa Catarina, Jorginho Melo, após aquelas falas dirigidas lá a indígenas Xokleng durante a visita à Barragem Norte em José Boatê, no Alto Vale, na quarta-feira da semana passada, então, que foi uma reportagem do NSC Total. E a Procuradoria-Geral da República disse ao NSC que informou que a apuração preliminar já foi instaurada aí pelo órgão federal, então, né? Uma apuração preliminar. O governador de Santa Catarina não se manifestou aí ao veículo de comunicação, mas em nota lá no dia 8 de julho, a administração estadual afirmou que o caso teria acontecido durante um grupo de indígenas que protestava com reivindicações diversas. A gente acompanhou o vídeo, né? Botamos um trecho do áudio aqui também, e você acompanhou aí pelas redes sociais esse vídeo, mas é um novo capítulo aí na crise, né? Porque além da questão da manutenção da barragem, tem essa questão institucional agora, conflito era para ser só técnico, agora vai para a esfera jurídica. Então, o Ministério Público abriu uma notícia de fato, que não é uma investigação criminal ainda, essa apuração preliminar para ver se tem elementos que justifiquem, né? Outras medidas e tal. A representação foi feita pelo Conselho Nacional dos Direitos Humanos, pedido encaminhado à Procuradoria-Geral da República, e o que se questiona? As falas do governador, né? Ele falou palavrões, lá discutiu com liderança Xokleng, o Conselho entende que o episódio deve ser analisado nessa questão da relação entre Estado e povos indígenas, o Conselho quer que apure as declarações para verificar eventual responsabilização, e o Estado diz que vai manter o cronograma das obras e que vai seguir com as compensações previstas aí para a comunidade indígena na parte prática, parte técnica, não é? Mas tem essa questão aí de que, bom, primeiro o governador não está sendo investigado ainda, não é? Não está sendo investigado formalmente. Estão fazendo uma investigação inicial, uma apuração inicial, então. E que de repente esse conflito pode ser judicializado em função disso. A questão toda aí é o governador falou palavrões e teria ofendido então liderança indígena, e aí por isso que foi lá para os direitos humanos e dentro de um território indígena, né? É dentro do território indígena formalmente, né? Então cada vez que vai lá tem que ter todos os protocolos, né? Em função de estar pisando no território indígena também. Essa é uma questão histórica que não é de agora, não é? Bom, segue o balde aqui, né? Segue o. Vamos lá, 6:55, 6:55. Daqui a pouco nós vamos ter a previsão do tempo também. Ficar por dentro das temperaturas, essa mudança de tempo que a gente pode estar acompanhando por aqui. Mas olha só, vamos trazer também ocorrências policiais daqui a pouco. Lembra daquele jovem que foi morto, foi assassinado no bairro Foster aqui? Uma emboscada, hein? Uma emboscada. Inclusive tem até cenas aí do vídeo, tudo, 6 são indiciados, tem novas prisões e tem mais um caso aí, meu caro Edson, R$213 mil. Já imaginou se abrir mão e dar R$213 mil de graça assim, perder R$213 mil? Primeiro a gente tem que ter os R$213 mil, né?
1: Eu queria sonhar em ter pelo menos eles. Ter.
6: Depois você tem e você perder. Olha só, alguém perdeu aqui por causa de ameaça, extorsão aqui, a Polícia Nossa. Civil investigando. Olha. A gente vai trazer os detalhes daqui a pouco.
1: Daqui a pouquinho, depois do nosso intervalo. Agora 6:56, 13 graus a temperatura.
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0: 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Sete horas, um minuto, 13 graus a temperatura. 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Bem, chegando a previsão do tempo com Emily Ramos, direto da Defesa Civil, nosso alerta Blue. Muita previsão de chuva aí pro Rio Grande do Sul. Como é que fica aqui na região, Emily? Bom dia.
1: Bom dia a todos os ouvintes do programa. Bom dia, Clube. Nesta quinta-feira, vamos continuar com tempo firme aqui sobre a região do Médio Vale, devido à presença dessa massa de ar seco que continua atuando sobre o Médio Vale. No decorrer da manhã de hoje, o nevoeiro se dissipa e o sol passa a aparecer em meia variação de nuvens e predomina ao longo do dia desta quinta-feira. Inclusive, a temperatura se eleva aos poucos ao longo da tarde e a máxima vai ficar na casa dos 24 graus. Para amanhã, sexta-feira, no amanhecer, a temperatura mínima varia em torno dos 14 graus. Ao longo da sexta-feira, continuamos com uma condição de tempo firme e predomínio de sol por aqui. Da Defesa Civil de Blumenau, meteorologista Emily Ramos.
0: 7:02, 7:02. Obrigado, Emily. Tem também as informações sobre as temperaturas da nossa região.
2: Tem sim. Aí, aproveitando, só emendando aqui com a informação da Emily, porque realmente o IMET, identificando essa influência do El Niño no clima.

0: no sul do país, e aí confirmando também essa possibilidade de muita chuva nessa sequência que nós vamos ter pela frente aí então, né? Então vamos acompanhando, porque já tem influência do El Niño e já tem muita chuva vindo para cá. Temperaturas aqui no estado de Santa Catarina, nosso amigo aí Carlos Grotoff nos manda aí, e já, olha só, já tem temperaturas mais baixas hoje, bem abaixo de zero aqui. Bom Jardim da Serra, lá na Terra do Gelo, 4,8 graus negativos, hein? Em Urubici, Pomar RF, 1,3 abaixo de zero. Painel, 0,9 abaixo de zero. Lebon Regis, 0,7 abaixo de zero. Fraiburgo, 0,6 abaixo de zero. E São Joaquim, Caminhos da Neve, também 0,4. Tudo isso abaixo de zero. Rio Grande do Sul, para comparar, já que vem chuva também de outros lugares, Rio Grande do Sul tá tudo positivo aqui. Cambará do Sul, a mais baixa no Rio Grande, 1,3. Então vê, de Santa Catarina, o lugar mais frio pro Rio Grande do Sul, daí há 6 graus a menos aqui na Serra Catarinense. Mas voltou a ter mais frio agora na Serra Catarinense, ali, né? Bom Jardim, Urubici, essa região toda ali. É frio, tem uma previsão do tempo, tá meio assim, né? A gente acha que vai ter sol, mas daí chove uma parte do dia, depois vai ter chuva e vem sol uma parte do dia, né? Vamos acompanhando o que vem, vamos alternando aí, né?
1: A audiência chamou Blumenau de bipolar ontem. Com relação ao tempo.
0: Pois é, né?
1: Chove, sol, daqui a pouco é calorzinho, daqui a pouco tem que puxar o casaco, aí tem que pegar o guarda-chuva e tudo mais, né? Mudando aí constantemente.
0: Eu achei que a temperatura ia aumentar um pouco, as mínimas iam aumentar, mas na verdade elas caíram hoje, né?
1: Caíram diferente, né? Diferente aí o que tá acontecendo. Muito bem, 7h04, 13 graus de temperatura. Antes de você continuar, deixa eu trazer aqui também um recado aqui da Analice Bortoletti, tá levando o filho de 4 anos, manda o nome do filhão aí também, pra gente mandar um abraço, né? Tá levando pra creche e depois e pro trabalho, né? Mas sempre ligadinha na Clube. Analice Bortoletti do Passo Manso, obrigado pela participação. Já manda aí sempre seu nome completo e concorra também ao rodízio de pizza aí na pizzaria Zandoná.
0: Bom, nós vamos ouvir agora uma entrevista com o secretário municipal do meio ambiente, o Robson Tomazoni. Ele deu essa entrevista aí ao nosso colega aqui da Força do Rádio, Maurício Catani, falando sobre vários assuntos, inclusive aquelas câmeras de monitoramento que o meio ambiente faz, que flagrou até puma, veado, né? E animais aqui interessantes aqui na região de Blumenau, no nosso Parque das Nascentes, e outros assuntos mais. Vamos acompanhar aqui a entrevista.
2: Secretário, para a gente começar, então, qual que é a importância, né, desse registro inédito que aconteceu no Parque das Nascentes?
3: Na realidade, nós instalamos 3 câmeras, porque o nosso guarda-parque, ele identificou pegadas de javali lá dentro. Uhum. E como que é uma espécie muito agressiva e não é nativa da Mata Atlântica, ela intervém muito no ciclo da floresta, né? Porque vamos dizer, grosso modo é um porco, uhum, que chega a dar um cachaço de 250 quilos, que nem o nosso puma não consegue matar ele. Então ele não tem predador, ele se alimenta 10 vezes mais que um cateto, que é o nosso porquinho nativo, que deve ter uns 30, 40 quilos o macho. E a gente instalou essas câmeras e coincidentemente a gente se deparou com coisas magníficas, não só o puma, mas como um veado de porte grande, né? Uhum. Bem, e várias outras espécies, demonstrando que essa floresta, ela não tá vazia, né? Tem muitas florestas pelas regiões que já estão vazias, né? A fauna, ainda a caça ainda é muito forte, o pessoal pensa que diminuiu, mas eles se especializaram, já fizemos várias batidas com o ICMBio lá dentro, destruição de cabanas, destruição de armadilhas. Então a gente está bem atuante. Nós estamos em vias de fato de pegar o termo de cooperação para gerenciar o Parque das Nascentes, né? Que hoje o Parque das Nascentes, não sei se o pessoal todo sabe, mas ele está 100% dentro do Parque Nacional. Então, para nós podermos investir.
2: Da Serra do Itajaí.
3: Da, né? Serra do Itajaí, né? Parque Nacional da Serra do Itajaí. E o parque, ele é quase 10% do. Tanto é que ele pega dentro de Blumenau e Indaial. E para nós poder gerenciar e investir dinheiro público, municipal, nós precisamos ter um termo de cooperação com o ICMBio, que nas últimas notícias que eu soube, já voltou de Brasília, está em Florianópolis, em vias de fato ali para resolver alguns problemas sobre internos na coordenadoria de Florianópolis já. Então espero que daqui um tempo, daqui um mês, eles já passam o termo assinado por nós, que é um termo que passa pela Procuradoria do Município, passa pela Procuradoria do ICMBio em Brasília, e vai e volta por causa de particularidades de cada ente federado. A partir do momento que nós tivermos essa cooperação técnica, a gente começa as reformas internas para a reabertura dele, que é o tanto que o povo pleiteia, né?
2: E como é que faz para garantir, na verdade, a preservação desses espaços em uma cidade que continua crescendo dia após dia?
3: É, Blumenau, ele tá bem acelerado, né? A iniciativa privada, não só a parte de moradia, mas a parte de desenvolvimento industrial está crescente, e é um grande desafio, porque o poder público, ele não consegue crescer ao mesmo tempo, né? E fora os entraves burocráticos que às vezes tu precisa ter para tu poder gerenciar uma secretaria que nem nós temos hoje. Hoje nós estamos em torno de 120 pessoas dentro do SEMAS. O SEMAS hoje, ele trabalha toda a área rural. A diretoria rural está com o SEMAS, a parte agrícola, a parte de bem-estar animal, que é os nossos pets, está com o SEMAS, todo o cuidado com a fauna silvestre, que é nossos resgate de fauna, o convênio que nós temos com o Hospital Veterinário da FURB. Hoje, no último seminário que lançamos, nós somos pioneiro no estado de Santa Catarina, fizemos um seminário de fauna silvestre, que veio mais de 25 municípios, veio o IBAMA, veio o ICMBio, veio o IMA, Bombeiros, Celesc, então reuniu todo mundo que tem alguma interferência com a fauna silvestre, e esse conflito mesmo que há entre o crescimento da cidade e a floresta, né? Onde a gente vê muitas fatalidades, muita cutia morta, muita capivara. Então a gente está trabalhando muito forte em cima disso. Faz um ano e meio que nós temos o levantamento de fauna. Essas armadilhas fotográficas, elas não ficaram só no Parque das Nascentes, elas ficaram em torno de todo quanto é curso d'água. Dentro da área urbana, porque nós queremos ver se os corredores ecológicos estavam funcionando, porque o pessoal acha que 15, 20 metros de floresta ao redor do rio não é o suficiente, ou falta. Então esses são os dados técnicos, científicos que a gente está coletando. Inclusive aqui atrás da rádio a gente também botou câmeras e também constatamos vários animais aqui.
2: E como é que faz, na verdade, para fazer esse combate, essa ocupação irregular de áreas de preservação? Como é que a secretaria tem atuado nesse trabalho de fiscalização, né?
3: São dois pontos, né, Maurício? O primeiro ponto, eu acho que é o essencial, que a gente está trabalhando muito forte, é a educação ambiental, né? Porque pode colocar 10 fiscais, 20 fiscais, 50 fiscais, mas se a população também não for educada, se ela não entender o que está fazendo, e até um fato novo que vai, amanhã inicia, nós fizemos um convênio com o Ministério Público, Dr. Leonardo Todeschini, onde toda pessoa que for pega em infração e correu um crime ambiental, na sua primeira, se ele for réu primário e tudo, ele vai receber um curso sobre o fato que ele fez, sobre se ele foi pego por fauna ou por maus tratos, nós vamos passar toda a legislação, quais os problemas, o que acontece, o que é o ciclo, por que temos que preservar a fauna, por que nós temos que cuidar dessa fauna, o que faz, qual que é, desde a parte jurídica que pode complicar ele, até o que, ou qual é o problema que ele causou no meio ambiente. Então, isso nós fizemos esse convênio, nós vamos ter cursos essa semana, o primeiro, até vamos lançar isso na mídia. São 20 a 25 pessoas que foram pegas por maus tratos, e eles vão ter um dia todo de cursos, e para eles pagarem essa pena, eles têm que frequentar esse curso e receber essa declaração do SEMAS e dos técnicos do SEMAS, que sim, ele participou, que sim, ele prestou atenção, ele está sabendo agora o que é, o que não é, para na próxima, se ele fizer, o promotor já poder ter coisas mais rígidas, né? Talvez a prisão e coisas assim, né?
2: E como é que funciona, na verdade, esse trabalho integrado com a Secretaria do Meio Ambiente, com a Defesa Civil e com a fiscalização urbana do município, né?
3: Isso. Na realidade, todos nós temos, no dia a dia nós temos as nossas particularidades. O SEMAS licencia a corte de árvore, licencia a indústria, licencia condomínios e fiscaliza tudo isso também, as empresas, e os nossos fiscais estão na rua direto. As denúncias são feitas via o número 156, cai na caixa da gerência de fiscalização e os fiscais vão ao local e tomam essas providências. Se precisar ajuda policial, nós temos um convênio com a Polícia Ambiental, Polícia Militar Ambiental, se precisar de defesa civil por causa de riscos maiores, os técnicos da defesa acompanham nós, e se a defesa civil também precisar, o SEMAS acompanha, porque a gente está integrado. No dia a dia nós não temos uma operação conjunta direto, cada um trabalha no, na sua área, e se precisar monta-se as equipes e pede os reforços, e isso automaticamente no mesmo dia ou na, no dia seguinte a gente está tudo junto aí.
2: Secretário, qual que é a mensagem que você deixa para a população de Blumenau em relação à sustentabilidade e o meio ambiente aqui na cidade?
3: Eu acho que nós temos, a mensagem é união, tá? É união porque nós acabamos de fazer uma limpeza de Ribeirão, tinha em torno de 200 pessoas, a comunidade participou, e seis meses antes, para você ter um exemplo, a Unimed, juntamente com a SEMAS, fez uma limpeza do Ribeirão, da ponte ali onde tem a BMW, no Garcia, até a Foz, e foi retirado 1.500 quilos de lixo. Lixo, não digo assoreamento, não digo galhos de árvore, nada. É pneu, geladeira, roupa, caixinha de pets. Depois de seis meses, a gente fez o mesmo mutirão, no mesmo local, tiramos mais uma tonelada e meia de lixo. Então a prefeitura está fazendo as suas limpezas nos ribeirões, retirando o capim excedente, retirando o lodo excedente, deixando a calha limpa, esperando o El Niño. Tomara que ele venha, mas que ele vire, ele vai vir, mas que ele venha numa intensidade controlável, que é isso que a gente está esperando. Mas a população tem que tomar consciência que os ribeirões não são corredores de lixo. E também nem as suas ruas, porque automaticamente nem sempre é jogado na. Dentro do rio, é jogado numa rua que nem a rua Amazonas, a Hermaúche, cai no bueiro, do bueiro vai pro rio e do rio vai pro Itajaí, e daqui a pouco nós estamos com o mar tudo cheio de plástico, e não é lá que estão jogando, estão jogando nas cidades, porque o mar também não começa lá, ele começa em cada canto das cidades, em qualquer ribeirãozinho, né?
0: Tá então a entrevista com o secretário do Meio Ambiente aqui de Blumenau, da Prefeitura de Blumenau, Robson Tomazoni, entrevista concedida aí ao nosso colega repórter Maurício Catani. A gente segue aqui com informações do Bom Dia Clube, agora às 7:15.
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0: Muito bem, atualizando informações do trânsito, semana que vem tem férias escolares e o trânsito tá mais calmo já, algumas escolas aí também já sem aula da rede particular, mas também semana que vem temos da rede municipal e estadual, né? Vai aliviar mais ainda, né? Vamos trazer aqui as informações então, o Itajaí com o trânsito fluindo normalmente, sem maiores complicações. Também quem vem da Alameda Rio Branco tá estranhando, né? O trânsito tá fluindo numa boa, sem complicação, sem retenção no trânsito. Mais próximo a 7 de setembro que se encontra um pouquinho mais dificuldade. Trazer aqui um ponto de com mais trânsito na região aí do bairro Vila Nova, né? Próximo a Cooper da Vila Nova ali, região do Hospital do Unimed, também tem bastante lentidão aí, tem uma retenção no trânsito nesse momento. Falar um pouquinho aí da Escola Agrícola, já que estamos na Vila Nova, Benjamin Constante, José Deck e Norberto Ceará, ó, com aquele trânsito tradicional ali também, né? Para as crianças indo pro colégio, e geralmente causa alguma lentidão. Semana que vem já vai ser diferente, eles vão estar em férias, né? A Werner Duve tem alguma retenção também, formação de filas, para quem vem aí sentido BR 470 e acessar marginal também, temos ali alguma lentidão, mas nada exagerado, não chega até Felipe Balder hoje, né? Pelo complexo viário do Badenfur, trânsito fluindo normalmente. Na 470 tem um pouquinho mais de lentidão, sentido litoral, né? Passando aí pelo trevo do Celeiro do Vale. Sentido Alto Vale, até que trânsito fluindo normalmente. Tem até registro de acidente ali próximo àquela a concessionária Volvo, né? Tem uma floricultura ali, Planeta Verde. Tem registro de acidente na 470, relatado aqui pelos usuários aqui do Waze também, há uns 7 minutos atrás. Vamos verificar se tem alguma ocorrência maior aí acontecendo naquela região. Mas trânsito um pouco mais intenso ali, tem registro também de nevoeiro e também na Frederico Jensen, aí próximo ao trevo, com a Ari Barroso, aí também tem registro de acidente relatado há pouco mais de 10 minutos também, aí tá causando algum trânsito também, alguma lentidão, né? Tá vindo pela Dr. Pedro Zimmermann, muita paciência, muita calma nessa hora, filas que vem aí da Erich Bells até próximo a 470. Pela Gustavo Zimmermann não tá diferente também, tem registro de nevoeiro também naquela região nesse horário da manhã ainda. São informações atualizadas do trânsito para você. Não sei se temos registro de acidente.
6: Nesse momento, atendidos pelo bombeiro, não, né? Não, pelos, né? Bombeiros, não. Mas nós tivemos aí outros acidentes ontem, pelo menos que traz mais destaque aí a partir do final da tarde de ontem.
0: Motociclista de 47 anos ficou ferido no acidente às 6 da tarde na rua Bahia. A Guarda Municipal de Trânsito esteve lá. Motocicleta Honda CG 125 de Gaspar bateu no Citroën C3 de Blumenau. Motociclista foi atendido pelo Corpo de Bombeiros e liberado. O motorista do carro não se feriu. Outro acidente, 6h40 da tarde, já da noite, né? Na rua João Pessoa, em Blumenau, um Vectra conduzido por uma mulher de 59 anos e uma moto Honda CG 160 conduzida por um homem de 26 anos. Motociclista ficou ferido, foi atendido pelo SAMU, encaminhado ao Hospital Santo Antônio. A motorista do automóvel não sofreu ferimentos. Ocorrências policiais. Olha só, o homem foi preso por ameaçar a sobrinha com uma arma e um facão. Na verdade, uma arma de fogo, uma espingarda e mais a arma branca, né? O facão. O homem de 69 anos foi preso na noite de ontem no bairro Sol, em Indaial. A sobrinha tem 20 anos de idade. E ela contou para a polícia militar que o tio fez as ameaças. Estava usando a espingarda, depois em outro momento usando um facão. Os policiais foram até a casa do suspeito, ele não quis sair do imóvel, não quis sair da casa. Aí, deixa eu ver que sumiu aqui a minha notícia aqui de repente, aqui vamos lá. Então, olha só. Foi até lá, a guarnição entrou na casa e encontrou o homem com sinais de embriaguez. Durante as buscas foram apreendidas aí então a espingarda calibre 32, 5 munições do calibre 32 e outras 8 munições calibre 38. O homem alegou que estava apenas brincando, ele disse, né, ao fazer as ameaças. Ele foi preso e encaminhado à delegacia de Polícia Civil de Blumenau, então. Tem outras ocorrências que chamaram a atenção aqui no setor da segurança. O jovem que foi atraído a Blumenau para ser morto emboscado. O Edson, você lembra aquele caso ali que aconteceu ali no bairro Foster, não é? Que aconteceu aí no dia 8 de junho, na madrugada, que um jovem foi morto.
1: Sim, sim.
0: Uhum. Polícia Civil investigou, né? O Murilo Viana Sela, de 18 Isso. anos de idade.
1: Foi executado ali, né?
0: Foi executado e foi toda uma armação, um planejamento ali para que ele fosse executado. Ele foi atraído até Blumenau numa emboscada. A conclusão da Polícia Civil acabou indiciando aí 6 pessoas, né? Por esse homicídio. Foi na madrugada de 8 de junho. A Delegacia de Homicídios da DIC de Blumenau então concluiu o inquérito, realizou novas prisões durante essas investigações. Segundo a Polícia Civil, Murilo estava durante a noite na companhia de um grupo, foi levado até o local, aí escolheram esse local, né? Ah, onde ele acabou morto numa emboscada. Tem uma cena de vídeo, inclusive, que mostra aí o grupo, né? Indo, inclusive, mulheres, jovens, né? Assim, tudo ali entre 18, 25 anos de idade. Então, a dinâmica do crime foi reconstruída a partir dessas imagens de câmeras e monitoramento, também depoimentos, exames de perícia, dados que estavam nos celulares apreendidos. E como é importante o trabalho de investigação da polícia. Como essas câmeras da rua acabam ajudando, mesmo que sejam câmeras particulares, né, que ajudam aí a investigação. O vídeo tem um momento que os suspeitos atraem aí a vítima até o local da emboscada, onde estava um sexto homem, suspeita de que a vítima era informante, porque ele estaria atuando como, e suspeitavam que ele estaria atuando como informante da polícia em Balneário Camboriú. Aí o grupo acreditava que a vítima havia ameaçado de morte amigos dos envolvidos. A investigação chegou ao ponto ali de dizer, olha, estavam decidindo já executá-la e armaram tudo isso. No dia do homicídio, 3 pessoas foram presas em flagrante, a gente noticiou na época, bem perto do local do crime. Aí ontem, quarta-feira, uma terceira mulher investigada foi presa lá em Barra Velha, lá no litoral. E a Polícia Civil disse que ela teria sido a responsável por ter atraído o Murilo até do litoral até Blumenau. E tem mais um mandado de prisão preventiva, foi cumprido também contra um outro homem que já estava no sistema prisional por tráfico de drogas, né? O pessoal é preso por tudo também. E tem um sexto envolvido, irmão de um dos homens, desses homens presos em flagrantes, que esse está foragido ainda, né? O delegado Bruno Fernando explica isso, né? Aí, de acordo com as investigações. Mas os 6 foram indiciados por homicídio qualificado, por motivo torpe, mediante emboscada, integrando organização criminosa, posse irregular de arma de fogo, com numeração suprimida, né? Raspada, quando eles tiram dali. Tudo foi encaminhado no inquérito aí para o Poder Judiciário e para o Ministério Público. Vamos acompanhar agora a parte judicial, a parte policial do inquérito. Foi concluída então, mas toda uma armação aí para matar esse jovem de 18 anos de idade, né?
1: Eu acho impressionante o poder de investigação e como eles pegam o fio da meada. polícia e vai atrás e consegue. Tem uma ligação ali, sempre ele deixa um rastro, né? Crime perfeito não existe, né? Eles conseguem decifrar e vão atrás e acabam resolvendo aí e indo a quem são os culpados e quem são os que organizaram também esse crime bárbaro.
6: Hoje em dia é cada vez mais difícil, tanto é que no cinema, aqueles crimes que o pessoal vê antigamente, que podiam fazer tudo escondido, o pessoal, os diretores de cinema estão com dificuldade de criar filmes novos hoje, porque eles, como é que ninguém mais passa batido, né? Porque tudo tem câmera, tudo tem, existem muitas técnicas para que a polícia apure.
1: Exato.
6: Que é difícil você fazer lá no filme, aí geralmente quando eles fazem, tem que fazer num deserto, local ermo, ou um filme de época, né? De outra época.
1: Exatamente.
6: Porque na vida real é isso, a polícia descobre mesmo,
1: está,
6: né?
1: Está mais complicado, né?
6: E que bom que descobre, né?
1: Que bom, né? Que bom mesmo.
6: Aí tem mais um caso aqui, hein? Um caso aqui que ontem foram presos aqui, dois investigados, um esquema de extorsão que teria rendido em mais de 213 mil reais em prejuízos a uma vítima em Blumenau. Além das prisões preventivas, foram cumpridos em mandados de busca e apreensão, tudo pela primeira delegacia de polícia. A vítima passou meses sendo ameaçada de morte, assim como familiares, por causa de uma suposta dívida antiga. Aí, sob intimidação, a vítima fez várias transferências bancárias a esse pessoal investigado, entregou outros bens, que aí chegou a mais de 213 mil reais de prejuízo. Ela foi obrigada até a comprar televisão, telefone celular para os suspeitos, vendeu o próprio carro, um valor abaixo de mercado, fez saques bancários, tudo isso sendo vigiada pelo pessoal que estava fazendo ameaça, extorquindo. Aí a Polícia Civil reuniu as provas, solicitou à justiça a prisão preventiva dos dois investigados, não é? E ainda talvez fazer apreensão, aí pediu apreensão dos bens, bloqueio financeiro e tudo isso, né? Aí foi cumprida a ordem judicial, eles foram presos, encaminhados aí ao sistema prisional. Então, os bens devem ser devolvidos aí ao proprietário, né? A vítima, então, segundo o delegado Rony Esteves, mas a investigação continua, porque pode ter outros envolvidos. Acabou? Não, não acabou. Isso que é bom, porque de repente pode ter mais gente envolvida e vai que pegue uma quadrilha grande, que pode que pode estar atuando contra outros aí,
1: exato,
6: também, né?
1: Exato, nessa linha de investigação, eles podem decifrar isso também, né? E chegar em mais envolvidos.
6: Então vamos aqui pra gente fechar então essa parte da segurança. Incêndio de grandes proporções chamou atenção ontem ali em Itajaí, no litoral, embora a gente esteja falando ali de Itajaí, mas só a fumaça, por pouco a fumaça não chega aqui, né? Porque a fumaça que saiu lá da fábrica, né? Chamou atenção toda aquela região aí próxima à BR-101, é o grupo AMC Têxtil, né? Que é um dos maiores conglomerados ali do país, foi ontem, o combate à chama continua até a noite, né? Até a noite, mas foi no final da tarde isso, e até a noite estavam combatendo as chamas, muita fumaça lá na região. Os bombeiros foram chamados ali por volta de 3:30, teria começado 3 da tarde, a fábrica no bairro Itaipava. A gente tá falando, chama atenção na 101, o bairro Itaipava é um pouquinho longe da 101, mas a fumaça vinha até aqui essa região, né?
1: É porque pega Antônio Raio ali, daí tem aquela região, acaba o Limoeiro, começa Limoeiro é Brusque ainda e começa a Itaipava, que é Itajaí já, no caso, né? Esse AMC Têxtil, né? Pra quem não conhece, é Colt.
6: É a empresa, é a fábrica da Colt, né?
1: Exatamente.
6: E aí o grupo diz por nota então que o fogo atingiu o setor de almoxarifado, matérias-primas, fizeram o plano lá de contingência e tudo mais, os bombeiros fizeram várias frentes aí, mas até a noite ainda eles estavam, inclusive equipes de bombeiros daqui, foi de Pomerode, de Indaial, de Blumenau, bombeiros voluntários de Ilhota, Pomerode e Indaial foram ajudar da nossa região aqui, mas os bombeiros militares também de Blumenau, além dali da região do litoral. Vê que saiu muitos dos profissionais daqui para ajudar a combater esse incêndio lá no litoral.
1: É, grandes proporções aí. Há um tempo atrás tivemos também aí nas margens da rodovia Antônio Raio também, um incêndio também no galpão da Fischer, né? Que faz fornos, faz bicicletas, faz.
6: Ah, esse também. Aí chamou muita atenção mesmo também, né?
1: Naquela região também, só que esse texto da Colt um pouco mais para frente, já na região de Itajaí, no caso, né? Muito bem, informações aqui na Clube 89,1, 7:26, 13 graus a temperatura. A gente vai em intervalo, daqui a pouco a gente volta.
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5: 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Tá na Clube, tá bom demais. Sete horas mais 31 minutos, 13 graus a temperatura. 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
8: Bom dia,
5: agora a gente vai falar sobre a técnica de Kokedama. Você conhece? Conhece, que bom, né? Ah, você não conhece? Então agora você pode ficar por dentro. Então, porque a criadora da Kokedama, da Kiko Kedamas aqui de Blumenau, está aqui conosco no estúdio, a Sônia Fernandes Bogo, e vai poder falar sobre essa técnica. Então, muito bom dia, Sônia. Seja bem-vinda aqui ao estúdio da Clube.
10: Bom dia. Bom.
5: Vai falar o que é exatamente essa técnica, a origem de tudo isso, como é que desenvolveu e como que vocês aplicam, né?
10: Certo. Bom, Kokedama é uma técnica milenar japonesa, que ela é basicamente o cultivo de planta em bola de musgo, substituindo um vaso e facilitando todo o processo de conexão com a planta. Essa técnica, ela foi derivada aí do bonsai. O bonsai era uma técnica muito exclusiva, uma técnica antiga japonesa também, milenária, claro. Muita gente conhece o bonsai, mas o Kokedama, ele foi um processo que foi desenvolvido com o passar do tempo para facilitar o cultivo. Hoje, Kokedama fica prática, qualquer pessoa pode ter um Kokedama, pode cultivar, sem exigir muito tempo, muito empenho para fazer esse processo.
5: Então, é mais fácil para você desenvolver o Kokedama do que o bonsai?
10: Muito mais fácil.
5: Porque o bonsai, tem gente que não tem paciência, demora muito, né?
10: Isso. O bonsai leva muitos anos para você desenvolver uma planta, né? E o Kokedama, você pode praticamente ter todas as plantas, todo tipo de planta num Kokedama.
5: E o que chama atenção também, né? Estava olhando na internet, porque a gente, a hora que veio, né, vem uma entrevista falando sobre kokedama, mas o que que é kokedama? Daí eu fui verificar também, né? Chama atenção por ser uma planta suspensa, né? E uma bola de musgo sem vaso plástico, não tem isso. Cerâmica também, né? E como isso. É que a planta consegue sobreviver?
10: Ela desenvolve muito melhor que um vaso, uhum. Porque quando você faz uma rega no vaso, normalmente você pega um copinho de água, uma jarra, e você joga uma água no vaso e vai embora. Você acha que regou a planta.
5: Sim.
10: No kokedama, além de ela estar com todo o substrato ideal para ela dentro da bola de musgo, tudo que ela precisa para desenvolver, as regas são muito abundantes, porque a rega ela é feita por imersão. Então, nesse momento, a planta recebe toda a hidratação que ela precisa e todo o nutriente que ela precisa para desenvolver. Normalmente, uma planta desenvolve muito melhor, dura muito mais tempo no kokedama do que no vaso.
5: Muito bem. E aí aquela pergunta assim, qualquer planta pode ser transformada num kokedama? Porque assim, mas é uma planta específica, não? Ou qualquer planta pode ser?
10: Praticamente todas as plantas, tá? Uhum. Hoje, todas as plantas que eu já fiz hoje desenvolveram no kokedama. O que requer cuidado e um olhar mais apurado é você colocar a planta certa no lugar certo. Depende mais assim, eu tenho uma planta externa que gosta de sol, se eu colocar ela dentro de casa, ela vai sentir muita falta de luz, enfim, e com o tempo ela não vai desenvolver. Então eu preciso olhar para a planta, procurar entender que planta eu devo pôr nesse local. Por exemplo, uma planta de meia sombra é uma planta que se adapta muito bem no ambiente interno, mas meia sombra para uma planta é assim 1,5 metros no máximo de uma janela, por exemplo. Se ela ficar mais afastada disso, ela já está no breu, ela não recebe luz suficiente para desenvolver. Então a gente tem que ter esses cuidados. Em que lugar da minha casa eu vou colocar, né? Se essa planta pega sol, não pega, se ela tem ventilação, não tem. Então, mesmo que eu tenha ela num kokedama ou num vaso, eu preciso ter esse olhar para que a planta se desenvolva bem.
5: Isso varia também de acordo com a estação do ano, porque muda também luminosidade, iluminação, tudo, né? Acaba mudando também,
10: tudo,
5: né?
10: Tudo acaba mudando. Então, uhum. Você tem que observar o seu espaço, observar a planta, né? Por isso que a planta em si, ela traz conexão para as pessoas, uhum. Né? Quem gosta de cultivar a planta tem essa ligação, porque ela vai observar a planta, vai observar o local, vai ter esses cuidados, né? E o kokedama ainda mais, né? Porque o fato de você pegar um kokedama para regar, para cuidar, você sempre pega ele na mão. Então você olha a planta mais de perto, você observa detalhes na planta, você faz a rega, pega ela novamente, põe no lugar. Então ela tem todo esse processo de conexão, né?
5: É uma terapia, né? É uma terapia, né? Terapia. Assim como se fala do bonsai, né? A gente tava conversando aqui fora do ar também sobre, às vezes a gente não tem paciência para algumas coisas, mas é uma terapia que te faz, assim, entender um pouco mais sobre a planta também, e você acaba cuidando. Você cuida do seu bichinho em casa, a planta não é muito diferente também, não, né? É todo um cuidado, toda uma terapia. Todo. E o bonsai também, né? Porque até fazer ele também, agora, muito mais fácil, muito mais prático, e você pode escolher vários tipos de planta até para fazer, né?
10: Exato, e principalmente, é uma terapia, mas principalmente ela te traz pro momento presente, porque hoje as pessoas estão precisando muito isso, né? De voltar para o momento presente, se conectar com elas mesmas, né? Então, a planta em si, o kokedama em si, traz essa conexão, porque quando você está nesse processo de cuidar da planta, você está focado nela, né? Você está ali no seu momento presente.
5: Dá para ter em apartamento, então?
10: Qualquer lugar.
5: Qualquer
10: desde
5: lugar.
10: Que tenha luminosidade, sim. Por exemplo, até em apartamento eu tenho clientes que têm jabuticabeiras grandes.
5: Ah, é?
10: Eu faço.
5: Dá pra fazer com jabuticaba?
10: Sim, eu faço frutíferas também. Ficam maravilhosas.
5: Já gostei, viu?
10: Sim, ficam maravilhosas. Eu fiz uma de 500 quilos que está numa casa aqui em Blumenau. Pendurada a mais de 10 metros de altura.
5: 500
10: quilos? Uma jabuticabeira
5: quilos?
10: Maravilhosa. Ela ficou. Eu levei 5 horas e meia pra montar ela. Ah. Ela ficou maravilhosa. E
5: nossa.
10: É possível, sim.
5: Olha.
10: O que a planta precisa? Hidratação e luz adequada para desenvolver. Então, é esse o processo. Então, você quer uma jabuticabeira, tem uma sacada que pega sol, por exemplo, você pode colocar, porque o que ela precisa de muita luz, inclusive ela pode frutificar desde que ela tenha as condições ideais de luminosidade, né? E que ela tenha os animaizinhos, as abelhas que possam polinizar ela, né? Então ela vai produzir também.
5: Agora, antigamente não tanto, né? Mas eu lembro o tempo da vovó, era aquela coisa daquela casa cheia de folhagens, cheia. De samambaia, era a garagem cheia, a gente batia com a cabeça o tempo todo naquele monte de vaso, dentro de casa, planta para tudo quanto é lado. Parece que as plantas hoje, elas não sei se estão um pouco mais discretas, mas com mais harmonia com o ambiente, né?
10: Hoje as plantas têm esse olhar mais estético, né? Então, assim, as plantas foram desenvolvidas e muitas plantas nem são originais aqui do Brasil, enfim, né? Foram desenvolvidas para ambiente interno, né? Então, tem plantas que passaram por muitos processos de evolução, enfim, que elas têm mais harmonia e também a combinação, né? Hoje se combina plantas diferentes, uma planta com uma flor mais redonda, uma planta com uma flor mais pontuda, enfim, para que você crie harmonia nos ambientes, né? Então tem esse olhar mais estético na decoração mesmo para compor as plantas, né?
5: Sônia, quem está ouvindo agora e pensa, ó, não tem planta nenhuma em casa, mas tem curiosidade, gostaria de começar exatamente por isso que você fala, essa forma de terapia, de conexão com a natureza. Puxa, quer começar? Como é que faz? Pode entrar em contato com você? Você ajuda a orientar, ajuda em todo esse processo?
10: Sim, eu passo todas as orientações de como cuidar da planta, eu entendo o local do cliente, vejo luminosidade, às vezes eu peço foto, vídeo, para entender o espaço do cliente, para indicar a melhor planta que vai se adequar no ambiente dessa pessoa, entendo se essa pessoa tem tempo, se ela gosta de rega ou não, né? E aí eu indico a planta que mais se adequa, que exige mais rega, menos rega, que mais se adequa com a luminosidade e o espaço do cliente.
5: Eu tô impressionado ainda com a jabuticabeira de 500 quilos. Quer dizer que não tem nenhum limite de tamanho, na verdade. Se você tem um espaço, né? Dá para colocar uma jabuticabeira. Olha, exato. Isso aí foi uma casa, isso, né?
10: Isso é uma casa.
5: Uma casa. E em apartamento, qual foi o maior que você já fez?
10: Tem jabuticabeiras de 1,5 metro dentro de apartamento. Por exemplo, no Nono Nico, que é um restaurante
5: sim.
10: Eu pus duas jabuticabeiras grandes, elas estão suspensas no teto. Tanto que a irrigação delas é por gotejamento, justamente porque não dá para ficar tirando ela.
5: Exato.
10: Do local. E tá dentro de um restaurante, então assim, não tem um limite de local que eu possa colocar, desde que tenha iluminação adequada para uma planta viva, no caso, né?
5: Perfeito. Tem tangerina também, dá para fazer?
10: Qualquer planta. Eu tenho araçá, jabuticabeiras, eu já fiz de pitangueira.
5: Olha.
10: Então, assim, tanto as frutíferas quanto as outras plantas podem se adequar. O que precisa é a gente respeitar o tamanho da planta, pôr substrato suficiente para aquela planta, né? E ter essa questão do olhar realmente o que a planta precisa.
5: Perfeito,
10: né?
5: Perfeito. Conversamos aqui com Sônia Fernandes Bogo, né? Criadora da Coquedama, que é da Kikoquedamas, né? Muito obrigado, sim, esclarecedor também e diferente. Ô Arnaldo, você teria um coquedama em casa?
9: É possível, né? É possível.
5: É uma forma a gente não tem muito tempo, né?
9: Mas tempo, aquela coisa que você esquece e tal,
5: isso,
9: né?
5: Isso. Nesse caso fica mais fácil, né?
9: Esqueço até das minhas folhinhas de manjericão. Tem que molhar de vez em quando, né?
5: Não muito.
9: Mas imagina mais essa coisa, se você começa a se dedicar, as pessoas que estão ouvindo, e começar, puxa, eu quero ter, não como hobby, mas eu quero ter essa relação, essa conexão, quero ter algo a mais, além da decoração, né? É isso que a Sônia explicando aqui, eu acho que é um atrativo, né?
5: Agora você já falou um detalhe bem interessante, né? Sobre manjericão. Você pode ter em casa, manjericão, alecrim, os temperos também, dessa forma.
10: Pode ter. São plantas que requerem luz, sol,
5: sim,
10: né? Então, assim, se você ter uma janela que pega sol, boa luminosidade, muito próximo da planta, ela vai desenvolver. Só que são plantas que elas não são perenes, né? Elas têm ciclo, né? Então, você acaba tendo que fazer o coquedama com mais frequência, né? Porque ela vai durar aí um período, tanto no vaso quanto no seu quintal, ela tem um ciclo,
9: tem,
10: né?
9: Tem um ciclo depois.
10: Exato, e... mas pode ter sim, e fica super charmoso, tá? Eu já fiz de temperos para clientes que
9: Sério?
10: Deixam a cozinha com os coquedamas.
9: Olha
10: lá,
9: isso, pode na sim, cozinha.
10: Fica maravilhoso.
9: Mas colher. Dá para usar os temperinhos ali?
10: É,
9: tudo,
10: vai
9: né?
10: colhendo o seu já tempero, pensou? Né?
9: Não, vou na horta pegar
10: e
9: um
10: é
9: tempero.
10: E é charmoso, né?
9: Muito,
10: não é,
9: né?
10: Não tá num vaso, né?
9: Eu gostei dessa frase,
10: é,
9: viu?
10: Também, é. Eu acho que ele vai bem pro pezinho de manjericão, algo assim, no coquedama.
9: Exatamente. Eu já puxei esse lado quando ele falou manjericão, disse, poxa, na cozinha, quem sabe dá pra ter também. Prático, né? Eu vou na horta pegar alguma coisa pra tempero. Não. Tá aqui do lado.
10: Tá aqui do lado.
9: Tá na cozinha.
5: Faz parte da decoração,
10: faz parte,
5: olha aí,
10: da decoração,
5: ó.
10: Que
9: bacana. Você vê quanta coisa que dá pra explorar nesse universo, né? Você acha que é uma coisa, não, planta é aquilo ali, tá dado, acabado, não. Parece uma coisa infinita, né?
10: Sim, e além de você ter a planta viva, tem pessoas que, não gosto de regar a planta, não gosto de cuidar, mas eu quero ter um verde dentro de casa. É, hoje as flores preservadas, que são flores desidratadas, estão evoluindo muito. E eu faço coquedamas que simulam jabuticabeiras, que simulam flores, enfim, no coquedama com flores preservadas. Para essa pessoa que tem, por exemplo, aqui nessa sala, se eu quisesse botar uma jabuticabeira enorme aqui preservada, daria para pôr, porque não tem luz nenhuma externa, mas você ia chegar aqui e ia ver uma árvore verde com cara de natural, perfeita, aqui no seu ambiente. Então eu tenho essa opção também para quem quer esse verde, mas ou não tem tempo de cuidar ou não tem luz para botar uma planta viva.
9: Eu vou mandar uma mensagem aqui pro seu Edelcio, que é diretor aqui da rádio, né? Para ver se ele deixa eu botar uma tangerina aqui.
10: Então tá bom.
9: Obrigado, Sônia, mais uma vez. Sônia Fernandes Bogo, da Ki Coquedamas, criadora da Coquedama. Se você tem curiosidade, como é que entra em contato? Onde é que a gente acha
10: então,
9: a Sônia?
10: Você me encontra no Instagram, que é @kikoquedama, tudo com K,
9: tá,
10: né? E também pelo meu WhatsApp, que é o 47 999320822.
9: 99320822. Lá no Instagram também tá lá, né?
10: Tá
9: perfeito.
10: Tudo lá, tem o um link pro meu WhatsApp, tá? E quem quiser aprender a fazer um coquedama, eu também faço oficinas, eu ensino a técnica. Que é essa experiência da conexão, né? Que o objetivo é esse, né? Se conectar com a planta, com a natureza. Então, no momento que você está fazendo um coquedama, você está totalmente ligado com você e a planta.
9: Legal.
10: Então, eu faço essas experiências com oficinas exclusivas, oficinas em grupos também.
9: Certo.
10: Então, quem quiser aprender, sentir esse toque com a terra, essa energia da natureza, é só falar comigo.
9: Perfeito. @ Ki Coquedamas, tudo com K. Vai lá também conhecer um pouquinho mais e saber um pouco mais sobre a Coquedama. Obrigado mais uma vez, excelente semana, obrigado pela entrevista.
10: Obrigada.
9: Continuamos aqui o nosso Bom Dia Clube com mais informações para você. Vamos falar de esporte aqui também, afinal de contas, já temos uma final definida da Copa do Mundo 2026.
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9: Na tarde de ontem, a Argentina de novo, venceu, de novo de virada, venceu a Inglaterra ontem por 2-1, vai para a sétima final e vão em busca do tetra, para se aproximar do Brasil, né? Vão em busca do tetra contra a Espanha nesse domingo. No início do segundo tempo, Gordon marcou para a Inglaterra, mas a Argentina virou, primeiro com Enzo Fernandes e depois com Lautaro Martínez. É uma coisa curiosa essa Argentina, né? Você pensa que ela tá morta, mas como diziam os memes, as charges aí durante um tempo, o argentino dizendo pro brasileiro, existe jogo depois dos 40 minutos do
5: existe
9: segundo tempo.
5: Existe muito ainda.
9: Né? Existe muito jogo, né? Não é para desanimar, jogadores, aí não tem como escapar da seleção brasileira dos nossos jogadores. Parece que eles já estão pensando em botar o seu fonezinho de ouvido, pegar o avião lá para suas férias no Caribe.
5: Partiu Ibiza.
9: Voltar, vão curtir lá essa vida milionária que eles têm, não é? E nós estamos aí torcendo sozinhos, parece que torcemos sem os jogadores junto com a gente. Enquanto isso, os jogadores argentinos, como eu falava ontem, eu dizia pra mim, a Inglaterra tem mais futebol, mas a Argentina tem mais garra, tem mais raça,
5: exato,
9: né?
5: Exato.
9: E ela mostrou exatamente isso, não parece aquele futebol todo como exato. A França, como a Espanha, mas tem muita garra, vai até o último minuto e fez mais uma virada. A Inglaterra se entregou, né?
5: Depois que fez o gol, meio que se acomodou e o técnico fez umas substituições que não condiziam com o jogo, na verdade. Foi se acomodando, botou um monte de zagueiro,
9: fechou e a Argentina furou aí, aquele bloqueio.
5: Quando precisou ataque, os caras tinham que se transformar em centroavante, não dava, né?
9: E quem fez a diferença de novo? Messi, né?
5: Exatamente.
9: Messi de novo fez a diferença.
5: A precisão das bolas dele na área é um negócio fora de sério. Você vê que ele não fez gol, né? Mas ele, quando é que ele colocava a bola, é impressionante. Aí o pessoal até me criticou um pouco quando eu falei sobre a Inglaterra, mas a Inglaterra se acomodou. E todo merecimento aí pra Argentina nesse jogo de ontem, né? E agora contra a Espanha, eu vou dizer pra você, eu torço pra Espanha.
9: Eu
5: vou torcer pra Espanha.
9: Eu tô torcendo pra Espanha.
5: E pelo bom futebol.
9: Pelo bom futebol, tem técnica, uma escola de futebol.
5: Sim.
9: Mas o Messi tem tudo pra superar a Maradona na questão de Copas do Mundo.
5: Sim.
9: Porque Maradona tem uma Copa do Mundo, um título e um vice-campeonato.
5: Isso.
9: A Messi tem um título e um vice, ele já tem. Então, qualquer coisa que ele conquistar agora é mais que o Maradona. Ele pode ter mais um vice. Ele pode ter mais um vice, né? Vou bater na madeira aqui, né? Mais um vice, né? Pro Messi aí, ou de quem sabe o título, né?
5: Muito bem, né? E o Lautaro foi lá e só entrou pra fazer o gol, né? É o que precisava fazer, né? 7 minutos foi o que eles precisaram pra resolver o jogo, né? Também nós tivemos pela Série B do Campeonato Catarinense, Blumenau, que levou a melhor no clássico contra o Metropolitano. No primeiro jogo, foi 1-0 Metropolitano. O Beck tava se poupando por causa da Série D, aquele negócio todo, né? Aí o Beck tava 6 jogos sem vencer, goleou o rival por 4-1 e mantém com alguma chance de briga pela primeira colocação e garantiu acesso. É um pouquinho difícil, mas tem chance de chegar lá também o Beck, né? O Metropolitano aí tava ganhando tinha 2 vitórias e agora o Beck foi lá e interrompeu.
9: Tava bem, né? Eu acho que os jogadores do Beck ouviram a gente aqui na rádio ontem, quando a gente disse, puxa, o Beck tava subindo a ladeira, de repente resolveu descer.
5: Pois é.
9: Foi lá, voltou a subir,
5: tá, jogão.
9: Pegou um novo fôlego.
5: Acabei acompanhando também, tava assim, no jogo da Copa e pelo rádio e no celular pelo jogo do Beck.
9: Falando em rádio, eu tentei ontem assistir a TV aberta no jogo da Argentina e Inglaterra e ouvi o rádio. Que coisa maravilhosa botar o rádio pra ouvir.
5: Sim.
9: Só que tinha um problema, não dá pra continuar, porque ainda assim a TV tinha 0,5 segundo de delay. Quer dizer, você tinha, o narrador do rádio tava sempre 0,5 segundo à frente do que a televisão aberta.
5: Né, pra você já ver, sabia, né? O que ia acontecer antes de ver, né?
9: Exatamente, porque daí vai dar o gol, ele vai gritar o gol quando a bola tá no pé do jogador ainda.
5: Exato,
9: meio segundo, né? Pra um chute. Bom, no vôlei, a seleção masculina de vôlei começou com o pé direito a terceira semana da Liga das Nações. O Brasil venceu a França por 3-0 e entrou novamente na zona de classificação para a fase final da competição. Hoje o Brasil encara os Estados Unidos às 10 da noite, horário de Brasília.
5: Começa o Campeonato Brasileiro novo, né?
9: Tem jogos hoje, né?
5: Tem Vasco e Vitória hoje. Acabou a paz do Vasco.
9: Tem. Acho que tem Botafogo e Santos, tem outros jogos, tem alguns jogos aí hoje.
5: É verdade.
9: Já começam aí, né? A gente vai desacelerar, né?
5: Desacelerar
9: no futebol, daquele aceleração da Copa do Mundo, já vai ter jogo do Campeonato Brasileiro, um pouco mais lento, mas tudo bem, né?
5: Um futebol um pouquinho menos, digamos, tão técnico, tão bonito, né? Mas vamos ver como é que vai ser. Se o VAR funcionar, já tá tudo certo. Agora 7:50, vou fazer loterias, daqui a pouquinho tem mais informações pra você aqui na Clube também.
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5: Bom, a Mega Sena tá acumulada, né? Em R$30 milhões, dezenas sorteadas na última terça-feira, não tiveram acertador. Hoje tem mais um concurso, R$30 milhões é o prêmio para a Mega Sena de hoje, portanto. Também temos a Loto Fácil, né? Que tá em 10 milhões, acumulou, não tivemos acertador ontem. 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E fazer a apostinha lá na frente no Glicê com as meninas da sorte, é muito mais legal, né? Também a Quina também tá acumulada, né? Não teve acertador ontem, 12, 14, 30, 47 e 76, 7 milhões é o prêmio para hoje também, né? Lotomania tá acumulada desde ontem também, né? R$1 milhão, não tivemos acertadores. Também a Time Mania, tivemos aí na última terça-feira, hoje tem mais um concurso, é 4 milhões o sorteio, é o concurso para hoje, portanto. Dupla Sena, tivemos o primeiro sorteio, 01, 04, 13, 29, 40 e 46, e no segundo 06, 21, 28, 33, 42 e 46, não tivemos acertadores, R$1.200.000. A gente vai pro intervalo, daqui a pouquinho a gente volta com mais informações, também o giro de notícias aqui do nosso Bom Dia Clube.
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0: 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Ministério da Cultura apresenta 20º Festival Gastronômico de Pomerode. 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
0: Tá na Clube, tá bom demais. 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Estão abertas as inscrições para a 31ª caminhada de Blumenau, abertas até sábado, foi prorrogado então. O evento vai ser no domingo, então, a partir das 8 horas da manhã, percurso de 1,5 km, vai ter lá café da manhã alemão beneficente, concurso fantasia, brinquedos infláveis e outras coisas mais. O cadastro deve ser feito aí pelo Simpla, então garante brindes, participação e tudo mais. Olha, outra informação aqui: o Senado aprovou aumento de penas para crimes contra professores e médicos, aprovado ontem no plenário do Senado, aumentando essas penas então para quem pratica esses crimes contra os profissionais da saúde ou educação no exercício das funções, não é? Lá no final de semana o cara de descanso. É você agredir um médico lá quando o médico está atendendo.

0: com esse tipo de ameaça, né? E até algumas agressões. Mas também em postos de saúde, hospitais, tudo isso, né? O cara não resolve meu problema aí, quer ir pra agressão. Que coisa, né?
1: Parte então, da ignorância, né? Tá louco.
0: Então agora, alterando o Código Penal e aumentando as penas aí para quem tentar praticar esse tipo de crime, né?
1: Muito bem.
0: Vamos então pro giro?
1: Vamos lá. 7:58, 13 graus a temperatura.
0: Chegamos ao final de mais uma edição do Bom Dia Clube e aqui a gente falou hoje sobre o Tribunal de Contas do Estado, que investiga agora possível desvio de função de guardas de trânsito, cobrando explicações da prefeitura. Também na área policial, a investigação sobre jovem morto no bairro Fosta, novas prisões, a conclusão da investigação pela Polícia Civil e outra investigação, inclusive com prisão aqui, suspeitos de extorquir mais de R$213 mil com ameaças de morte a uma vítima, incêndio ali em Itajaí, homem preso ameaçando sobrinha com arma e facão. E também ouvimos aqui o secretário do Meio Ambiente falando sobre vários assuntos aqui no Bom Dia Clube, chegando aí ao final. 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
0: Tá bom demais.
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1: 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Ah, e tem um detalhe, hein? Essa camisa é

anos com Alzheimer, uma idosa melhorou, recuperou a fala, parte da memória, controle da urina e dos movimentos, tudo depois de receber uma dose experimental da psilocibina. É uma substância encontrada em alguns tipos de cogumelo, gente. O caso dela, que surpreendeu pesquisadores, foi publicado na revista científica Frontiers in Neuroscience. Bom, a paciente de ascendência japonesa, na faixa dos 80 anos de idade, que já não reconhecia mais familiares, falava pouco, precisava de ajuda para caminhar, para se vestir e tinha perdido o controle da bexiga. Porém, menos de 24 horas, é isso mesmo, 24 horas depois de receber uma dose supervisionada de psilocibina, né? Ela acordou e começou a contar espontaneamente a história da vida dela. Bom, não se trata de cura, tá, gente? Alertam também os pesquisadores. Os resultados não significam reversão da doença, mas sugerem que algumas funções podem permanecer preservadas e voltar a ser acessadas em determinadas condições. É isso. Tudo isso na Associação Cruz de Hank, em São Paulo. Maravilha de notícia. 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Bom dia, Tiaguinho. 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

do comerciante? E você vai vender o que quiser. Manda aí no WhatsApp Clube Mega 1995750118. Pode vender o que quiser, mas tem que explicar porque você vai vender, né? Agora tem o Jason Mraz, 93 Million Miles, na Clube. Bom dia.

0: oficial do time no coração dela, evidentemente. Parabéns pra Bruna Souza Oliveira da Ceilândia. Final do fone 7303, Bruninha, parabéns e olha, bora torcer muito pro seu time, hein?
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0: E o Tribunal de Contas de Santa Catarina determinou que a Prefeitura de Blumenau apresente em até 30 dias esclarecimentos sobre a atuação de guardas de trânsito em escolas, creches e terminais urbanos. A investigação apura possível desvio de função, já que os servidores teriam exercido atividades ligadas à segurança pública. O Tribunal de Contas também solicitou informações sobre horas extras, gratificações e eventual uso de armas ou equipamentos de segurança. O relator destacou que há indícios suficientes para justificar a apuração. A prefeitura informou que irá prestar todos os esclarecimentos dentro do prazo estabelecido.
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0: Bora pro Cine Clube de hoje? Ah, então vambora, né? Tá na hora de você anotar aí a música de hoje, a trilha de hoje, né? Do filme, aliás, um filme bem legal lançado lá em 2004. Você manda no WhatsApp Clube pra você concorrer a 6 meses de streaming de graça. Tá começando também a sequência Clube, anota música por música, bonitinho, pra você concorrer a R$5.000 de presentão. E tem também a churrasqueira elétrica da Mondial pra quem responder a enquete de hoje. Bora então pro nosso Cine Clube de hoje com Kelly Clarkson. Essa música que faz parte da trilha sonora do filme O Diário da Princesa 2, Casamento Real. Esse filme foi lançado lá em 2004.

cliente no abrigo vai receber um voucher para tomar café da manhã no restaurante Bom Prato da rua 25 de março, informou aí o governo de São Paulo. Tá aí uma notícia boa, caridade, sempre pensando no próximo, né? Então, mais informações, acesse clube.fc.

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4: Blumenau confirmou 386 casos de sífilis adquirida nos primeiros 6 meses de 2026, média de 2 novos diagnósticos por dia. Os dados da Secretaria de Saúde mostram que a maioria dos casos foi registrada entre homens. Entre gestantes foram 66 casos até junho, enquanto a sífilis congênita já atingiu 20 recém-nascidos somente neste ano. A doença pode ser transmitida da mãe para o bebê durante a gestação ou durante o parto. A prefeitura reforça que o diagnóstico e o tratamento são de graça pelo SUS.
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Bom demais, estou esperando aí a sua participação e a sua resposta na enquete de hoje, tá? 61995750118 é o WhatsApp da Clube pra você. Fala o que você vai vender, né? No

0: 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Aldo, me conta aí, bom dia, vai.
1: Bom dia, Clube. Aqui é Aldo de Valparaíso. E participando da enquete. No mercadinho da Clube, eu venderia bolo no pote.
0: Bolo no pote, boa.
1: Que a minha mãe sabe fazer um bolo perfeito.
0: É mesmo, cara?
1: E delicioso.
0: Eita.
1: Tá certo, o melhor da região.
0: É isso.
1: Então esse seria a minha mercadoria pra vender no mercadinho da Clube.
0: Maravilha.
1: Tá certo? Tá na Clube, tá bom demais.
0: Valeu, Aldo. Vou fazer a propaganda aqui, ó. É o bolo da mãe do Aldo. Agora tem a Maiara e Maraíza na Clube. Quem sente saudade sou eu, hein? Já então tem o nome do ganhador ou ganhadora da churrasqueira elétrica.

0: Luquinha, final do fone 8340. Ô, Luquinha, chama a gente pro churras, vai.
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1: Tá na Clube, tá bom demais.
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1: Começando aqui o nosso Pediu Tocou na manhã da Clube. Bom dia pra você que ligou o rádio agora. Pra você que tá desde cedo também já acompanhando desde o Bom Dia Clube, antes até mesmo curtiu aí o Clube do Fã. Agora eu, Edson Gol, de volta trazendo aqui o nosso Pediu Tocou. Participações pelo WhatsApp no 991192730. Hoje eu tenho aqui par de ingressos para o GNC Cinemas. Temos no Instagram também Pizza Dui Fratelli Deliciosa. Vai lá e curte, marca, segue, compartilha também. Segue a Dui Fratelli e você concorre também àquela pizza deliciosa. E tem mais um presentão também aqui da Cão Minhada, que acontece dia 19 de julho, domingo, portanto. Tem um kit completo aqui que tem dispenser de comida, brinquedos, amostra de ração úmida, meia e também camiseta. Meia pra você, tá? Camiseta também do evento, tá bom? Vem participar com a gente, manda mensagem 991192730. Eu quero kit Cão Minhada. Pronto, manda aqui pra gente e você vai estar concorrendo também. Ah, já aproveita, manda aí o nome do seu pet também, né? Como é que é o nome dos seus pets? Você tem pet em casa? Manda aí o seu nome, o nome do seu pet também, além do seu, é claro, né? Pra concorrer a esse super kit da caminhada que acontece dia 19, tá bom? 991192730, nesse 16 de julho, que é dia do comerciante, dia de Nossa Senhora do Carmo e também dia mundial da cobra. Exatamente, ela também tem. Você tem uma cobra como pet? Manda o nome da cobra aí também. 991192730, tá no ar, o pediu, tocou.

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1: Tá na Clube, tá bom demais, Matheus Vargas, Kleber e Cauã, Desocupa. Muito bem, lembrando que hoje nós temos aqui par de ingressos para o GNC Cinemas. No Instagram tem também a pizza do Ifratelli, pizza deliciosa, ai, coisa boa, hein? Vem mandar uma mensagem aqui também do 991192730, sempre com o nome completo, bairro cidade, tá? Temos também aqui um super kit aqui para caminhada, né? Dia 19 de julho tem a caminhada, já vou subir aqui o vídeo também para você. E nessa caminhada a gente vai dar um kit aqui especial, camisa do evento, tem dispensa para comida, para água também. Tem ração úmida, tem meia. Muito legal, meia pra você, não é pro cachorro não, tá? Manda mensagem aqui no 991192730. Eu quero kit caminhada. Kit caminhada, pronto. Simples assim, você vai estar concorrendo também. Boa sorte. A Melita Rainer tá ligada com a gente, beijo grande, bom dia. Tá curtindo a programação Clube também. Benedito Novo, Silvia também tá com a gente. A Dani também, estaremos queremos ir no cinema, né? João e a Duda vão amar. Abraço pra você, Daniele Reiter. A Edilene também tá com a gente. Tudo bem, Edilene. Boa quinta-feira pra você. Tamo junto. Manda mensagem 991192730. Chegando a previsão do tempo. Como é que fica o final de semana, hein? Isso que é sol, mas semana que vem, meus amigos, vem chuva por aí. Vou trazer a Emily Ramos, direto da Defesa Civil, nosso Alerta Blue. Bom dia.
2: Bom dia, Edson. Bom dia a todos os ouvintes da Rádio Clube FM. Nesta quinta-feira, vamos ter um dia de tempo firme aqui sobre a região do Médio Vale, devido à presença de uma nova massa de ar seco que atua sobre Santa Catarina. No restante desta quinta-feira, o sol passa a predominar em meia variação de nuvens e a temperatura máxima hoje fica na casa dos 24 graus. Para amanhã, sexta-feira, no amanhecer, a temperatura mínima varia em torno dos 14 graus, mas ao longo do dia, o tempo firme e o predomínio de sol favorecem a elevação gradual da temperatura e durante a tarde da sexta-feira, a máxima já vai variar em torno dos 26 graus. Da Defesa Civil de Blumenau, meteorologista Emily Ramos.
1: Ok, Emily, obrigado pelas informações aqui, previsão do tempo sempre atualizada para você, ouvinte Clube, sintoniza 89.1.
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0: aquele momento de soprar as velhinhas, começando pelo mundo dos famosos, Ana Paula Arósio, né? Atriz brasileira, conhecida por protagonizar, agora sim, né? Novelas como Terra Nossa, Esperança e a minissérie Hilda Furacão também, né? Ganhou vários prêmios aí, troféus, imprensa, Prêmio Qualidade Brasil, Prêmio Extra, entre outros. 51 anos para Ana Paula Arósio, né? Felicidades aí. Arthur Moreira Lima, também um dos maiores pianistas brasileiros. Se estivesse vivo, faria 86 anos. Ele faleceu em Florianópolis, né? 86 anos faria hoje, então, Arthur Moreira Lima. Will Ferrell, também de aniversário hoje, ele fez uma série de filmes, né? Ele gosta muito aí, trabalha muito com Ben Stiller, né? Ele fez Os Estragos de Sábado à Noite, Despenca uma Estrela. Também fez alguns filmes também, O Âncora, né? Também Starsky e Hutch, entre outros filmes também, uma comédia melhor que a outra, né? Will Ferrell completando 59 anos. Também hoje quem tá de aniversário são nossos ouvintes. Mandar um abraço aqui pra Sandra do bairro Escola Agrícola. Sandra, felicidades, muitos anos de vida, né? Parabéns aí também para o Marcos, aniversário hoje, ele é do Progresso, parabéns, cara, felicidades, né? E a Emily também de aniversário hoje, ela é de Gaspar, parabéns, Emily, 5 aninhos, já é fã da clube. Se você tá de aniversário, não foi citado, fica aqui nosso beijo, abraço e parabéns.
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0: Sempre bom ter a sua companhia. Bom dia! 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
0: De repente tá começando a pipocar umas fotos aqui de pets, né? Pet pra cá, pet pra lá, né? Vamos lá, então, deixa eu ver aqui. Bom dia, aqui é o Júlio César Ceruti, da velha, né? De pet eu tenho nick, né? E se eu tenho pet, só tenho sete. Sete pets, né? São dois shih tzus, um salsicha, uma pitbull e também mais três gatos, né? É uma penca de que gente lá em casa. Isso porque já faleceram alguns ultimamente, né? Mas é uma família grande. Muito bem, manda aí sua mensagem também. Eu quero saber o nome dos seus pets também pra você concorrer a esse kit caminhada. Manda aqui kit caminhada e você vai estar concorrendo. Tem também ingressos para o GNC Cinemas e tem também a pizza que você concorre lá da Dui Fratelli. Essa você tem que participar lá no Instagram, tá? Arroba Clube Blumenau. Já segue a gente ainda não? Manda aí sua mensagem também, tá? É, deixa eu ver quem mais está com a gente aqui. Ana Carolina também quer o ingresso cinema. Participação também aqui do Christopher. Tudo bem? É, os gatos aqui de casa são a Amora, Fred, Fofa, Petróleo, Faísca e Lila, e tem o cachorro também, que é o Billy, né? Coitado, é um sobrevivente aí no meio desses gatos tudo. Também, deixa eu ver, o Felipe Santos, Bairro Velha, é, quero pizza da Dui Fratelli, abraço, participa lá no Instagram, tá bom? Beatriz também tá com a gente, mandou foto aqui também do Alfredo, que é um Golden, e a Kira, né? Que é uma Bull Terrier, que lindos eles, hein? Abraço, né? Quero levar eles na caminhada também, né? A Beatriz Oliveira, do bairro Forstad, abraço pra você, manda o nome do seu pet aí também pra mim, e manda também, se tiver foto, melhor ainda, tá? A gente é curioso aqui. E você concorre ao kit caminhada. 991192730, 10:24, 17 graus temperatura. Jorge Matheus.

0: Tá na clube, tá bom demais. Israel e Rodolfo, arruma um bom, manda mensagem no 991192730 com seu nome completo, bairro, cidade. Fala o nome do seu pet aí pra mim também. Temos um kit para caminhada, que acontece domingo, né? Dia 19, portanto. Tem um montão de coisa legal aqui. Qual o nome do seu pet, hein? Maurício Catani, você tem pet?
1: Não tenho, Edson. Bom dia, bom
0: dia. Deveria ter, né? Deveria ter. Mande uma mensagem aqui pra gente também. Qual pet você acha que combinaria com Maurício Catani? Uma iguana?
1: Meu Deus, foi longe agora. Foi longe.
0: Uma iguana. Uma lagartixa. Pode ser também. Tem um amigo meu que tem uma iguana. Tem uma iguana, é verdade, né? Mas conta aí pra gente também qual é o seu pet pra gente fazer o sorteio depois aqui desse kit pet, né? Vamos lá então, informações aqui na clube. Maurício Catani veio correndo aí da rua, já veio fazer a nossa unidade móvel e agora também tá aqui no estúdio com a gente.
1: Isso. Fala aí. Mesmo, ele tava nas ruas aí ouvindo a opinião dos torcedores aqui de Blumenau, dos blumenauenses, né?
0: Sim.
1: Pra final da Copa do Mundo, Espanha ou Argentina.
0: Certo, o que que você acha que vai dar?
1: Eu não. O que as pessoas estão falando na rua, pasmem. É, Argentina.
0: É que a Argentina, a Copa inteira, ela fez o seguinte, né? Jogou, tava perdendo. Aí nos 7 minutos finais, como aconteceu ontem, ou 10 minutos finais, ou na prorrogação, foi lá e viraram o jogo, né?
1: É verdade. A Argentina, o pessoal tá, a grande maioria aí das pessoas que a gente ouviu nas ruas, que amanhã a gente vai trazer, inclusive, esses palpites aqui também na programação da clube, mas o pessoal tá confiante, sim, que a Argentina vai ganhar. E o que disseram pra gente foi o seguinte, hein? Jogou com raça, diferentemente do Brasil.
0: Exatamente, é o sentimento que eu tenho com eles. A pessoa diz assim, mas vai torcer pra Argentina? Gente, eu torço pelo bom futebol, se bem que eu acho que a Espanha pode surpreender também. Vamos lá, né? Ah, aliás, em primeira mão pra você também, Maurício Catani, quem acertar o ganhador, opa, aí da que só pode, mas assim, vai mandar uma mensagem só dizendo, ou é a Argentina ou é a Espanha. Quem você acha que vai ser o campeão da Copa 2026? Tem um voucher de R$200 de combustível, a gente vai fazer o sorteio na segunda-feira para os acertadores. Claro que vão ter mais gente que vai acertar, não vai ser só uma pessoa falando Espanha ou Argentina no caso, sim, né? Vai fazer o sorteio também na segunda-feira, mas manda pra gente, voucher de R$200 de combustível para quem acertar aí. Argentina ou Espanha? Manda pra cá, a gente vai fazer essa enquete também lá pelo Instagram. Daqui a pouquinho já vai estar postado.
1: Beleza.
0: Certo? Bora de informações.
1: Vamos lá, Blumenau confirmou 386 casos de sífilis adquirida nos primeiros 6 meses de 2026, viu, Edson? A média é de 2 novos diagnósticos por dia. Os dados da Secretaria de Saúde mostram que a maioria dos casos foi registrada entre homens e entre gestantes foram 63 casos até o mês de junho, enquanto a sífilis congênita já atingiu 20 recém-nascidos neste ano. A doença pode ser transmitida da mãe para o bebê durante a gestação ou durante o parto. E a prefeitura aqui de Blumenau reforça que o diagnóstico e o tratamento são de graça pelo SUS e também é feito através ali o tratamento e até mesmo testes rápidos no SEDAP, né?
0: Certo, muito bem, importante, né? Que mais nós temos informação?
1: Mais informações, tem trânsito, né? Exato, informação para você, motorista, que está circulando pelas ruas da cidade de Blumenau. Principalmente você que precisa passar pela rua 1º de janeiro, precisa ficar atento, hein? Por causa das mudanças no trânsito até domingo. No período será realizada a pavimentação asfáltica no trecho onde está sendo construída uma nova rotatória. O fluxo de veículos funcionará naquele sistema de siga e pare durante a execução dos trabalhos e a orientação é utilizar rotas alternativas para evitar filas e atrasos e em caso de chuva a obra poderá ser adiada.
0: Muito bem, informações aqui a respeito do trânsito também. Temos mais alguma?
1: Tem informação do cenário nacional.
0: Opa!
1: Notícia triste, na verdade, né? Muita gente acompanhou ele na TV Globo.
0: Renato Machado.
1: Exatamente, né?
0: Jornalista, ex-apresentador do Bom Dia Brasil, né?
1: Isso.
0: Cara, eu lembro, assim, trabalhava cedo também, vi muitas vezes ele apresentando, né?
1: Era legal que na sexta-feira tinha as imagens da semana.
0: Isso, um giro que é sempre legal,
1: uma
0: né?
1: Uma sinfonia, né?
0: Isso.
1: Sinfonia, Renato Machado tinha todo um estilo, era...
0: É diferenciado ele.
1: Diferenciado,
0: né? Ele faleceu aos 83 anos na Clínica São Vicente, na Gávea, zona sul do Rio de Janeiro, né? É um dos principais nomes aí do jornalismo brasileiro, né? Ele começou na TV em 69, né? No Jornal do Brasil. Aí 13 anos depois foi pra Rede Globo também, né? Aí fez a cobertura, agora coincidentemente, Guerra das Malvinas.
1: Sim.
0: Falava-se nessa guerra aí agora ontem mesmo a respeito do jogo, uma rivalidade
1: histórica,
0: Inglaterra,
1: né?
0: E Argentina, que não tem mais nada a ver com isso também, né? Muita gente que mora na Argentina, tem gente que mora na Inglaterra e vice-versa também que moram na Argentina, né? E assim foi, né? Ele inclusive também cobriu, entre fatos assim históricos, né? O desastre nuclear de Chernobyl. voltou ao Brasil em 88, né? Para atuar como repórter especial na TV Globo, né?
1: E entre 1996 e 2010,
0: sim,
1: ele foi apresentador e também editor-chefe do Bom Dia Brasil.
0: Olha, né? Isso, né?
1: E
0: olha,
1: ele apresentou juntamente com a Renata Vasconcelos, que agora está no Jornal Nacional.
0: Exatamente, né? Mais um jornalista, uma grande figura aí do jornalismo brasileiro que se vai. 83 anos. Que descanse em paz, né? Muito bem, 10 horas 41 minutos, 19 graus de temperatura. O Maurício Catani vai, mas ele volta daqui a pouquinho, né? Já vai dando seu palpite. Argentina ou Espanha? O que você acha que vai dar, hein? E assim, você pegou a opinião de todo mundo, né? E a sua?
1: A minha?
0: É.
1: Amanhã eu conto.
0: Então tá bom.
1: Amanhã eu conto.
0: Muito bem, nosso Clube Online sempre com informações pra você. E tá na Clube?
1: Tá bom demais.
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0: Tá na Clube Tá Bom Demais, Gustavo Mioto, Murilo Rufi, novo sozinho. Manda sua mensagem aqui no 991192730. Manda aí o seu pet, a foto do seu pet, também o nome dela, né? Dele ou dela, pra você concorrer ao kit aqui também da Caminhada, dia 19, né? Deixa eu ver aqui, bom dia, Jabadô, aqui Espanha, 2-1 na Argentina. A Elisângela, pode só botar o nome do campeão, mas vai ser lá no Instagram essa enquete, tá? Kit Caminhada, Pandora, né? Pandora, é um gato, um cachorro, o que é? Deve ser um cachorro, né? Também, ó, a Jéssica do Bairro Tribés também tá participando com a gente, mandou aí pra Argentina, vai da Argentina, 2-1 ali, viu? Já tá ficando dividido a coisa. Sueli também mandou aqui, mandou até a bandeira da Argentina, muito bem, né? O Messi é diferente, né? É um alienígena ele. Janete Lana do Topava Central também participou, 3-2 pra Argentina, pra Espanha, né? Quem mais tá com a gente? Manda o nome do pet aí também, ó, mandou o gato aqui, ó. Dois gatinhos, eles são meio coloridos, né? Coloridos. Olha que lindas. É, esse kit para as minhas meninas, né? Como é que é o nome delas? Manda aí também a foto, além da foto, né? O vídeo, manda também aí o nome delas, por favor, né? Quem mais tá com a gente? Meus três filhos aqui. Botou aqui. O Bonnie, o Bob e o Boris. E não confunde ninguém aí com esse monte de B. Bonnie, Bob e Boris. Mandou aqui a Cida. Cida, abraço para você, né? Faz de conta que é só... Não entendi aqui, não entendi essa aqui. Então tá bom, um abraço. Obrigado pela companhia aí também. Tamo junto, né? Deixa eu trazer aqui as informações aqui na Clube, no 991192730. Você participa com a gente também.
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3: De volta com o Pediu Tocou, mais participações, recados, seu alô também, 991192730, nome completo, bairro, cidade. Tem um kit aqui que tem ração molhada, inclusive ração úmida, né? Tem o kit, tem o dispenser aqui pra água, pra comida também, tem meia, tem camiseta aí também da caminhada que acontece nesse domingo. Participa com a gente, 991192730, manda o nome completo, bairro, cidade, e você vai estar concorrendo. Já manda também a foto e o nome do seu pet também, quero saber que pet você tem em casa aí também, pra você participar com a gente. Tem também ingressos para o GNC Cinemas, aí bota GNC Cinemas, tá? E também nós temos lá no Instagram, Pizza do Fratelli Deliciosa, Matheus e Cauã com Ana Castela.

0: 991192730, nome completo, bairro, cidade, interage com a gente. Olha, Espanha 2-1 em cima da Argentina, né? E tem um porquinho da Índia. Quem mandou aqui também? Foi o Christopher, né? Abraço pra você. O Jean Paulo Oliveira também tá com a gente. Tem 5 gatos e 1 cachorro, né? É, lá em casa eu tenho 4 cachorros e 3 gatos. E assim vai, né? E assim vai, né? E já disse, chega, né? Ah, deixa eu ver. Palpite, o jogo é França. Deixa eu ver aqui. França 1, Inglaterra 2 e Argentina 2, Espanha 2. Vai dar empate, aí vai acabar sendo aí também pra. Vai pra prorrogação, né? E depois pênaltis, né? Deixa eu ver. Adriele Campidelli, aqui do bairro Garcia, no mercado da Clube, venderia pão caseiro, doce feito por mim, claro, né? Muito bem, abraço pra você. Também a Andréia tá participando com a gente. Ah, tem gatos aqui também, né? Deixa eu ver aqui. Deixa eu ver aqui esse super kit aí, cão minhada. Gatos, o Theo, Romeu e o Arthur. Miau, miau, miau. Apostou aqui, tá bom, um abraço. Obrigado, Andréia. Andréia que participa, deixa eu ver o teu nome completo. Manda o nome completo, Andréia, pra você concorrer aos prêmios aqui também, tá? Viliane também tá com a gente, obrigado pela companhia, abraço. A minha menina Madonna, olha que chique, né? Madonna, nome de artista, né? Bom dia, quero esse kit aqui também. É a Gilbrana, do bairro Fortaleza, abraço, obrigado pela companhia, tamo junto. A Jéssica Tamara também mandou, eu quero o kit pra Pandora, né? Que é o cachorro, né? A Pandora, ela mandou o nome antes, é um cachorro. Valeu, obrigado pela companhia. Tamo junto aqui na Clube, manda sua mensagem, seu alô e boa sorte. É
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4: Bora ficar numa boa aqui nos 89,1. Manda mensagem, alô, recado pelo WhatsApp no 991192730. Manda o nome do seu pet aí. Tem um kit pra você, um kit pet aqui, que tem dispensa pra comida, pra água. Tem também ração úmida. Tem meia pra você também, da Meias Lua. Legal, hein? Tem também aqui, deixa eu ver o que mais, aqueles mordedores pros cães aí. Ah, bem legal. E participa com a gente. Ah, e camiseta também da Caminhada, né? Evento que acontece nesse domingo, dia 19. A Sandra Mor mandou a foto aqui da Pandora dela, né? Oh, que coisa mais bonita, né? É uma pitbull, né? É uma pitbull, ela, que coisa linda. Também, deixa eu ver aqui, a Mariana também mandou a foto dos pets que ela gostaria de ter, né? A Penélope Pelada, né? Que é uma galinha, e também do Baby, né? Que é um porquinho de estimação, né? Gostaria que tivesse esses aqui. Tá bom, né? Cada um tem as suas preferências. Também tenho dois cachorros, dois gatos e um cachorro. Mandou quem aqui? A Rosane. Abraço. Manda o nome deles também, né? É, deixa eu ver aqui quem mais. É, bom dia, Edson. É o Simon. Tem o Simon também, né? A Fabiana Calbucci, que mandou aqui. Que bonito, é um gato, né? Tá maior que a casinha dele. Tem que aumentar a casa aí. Tem que aumentar a casa deles também, né? Manda mensagem aqui no 991192730. A Sandra também participou com a gente. Quero ingresso pro cinema. O Eduardo Ledra também tá participando com a gente. Valeu, né? Deixa eu ver. Não tenho. Ah, tá. Então tá bom. Aqui que o Christopher mandou o seguinte, né? Ele deve estar ouvindo aqui a gente também, né? O animal que mais combina aí também com o Maurício Catani é um porquinho da Índia. Eu só achei que era uma iguana, né? Mas o Christopher acha que poderia ser um porquinho da Índia. Tá bom, né? Cada um dá sua opinião aqui. Manda mensagem 991192730. Bora de Dido.

na Clube tá bom demais, Tiaguinho, pensamentos intrusivos, né? E você não, eu queria saber alguém que tem um peixe, por exemplo, né? Eu sei que a Maria Isabel tem peixe, né? Mas é um outro peixe, né? Porque o outro cozinhou. Vamos trazer aqui informações aqui também. Tem um bulldog francês com border collie aqui, que é a Pandora, né? Quem mandou foi a Elisângela, abraço. A Sidneia Tontini também participou com a gente. Queria muito esses ingressos. É, facção Tontini, né? Ligadinho aí na Clube. Valeu, obrigado pela participação também. Quem mais tá com a gente? Edileia, né? Mandou aqui também. Tem o Simba, Billy e a Mini. É uma cachorrinha que é a Kika também. São três gatos: Simba, Billy e Mini. E tem a Kika também, que é a cachorrinha, né? Essa deve sofrer no meio de tanto gato. Pois é. Tem também aqui, ó, a Maristela Azevedo. Ela mandou a Amora, a Zaya, Holly, a Kira e a Maia, né? Zaya e Maia, deve dar uma confusão na hora de chamar, né? De vez em quando. Abraço pra você, obrigado pela participação também. A Tereza Mello mandou a foto também aqui do, deixa eu ver, a Duque, né? Duque, eu, que bonito, um caramelo bonito aqui. Duque também, abraço pra vocês, obrigado pela companhia. Quem mais tá com a gente mandou foto aqui também. A Elisângela mandou aqui também, aqui da Pandora, né? Valeu, obrigado. A Fran também mandou aqui, por aqui temos pet também, né? Apenas a Lisa, só um, né? É uma gata tipo frajola, assim, gatinha, né? Bonita ela, obrigado pela participação. Sandra também tá com a gente, mandou aqui a Pandora também, que é uma pitbull, valeu, obrigado. O Robertson também mandou participação aqui, minha cadelinha se chama Mel. Abraço pra você, obrigado, tá concorrendo também. A Paloma também participou com a gente, meu pitbull Fred, né? Só não mandou foto, manda foto dele também, né? É, agora tem a Sophie, né? A Sophie Cristina, Dia Mundial do Rock. Pra quem não tem a imagem aqui, a gente vai publicar isso depois, tá? Acho que o pessoal autoriza também a gente publicar aqui nesse dia aí da caminhada, né? A Sophie é nada mais, nada menos que uma pincher, né? Não, chihuahua isso aqui, né? É uma chihuahua, né? Não, é uma pincher vestida com vestido preto e camisa de rock no Dia Mundial do Rock. Figura. Também a Nilza participou com a gente, tem dois gatinhos aqui, né? A Mimi e a Cat também, né? Bora de música, agora tem Ellie Goulding.

Clube tá bom demais, Eduardo Costa, imagina eu. 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Agora ficando uma boa, aqui nos 89,1, manda mensagem aqui no 991192730, nome completo, bairro, cidade, você concorre aos prêmios também aqui na programação Clube. Deixa eu mandar um abraço aqui para a Geni Oliveira dos Santos, mandou aqui os dois gatos, né? A Meguinha e o Megão, não é Negão, é Megão. Abraço para vocês, obrigado pela participação. Mari do Passo Manso também mandou aqui, bom dia, esse é o Thor, né? Ele é PCD, ele é alegre e um eterno bebezão, querido, né? Tá faltando uma patinha ali, ó, queridão, abraço pra você, tô respondendo aqui com a foto da Layla, tá? Layla é a minha bebê também, pequenininha, só 42 quilos tem ela. Tem participação aqui também, deixa eu ver quem mais, a Sandra tá mandando abraço, que mandou foto aqui também, abraço, obrigado pela companhia. A Edileia mandou aqui, ó, a foto do peixe, né? Tem desde filhote, bem filhote o peixinho, né? E aí tem lá também no aquário, né? Tem também o Christopher que mandou que tem um peixe congelado. O nome dele é Pitisco. Tá no freezer, né? 991192730 tem ingresso pro GNC Cinemas. Temos também aqui um kit pet pra você aí, com camiseta da caminhada que acontece 19 de julho lá no, aqui em Blumenau, né? Aqui em Blumenau também. E tem cada foto aqui, o pessoal é bem criativo. 991192730 e tem pizza do Ifratelli lá no Instagram também. Participa com a gente. Agora tem Rui Leandro e Danilo e Davi.

0: tá na Clube, tá bom demais, menos é mais pela última vez. 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Manda mensagem aqui no 991192730, nome completo, bairro, cidade, você concorre também aos prêmios aqui na programação Clube, né? Manda aí a foto do seu pet, também o nome do seu pet também, quero saber como é que chama aí o seu pet pra ganhar o kit cão minhado aqui, que tem camiseta, tem meia pra você, tem aí dispenser pra comida, pra água também, tem brinquedo ali junto, tudo mais, é bem legal, né? Mandar uma foto aqui da minha, né? Como é que é o nome dela? Cadê o nome dela? Luna, ô Luna, Michelle Saibt que mandou, que bonita, hein? Também tem o Pandinha aqui, quem é o Pandinha? Deixa eu ver aqui, a Gisele que mandou um abraço, né? E também tem, bom dia, o nosso meninão, 5 aninhos, perdeu a patinha com 6 meses, né? Foi atropelado, e o nosso xodó, que era em cinema também, né? Gisele Vandol que mandou um abraço. Oi, Soraya, bom dia, Soraya Truppel mandou aqui o Grut, acho que é Grut, né? Grut mesmo, abraço, vai, progresso, que bonito, é um shih tzu, obrigado pela companhia, né? Depois a gente vai publicar essas fotos aí também no Instagram da Clube, tá bom? Obrigado pela companhia. 991192730, nome completo, bairro, cidade, tem GNC Cinemas e tenho também esse kit caminhada e tem pizza do Ifratelli também, presentão, já vai aproveitando também, vai pensando o que que vai dar domingo, hein? Argentina ou Espanha, vai valer um voucher de R$200 de combustível e kit Clube FM também, tá bom? Participa com a gente.
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0: Hora de informações aqui na Clube, nos 89,1. Tô acionando agora Maurício Catani, direto da redação do Grupo A Força do Rádio, né? Trazendo as informações pra gente também. Fala aí, Maurício.
1: Já estou de volta por aqui, direto da redação do Grupo Força do Rádio. Blumenau deu início neste mês à segunda edição da pesquisa que vai traçar o perfil dos turistas que visitam aqui na cidade, viu, Edson? O levantamento será realizado ao longo dos próximos 12 meses e prevê a aplicação de 1.200 entrevistas presenciais em pontos de grande circulação de visitantes. A iniciativa é resultado de uma parceria entre a Secretaria de Turismo e também a Universidade Regional de Blumenau. As entrevistas serão feitas em locais como o Parque Vila Germânia, terminal rodoviário, centro histórico, museus, hotéis, restaurantes e pontos turísticos da cidade. Os pesquisadores estarão identificados com colete laranja e crachá da FURB. O objetivo é levantar informações sobre gastos dos visitantes, tempo de permanência, hospedagem, principais motivos da viagem e avaliação dos serviços oferecidos aqui em Blumenau. Os dados vão auxiliar na criação de políticas públicas e no aprimoramento dos atrativos turísticos. Os resultados serão incorporados ao Observatório do Turismo de Blumenau e devem servir como base para o planejamento do setor para os próximos anos. Mais informações, você já sabe, lá no arroba Clube Blumenau no Instagram. E eu vou, mas eu volto. Um grande abraço pra você. Tá na Clube, tá bom demais.
0: Valeu, Maurício Catani, direto à redação do Grupo A Força do Rádio. A qualquer momento ele volta com mais informações, atualizando você também.
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5: 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Está na Clube, tá bom demais.
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0: Para clube tá bom demais. Bora ficar numa boa com o ingresso pro cinema? Vem participar com a gente também, ó. Tem gente mandando foto aqui também de pet, né? Pra ganhar o kit cão minhada aí com um montão de coisa legal. Deixa eu ver a Cristal, né? A Mike Moretti mandou aqui a foto da Cristal, né? Que coisa mais bonita, né? É, 9 anos ela tem já. Legal. O Jean Quintani mandou mensagem aqui também mostrando aqui a rua Dr. Pedro Zimmermann. Tá parado o trânsito aí. Tem obras aí na 1º de janeiro? Tá impactando aí também, né? Abraço aí. Então, se você vai pegar Pedro Zimmermann, prepara que tem muito trânsito. Tá parado o negócio aí. Valeu, Jean Quintani. Quem mais tá com a gente mandando mensagem? A Beatriz também participou com a gente aqui, mandou mensagem, né? Não mandou o nome, né? Não mandou. Não. Ah, os gatos, né? Os dois gatos, tem dois gatos e um cachorro. Totó e os gatos são mimis. Chama bem tudo, né? Então tá bom, obrigado. Já tem resultado do sorteio, tem ingresso pro cinema, tem pizza do Ifratelli também, mas participa lá no nosso Instagram.

0: Tá na Clube, tá bom demais. Ana Castela, É Que Eu Não Te Esqueci. A música nova dela na programação Clube nos 89,1. Saindo prêmios agora, vamos lá então, rapidão. Tá saindo par de ingressos para o GNC Cinemas. Cadê aqui agora, né? Pois é. Aqui, Mike Moretti Alves participou com a gente, final telefone 6792. Par de ingressos de cinema são seus. Parabéns. Só pra entrar em contato aqui. Aliás, passar aqui pra retirar, tá bom? Deixa eu ver quem mais tá levando prêmios aqui. Ah, tá saindo também aqui o kit caminhada com dispenser de comida, brinquedos, amostra de ração úmida, meia e também camiseta do evento. Tá saindo pro bairro Forstad. Vai levar os cachorros pra passear, coisa linda, hein? Beatriz de Oliveira, bairro Forstad, vai levar, como é que são o nome dos cachorros aqui? É, o Alfredo, que é um Golden, e a Kira, que é uma Bull Terrier, né? Abraço pra você, leva isso pra passear, sim, já vai com camiseta do evento e tudo mais. Obrigado pela participação, né? E as fotos vão ser postadas depois também, você que mandou a imagem do seu pet, né? A gente vai postar também lá no Instagram da Clube. Vamos tentar botar todo mundo lá. Quem mais tá levando prêmios aqui? Tá saindo também a pizza do Ifratelli salgada, 35 centímetros, mais uma broto doce, mais refri de 1,5 litro. Participou no Instagram, seguiu a do Ifratelli, seguiu a Clube, colocou e marcou alguém ali também. Tá levando, é Bianca Bagatoli, arroba Bia Bagatoli, é o Instagram dela. Parabéns, se deu muito bem. Na sequência vem aí o Amor Sem Fim pra você se apaixonar. Fica com a gente na Clube, a rádio que mais dá prêmios em todo o Brasil e tem a melhor companhia, a sua, é claro.
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0: a rádio oficial das suas emoções o tempo todo. Continue com a gente, curtindo, compartilhando sentimentos, tá? Daqui a pouquinho tem um seu toque especial pra quem você quiser. Combinado? Já manda sua mensagem, porque agora é hora de abraços, com certeza. Alô, André, Tainá e Kellen, Taguatinga, Altamira, Marisa, Matheus e Carlos, no Riacho Fundo, Adriano, a Karen, o Cláudio, em Pinheiro, a Helene e a Josimara curtindo.
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0: Respira fundo, porque as emoções estão só começando, porque até 1 da tarde é o seu amor sem fim para todo o Brasil. A gente conta com a sua participação, com os seus sentimentos também, né? Aqui na Clube você tem um ombro amigo, tá? O tempo todo. Aquilo que tá aqui dentro, passando pela sua cabeça nesse momento, você pode expressar. Fique à vontade e também dizer para aquela pessoa que você tanto gosta. Por que não, né? Chega mais. Boa tarde.
1: Boa tarde, Clube. Meu recadinho especial de hoje vai para uma prima, que ela é amiga, é irmã, é companheira de todas as horas. O nome dela é Thalita Emanuele e agradeço por tê-la em minha vida. Esse é meu recadinho especial de hoje. Um grande beijo para ela e para todos vocês da Clube FM. Meu nome é Michele e eu sou do Lúcio Costa. Aqui é Clube, tá na Clube? Tá bom demais. Ah.

na clube, tá bom demais. Em 2013, a gente cantava junto essa aqui, hein? Até hoje, na verdade, né? Cantando e emocionando Luan Santana há 13 anos atrás. Dia de TBT hoje, portanto, é dia de fortes emoções. Daqui a pouquinho, depois do intervalo, tem mais músicas que vão trazer muitas boas recordações. Combinado? Mandar um super abraço pra você sintonizado aqui na clube. Alô Ceilândia, Franklin, Johnny e a Marta, muito obrigado. Buritis com a gente, a Yolanda, o Jairo e a Rosalina. No Gama tem o Matheus, o Thiago e a Miriam. Obrigado. Alô Natal, coisa boa estar junto com você. Alô meu povo potiguar. Maiara, Jorge e Celina na sintonia da sua

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1: Clube tá bom demais e a Clube é especialista em tocar temas de novela. A viagem agora é pra 2002 com Nelly Dilema.

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8: Bah, oi!
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que a gente vai acompanhar agora pra você que tá ligado em todo o Brasil, e a sequência Clube tá rolando. O ano 1993, a década de 90 pra música foi sensacional, maravilhosa. Os melhores clássicos internacionais você confere aqui, porque é o seguinte: a verdadeira beleza vai muito além da aparência, não é verdade? Ela está na essência, na forma de tratar as

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0: país. A medida começa a valer já no dia 22 de julho e deve atingir principalmente produtos industriais e alguns do agronegócio, como máquinas, pneus, açúcar, etanol, tabaco, madeira, calçados e produtos de alumínio. Por outro lado, alguns dos principais itens vendidos pelo Brasil aos americanos ficaram de fora da cobrança. Entre eles, petróleo, café em grão, carne bovina, aeronaves, celulose, minério de ferro e suco de laranja. Os Estados Unidos compraram quase 38 bilhões de dólares em produtos brasileiros no ano passado e são um dos maiores parceiros comerciais do Brasil. A expectativa agora é acompanhar como a nova tarifa vai poder impactar as exportações e a economia brasileira também. Sim. Claro que a gente vai acompanhando tudo, contando por aqui e também no nosso site
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0: É isso aí.
1: Acessa aí. Voltamos já.
0: Até
1: viu?
0: Já.

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5: Oba, salve bonitos, tudo bem? Tudo certo? Muito prazer, eu sou Adiel Nunes, estou chegando de novo, tarde boa de quinta-feira. Hoje é dia 16 de julho de 2026, está no ar a partir de agora, mais uma edição do Numa Boa, depois tem Entre Amigos, a tarde toda. Vamos ficar por aqui com muita música boa e claro, com pizza. Hoje tem uma pizza da Pizzaria Dom João, então cola comigo, já manda sua mensagem pra cá, 9 91 19 27 30, tô esperando. Começamos o Numa Boa com Marillion. Agora 3 em ponto, boa tarde.

0: 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Boa tarde pra você, ótima tarde pra você que tá ouvindo a Clube. Toquei aí, Luan Santana Clone. Agora 3:12. Boa tarde pra quem tá mandando mensagem por aqui também, concorrendo hoje a uma pizza da pizzaria Dom João. Meu querido Lucas Valdemar Curti, do bairro da Velha, quero participar do sorteio. Valeu, Lucas, muito obrigado sempre. Continue, viu? Continue mandando mensagem. A Laís está lá em Indaial, tá curtindo a Clube? Valeu, Laís, um abraço pra você, valeu, muito obrigado sempre. Márcio Toreste também na escuta da Clube, motorista de aplicativo. E quem mais? Ah, tá bom. A Ana Paula do bairro da Velha também mandando mensagem pra cá. E se você não mandou ainda, manda que eu tô esperando. Rubens Passigui acabou de mandar. Quero pizza Dom João, hein? Valeu, Rubens. Obrigado. A Sueli tá falando comigo aqui, tá digitando ainda, né, Sueli? Sueli Bruck. Puf, daí Topavazinha tá ouvindo a Clube. Muito obrigado sempre. Continue mandando mensagem pra cá, porque agora tem informação na Clube. Ah, vou trazer informação sobre o clima, como será que ele se comporta nas próximas horas? Quem responde a essa pergunta é o Gabriel Cassol, meteorologista do Alerta Blue da Defesa Civil de Blumenau. Boa tarde, Gabriel.
1: Boa tarde, Adiel e todos os ouvintes da Rádio Clube FM. Durante a noite desta quinta-feira, o tempo continua firme e apenas presença e variação de nebulosidade. Na sexta-feira, o dia começa com nevoeiro nas primeiras horas do dia. No entanto, o sol aparece no decorrer da manhã da sexta-feira e o tempo segue firme, sol predominando no decorrer da tarde. A temperatura mínima fica em torno dos 13 graus e máxima na tarde da sexta-feira oscilando em torno dos 25 graus. Com as informações do tempo, direto da Defesa Civil de Blumenau, meteorologista Gabriel Cassol.
0: Valeu, Gabriel Cassol. A temperatura neste momento está na marca dos 23 graus e você sabe, qualquer ocorrência que precisar falar com a Defesa Civil, o telefone é 199.
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0: E Guilherme Elevador, agora 3h25, boa tarde pra você, como você tá? Conta pra mim, tô curiosão pra saber. Aí mandando mensagem aí, 991192730, tá valendo pra você uma pizza da pizzaria Dom João. Deixa eu mandar abraços e beijos aqui pra Isabelle Leite, tudo bem? Oi Isabelle, beijo pra você, muito obrigado sempre. Quem mais? A Deise Juliana também ouve na clube, a Sandra Maravete. Oi Sandra. Valeu, um abraço, viu? Quem mais? A Ângela Germano, tudo bem, Ângela? A Clarissa, a Rafa, a Rosane Gibbon, todos ouvindo a clube. O Márcio Toretti, motorista de aplicativo. A Simone, boa tarde, Adiel, quero participar do sorteio da pizza, manda essa delícia pra cá. Beijão, Simone Hadlich, do bairro da Velha, tá ouvindo a clube. A Rosita Ling, tudo bem Rosita? Beijo pra você, participa ali, manda mensagem, é, só mandou uma risadinha aqui. A Railane Alves dos Santos, da Ponta Aguda, tá ouvindo a clube também, muito obrigado sempre, viu Railane? Quem mais? Alice, oi, quero participar. Elisandra Correia, bairro da Velha Central, tá ouvindo a clube, muito obrigado. Sandra Mara, da Velha Grande, quero participar do sorteio, valeu Sandra. O Márcio Toretti, o Jonathan, boa tarde, jovem, boa tarde pra você também, Jonathan. O Marcelo Reinert mandando mensagem por aqui, me coloca no sorteio. Valeu, Marcelo. Como assim? 2-1 pra Espanha, de novo? Ah, será, Deus? Será? Eu já não tô mais acreditando nesses placares contra a Argentina, não, viu, Marcelo? Vou falar a verdade pra você, viu? O bagulho tá louco. Tá bom, um abraço, viu? Oi, Larissa, boa tarde, Adiel, quero participar do sorteio. Larissa Melo, bairro Fortaleza, e a Vânia Pereira aqui da Ponta Aguda também mandando mensagem, né, Vânia? Obrigado, viu? Ana Vignoli, bairro da Velha, também mandando mensagem, interagindo com a gente, valeu, continuem. Vão mandando mensagem por aqui. Tem uma mensagem aqui da Ivone Morte. Oi, Ivone. Fala aí, boa tarde.
1: Oi, boa tarde, Adiel. Tudo bem?
0: Tudo.
1: Ivone Morte, da Vila Topava. Quero participar dos prêmios famosos da famosa Rádio Clube. Tá na clube, é bom demais. Um
0: valeu,
1: beijo, um abraço.
0: Ivone.
1: Tudo de bom.
0: Muito
1: que
0: obrigado,
1: Deus abençoe,
0: viu?
1: Sempre.
0: Um abraço pra você, muito obrigado sempre. E você continua mandando mensagem pra cá, tô esperando a sua. Ó, vou trazer informação sobre a caminhada. Hoje, pela manhã, o Edson Gol sorteou aqui um kit, né? Muito bacana, um kit da Caminhada. Vai rolar dia 19, hein? Caminhada, teatro, música e comédia. Sabe o que vai rolar no final de semana? Tudo isso e mais. A 31ª edição da Caminhada ocorre domingo, dia 19, às 8 horas da manhã. Interessados podem se inscrever até sábado, viu? Dia 18, de forma gratuita. Essa edição é marcada por um detalhe especial, que é o concurso de fantasia com tema livre. Para mais informações, é só você entrar ali no site da Prefeitura, blumenau.sc.gov.br. A terceira temporada de exposições do Museu de Arte Blumenau em 2026 já teve início, tá? Nessa edição, a exposição reúne projetos que promovem diálogos entre arte contemporânea, inovação tecnológica, patrimônio cultural, sustentabilidade e meio ambiente. Durante essa temporada também haverá a segunda edição do Texnel Novum Festival, evento dedicado à arte digital e às novas mídias. E como de costume, também a Rota de Lazer ocorre todos os domingos na rua 15 de novembro, das 8 às 18 horas.
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0: Agora 3h29, grupo Menos é Mais e Pablo.

0: Five Girls Like You. Agora 3h39. Boa tarde. Como você está? Eu tô curioso pra saber. Conta aí pra mim, manda sua mensagem pra cá. Vale pizza hoje, aquela pizza da pizzaria Dom João. Netânia, boa tarde.
1: Boa tarde. Sou Tânia Regina Garcia, do bairro Garcia. Quero participar do sorteio da pizza. Uma boa semana pra todos.
0: Valeu, Tânia. Muito obrigado. O Edson Baumgartner também tá por aqui. Ai, ai, ai, ai. Ele mandou uma piada aqui. Eu tô lendo a piada. Pra ver se dá pra ler essa piada aqui no ar. É, vamos lá. Quando a medicina quis ver os ossos, inventou o raio-x. Quando quis ver um bebê na barriga da mãe, inventou o ultrassom. Quando quis checar o coração, inventou o eletrocardiograma. Quando quis ver o cérebro, inventou a ressonância magnética. O que me deixa inconformado é que ninguém explica por quê. Pra ver a próstata, ainda tem que ser pelo Braille. Que coisa. Que absurdo isso. Valeu, um abraço, cara. Oi, Liz. Eu e a Luana estamos limpando a casa, escutando a clube. Manda ela ligar 220. Ô, Luana. Luana. Força aí na peruca. Vamos lá. Queremos essa pizza. Elisandra e Luana Correia, bairro da Velha Central, estão ouvindo a clube. O João Neves está por aqui também, né, João? Fala aí, garoto.
2: Olá, boa tarde, meu amigo Adiel. Aqui é o João Neves, motorista de aplicativo. E aí, como é que você está?
0: Tá tudo bem? Cara,
2: eu tô bem, graças a Deus. Estamos aqui pro lado do Babazinho aqui. Queria participar do sorteio hoje, desejar uma final de quinta-feira e abençoado para todo mundo aí. Tá na clube, tá bom demais.
0: Valeu, obrigado. A Gorete Passos tá no Progresso, tá ouvindo a clube. A Valdineia Vilbert no Fidelis, todas ligadas com a gente. Que legal. Continue, viu? Vão mandando mensagem pra cá. 99119-2730. Ô, Luana, manda uma mensagem aí também, viu? Se defendendo. Informação pra você, mas antes deixa eu mandar um beijo aqui pras meninas do Ateliê Ambienta. Elas são as mais top. Quero pizza. Dom João, tá na clube, tá bom demais. Eliane da Silva, do bairro da Velha. As meninas lá do Ateliê Ambienta. Beijo pra todo mundo. Eu trazer informação pra você aqui na clube, viu? Vou falar do transporte coletivo. O transporte coletivo de Blumenau passará por alterações durante as férias escolares das redes públicas municipal e estadual, que terão início na próxima segunda-feira, dia 20, e seguem até o dia 2 de agosto. A Secretaria Municipal de Trânsito e Transporte informa que 68 viagens serão suspensas e outras 16 terão os itinerários alterados durante o período. Historicamente, o transporte coletivo registra uma redução de até 20% no número de passageiros durante o recesso escolar. Cerca de 16 mil passageiros a menos utilizando o serviço na cidade. A programação normal será restabelecida no dia 3 de agosto, data em que os estudantes voltam às salas de aula. Portanto, se você quiser saber se aí alguns ônibus da sua linha aí serão retirados de circulação, você entra ali no site da prefeitura, que é blumenau.sc.gov.br.
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0: Agora 3h43, Henrique e Juliano aqui na clube.

0: som que você ouve na Clube Ana Castela. Olha onde eu tô. Agora 3h56. Boa tarde, audiência maravilhosa da Clube. Você que tá sempre com a gente, interagindo, mandando mensagem, concorrendo hoje àquela pizza deliciosa da Pizzaria Dom João, né, Fabiana? Fabiana Calbuc, da Itopava Central, quer essa pizza hoje. Valeu. Oi, Sara. Tudo bem, Sara? Não é Sara, é Miriane Marcolino da Silva do Progresso. Salvaram como Sara aqui esse nome, tá? Valeu. Oi, aqui é a Maiara do Progresso. Manda essa pizza pra mim, fazendo janta pra adiantar e acabou meu gás. Acho que é um sinal, acho que é um sinal pra essa pizza vir pra mim. Valeu, obrigado. Maiara, mas já fazendo janta, Maiara. Valeu, um abraço, viu? Rafaela Godoy, tudo bem, minha querida? Tá no Tribest, tá ouvindo a Clube? Manda essa pizza pra mim. Comecei às 5, vou até às 8 da noite hoje, até às 9. Acho que só uma pizza da Clube pra me animar, hein? Adenilson Kraus, da Velha Central, também participando com a gente. Valeu, Adenilson. Muito obrigado sempre. Tem mais participações por aqui, tem muitas mensagens. A Rosângela Godoy tá no Tribest, tá ouvindo a Clube. Valeu, Rosângela. Oi, quero participar do sorteio da pizza. Victor Vieira, da Itopavazinha, Blumenau. Tem áudio também, fala aí.
1: Fala, Clube. Henrique, da Nova Esperança aqui. E aí, olha, Henrique? Sobre o jogo ali da Espanha e da Argentina na final, eu já cansei de torcer contra a Argentina e eles ganhar de virada.
0: Eu também, acho que eu vou torcer pra eles agora.
1: Egito, Inglaterra, todas estavam torcendo contra e só me decepcionei. Boa, eu acho que vai dar. Eu não queria que desse, né? Mas vai dar Argentina na final aí, uns 2-0 ali.
0: Também tô achando.
1: 2-1, né? Porque eles gostam de virar.
0: Também valeu. Tô achando, né, cara? Osmar Rove, meu querido, tá na Rádio Oficial da Música Boa. Valeu, Osmar. Obrigado, viu, cara? O Infonso também tá por aqui, né, Infonso?
2: Boa tarde, Adiel. Aqui é o Infonso, lá da Itapava Central, Blumenau, Santa Catarina. Quero oferecer o programa para minhas filhas, meus netos, meus genros, minha esposa Ivanil, para vocês aí da rádio e para todos que estão ouvindo. Está na Clube, está numa boa.
0: Valeu, abraço. Obrigado, tchau. Um abraço.
3: Firmir, meu cliente aplicativo, tá na Clube, tá bom demais. Dia maravilhoso de sol, trabalhando. Levou da Clube de carona. 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E vamos que vamos.
0: Bora. 3h58, daqui a pouco, depois do intervalo, tem Entre Amigos. Até às 6.
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1: 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Vamos até às 6 da tarde com Entre Amigos e com você também participando comigo, mandando mensagem pra cá, concorrendo a uma pizza da pizzaria Dom João. Harry Styles!

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0: alojada. Agora 4:18, boa tarde, audiência da Clube, boa tarde pra você que tá sempre com a gente, sempre participando, mandando mensagem por aqui, muito obrigado sempre, viu? Ó, deixa eu mandar um abraço aqui pra audiência interativa da Clube, o pessoal que tá mandando mensagem, o Martinho Siegel lá no bairro da Glória, ô Glória, tá no Clube, tá bom demais, valeu Martinho, o Sebastião Luiz de Amorim do bairro Itopava Central também ouvindo a Clube, a Rosa, oi Rosa, Rosa da Silva, do Salto do Norte, tá na Clube, tá bom demais, quero participar do sorteio da pizza, nome completo, Ana Paula Schuze, bairro Itopavazinha, cidade de Blumenau, a Franciele Hack também tá com a gente, né? Tá ouvindo lá no Nova Esperança, Angelita, oi Angelita, tudo bem? Eu quero, eu tô de férias no trabalho, no segundo turno na Cremer, quero a pizza Dom João, quero muito ganhar, hein? Valeu, Angelita, obrigado. A Rosiane do Amaral também tá com a gente, né, Rosiane? Tá na Clube, tá bom demais, quero pizza, valeu. Sheila Litzenberger, da Itopava Central, manda essa pizza pra nós. A Franciele Barbosa dos Santos, estamos aqui na luta costurando o terror das costureiras, moda de peças molengas. Quero essa pizza pra animar, que coisa, como que costura uma peça molenga, hein? Conta pra nós aí. Ah, boa tarde, aqui é a Luciana Ramos, olha eu aqui outra vez, falo da Itopava Norte, quero muito ganhar essa pizza Dom João, beijos pra vocês, Adair, tudo bem Adair? Beijo pra você, mandou uma foto aqui da cadelinha dela, né? O Silvinho apareceu, a Margarida, fala aí garoto.
1: Fala aí meu amigo, Silvinho na área aí bonitão, vamos na escuta aí, tá? Abraço. Família Clube,
0: valeu,
1: tá
0: Silvio.
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0: Com a gente também tá o Israel Frederico Schwartz, do bairro Fortaleza, todos ouvindo a Clube, tem muitas outras mensagens, se a sua não saiu ainda, relaxa, calma, muita calma nessa hora, que daqui a pouco eu volto.
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0: turmão bom, agora 4h39, como você tá, hein? Boa tarde. Ó, estamos com Entre Amigos até às 18h com muita música boa, mas daqui a pouco, às 5, tem as mais pedidas da clube, às 5 mais clube, pra você curtir aqui também com a gente. Que legal, que bacana, muita gente participando por aqui, a Lisete Jacomose. Oi, Lisete, tudo bem? Tá lá no Tribés, tá mandando mensagem por aqui, o Maurício Prebianca tá no Garcia, né, Mauricião? O Márcio Toretti trabalhando e ouvindo a clube, ele é motorista de aplicativo lá do Salto Vaisba. A Sheila, oi, Pizza Dom João, hein? Sheila Lourenço da Itopava Norte. O Felipe também tá com a gente, gostaria de participar do sorteio da pizza da Dom João. Ótima tarde pra todos, tá na clube, tá bom demais, valeu. O Jonathan, bora buscar as crianças, meu Deus, férias escolares à vista. Ai, ai, ai, que coisa, hein, Jonathan? Um abraço, viu? Yara, tudo bem? Quero essa pizza. Escrevi também para o aniversariante do mês. Ah, Matilde, tá de aniversário dia 21, hein? Queremos bolo da padaria Bombretz. Ô, Matilde, parabéns antecipado, viu? Abraço aí. Franciele dos Santos. A Franciele mandou aqui um vídeo costurando a peça mole que ela falou, né? Meu Deus. Nem me fala, viu, Franciele? Devagar, quase parando pra produção, não é fácil não, viu? Depois eu vou ver seu vídeo direito, tá? A Tereza Melo do Valparaíso, quero participar do sorteio da pizza, dá um alô pro meu neto Vinícius. Alô, Vinícius, um abraço, garoto. A Rúbia Lenk tá com a gente também, né, Rúbia? Tá lá na Itopava Central ouvindo a clube. O Adilson Trapi, pizza Dom João, hein? Quintou com pizza Dom João, sabor calabresa com cebola, clube é bom demais. Adilson Trapi do Terço Salto. O Roberto também tá por aqui, né, Roberto? Com aquela camisa da Argentina, que coisa, cara. Fala aí.
1: Fala, Guel. Buenas tardes,
0: Zé. Que buenas. Não vem com essa, não.
1: O que você passa contigo?
0: Ah, meu Deus!
1: É, meu amigo, quem tem Messi tem tudo, né, na vida.
0: Aham.
1: Uhum. Ó, manda um alô aí pro Brunovski, doutor Bruno, lá do Oásis Estevam. Coloca meu nome pra concorrer na pizza. E vamos torcer pelos nossos irmãos sul-americanos.
0: Irmão, sem tá nada disso, não.
1: Na carreira brilhante de Léo Messi. Tá na clube?
0: Tá bom demais. Valeu. Ô, Roberto, eu só tenho uma coisa pra te falar. A culpa de tudo isso que tá acontecendo é do Neymar, tá? Porque ele é amigo do Messi. Ele podia ter ensinado o Messi a jogar pôquer, né? Você não acha? Então tá bom. Adriano Fina, do bairro Fortaleza, também ouvindo a clube. O Christopher Davi Rodrigues, lá do bairro da Velha. Sandra Maravetter, do Salto do Norte. Ela quer dividir as bordas com o cachorro. As bordas da pizza. A Juliana Ledra também tá por aqui, tá no bairro da Velha ouvindo a clube. E o Gilmar Vando.
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2: 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Mas tem coisa que fica ainda melhor quando aproxima as pessoas.

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0: 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Você ouviu aí Lucas e Igor Flash. Audiência interativa da Clube, muita gente mandando mensagem por aqui, concorrendo hoje a uma pizza da pizzaria Dom João, como a Alice Andrietti aqui da Ponta Aguda, né? Alice, beijo pra você, tá na Clube, tá bom demais. A Michele Heinzen, tá no Jordão, tá ouvindo a Clube. A Edileia Hansen do Badenfurt. Ela falou o seguinte, não por meu gosto, mas vai ser a Argentina, viu? Mas será? Será? Não, vamos torcer pra Espanha. Vamos continuar torcendo. Aliás, eu tava vendo um grupo aqui agora há pouco. Tinha uma enquete lá sobre o jogo de ontem, né? É, quem você acha que ganha? Aí, 139 mil pessoas nesse grupo votaram na Inglaterra e 9 mil votaram na Argentina. Pois é, e ganharam. Não teve jeito, né? Sandréia Elizabeth, dá pra ver que o brasileiro ele torce muito contra a Argentina, né? Sandréia Elizabeth tá na Clube, tá bom demais. Ah, ouvindo a Clube, fazendo faxina e ouvindo a Clube, que legal. Obrigado, viu, Sandréia? Beijo pra você. O Ivo Germer tá lá no Bela Vista, em Gaspar, também ouvindo a Clube. Ah, o Eduardo Ledra lá no bairro da Velha, o Adilson Trapp no Texto Salto e a Marilise Frantes, todos ouvindo a Clube.
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0: começando mais uma edição das 5 Mais Clube, só as melhores, as mais pedidas.
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0: Rui Leandro e Danilo e Davi, fofoca do ano.

0: O que você ouve na Clube Felipe Rodrigo ignora. Antes dessa, teve Matheus e Cauã com Laona, Prado, Admita, Luan Santana, Uri Marrom, Henrique e Juliano, Traumatizei. Começamos com Juan, Leandro e Danilo e Davi. Fofoca do ano. Uma ótima tarde pra você que tá com a gente, tá na clube. Oi, Carolina Regler. Tudo bem, Carolina? Boa tarde. Muito obrigado sempre. Tem mais participações por aqui. Henrique Reiter, Blumenau, Badenfurt. Quero concorrer à pizza. Valeu, Henrique. Obrigado. Márcio Toretti, motorista de aplicativo, também com a gente. O Bruno Molina Delagnol. Manda um abraço pra Isabela e pra Maria Valentina e me coloca no sorteio da pizza. Claro, Bruno, já tá. E a Carla Cristiane Bevian. Oi, Adiel. Boa tarde. Aqui é a Carla do Jordão, quero muito ganhar essa pizza, tá na clube, tá bom demais, valeu, obrigado.
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0: Amigos entre amigos, vamos juntos até às 6. Agora tem Zé Neto e Cristiano.
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0: Vina Clube, Alex Medina e Bruno Rosa, Nada Me Faz Esquecer. Ótima tarde pra você que tá ouvindo a Clube, tá com a gente, que legal, que bacana, viu? Vai mandando mensagem aí pra concorrer hoje a essa pizza deliciosa. Odete Pacheco tá na sintonia, tá ouvindo a Clube? Me chamo Odete Pacheco, moro na Escola Agrícola. Valeu, a Olga e o Bento estão com o Jonathan ouvindo no carro, né? Valeu, gente, beijo pra vocês aí. Olga e o Bento estão sempre curtindo a gente, né? Sempre no carango com o papai. Quero participar do sorteio da pizza Elisandra Padilha, da Velha Central. Valeu. Oi, Stephanie, do bairro Nova Esperança, também mandando mensagem por aqui. A Isabelle Vandolf, da Itopava Central. A Juliana, da Escola Agrícola. O Felipe. Ô, Felipe, tudo bem? É Luiz Felipe Castro, do Badenfoch. O Gilmar mandou uma mensagem por aqui. Ah, agora chegou. Tava demorando para chegar. Boa tarde, sou Pedro Henrique Vanov, moro no, na Itopava Central, quero ganhar essa pizza, tá na Clube, tá bom demais. E a Gisele Vanov também da Itopava Central, todos ouvindo a Clube.
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0: Super Mix Clube, o som que você ouve por aqui, Cleito e Romário. Opa, cadê eu? Quero agradecer a você que esteve comigo até agora, mandando mensagem, interagindo, participando aqui da programação da Clube. Lembrar que nós temos o nosso Instagram, onde tem promoções por lá também, tem promoção do aniversário e outras. E nós temos também o nosso site, que é o site da Rede Clube Brasil, que é clube.fm. Lá tem vários prêmios, então vale a pena você conferir. 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E agora, claro, a gente vai pro sorteio de uma pizza da pizzaria Dom João.
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0: Vamos lá, vamos ver quem fatura essa pizza. Uma pizza gostosa, 8 fatias, 30 centímetros, da pizzaria Dom João. 2 sabores, você escolhe o sabor, saindo para a final do telefone 2847, no bairro Nova Esperança. Parabéns pra você, Stephanie dos Santos. Aê, ganhou! Valeu, gente, eu tô indo embora. Na sequência tem o Happy Hour. A gente se fala amanhã aqui na Clube, a partir das 3.
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6: Ave Maria, cheia de graça, o Senhor é convosco. Bendita sois vós entre as mulheres. Bendito é o fruto do vosso ventre, Jesus. Santa Maria, Mãe de Deus, rogai por nós, pecadores, agora e na hora de nossa morte.
7: Amém.
6: E que desça sobre você, sobre o nosso Brasil, sobre nossas famílias, a bênção do Deus Todo-Poderoso, Pai, o Filho e o Espírito Santo.
2: Amém.
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0: Dua Lipa, Forever.
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0: Vambora que bora então pra gente fazer nosso bate-papo aqui hoje, dia 16 de julho, é comemorado o Dia do Comerciante no Brasil. Então a gente quer te conhecer, quer saber o que você faz, o que você vende. Manda seu áudio vendendo seu peixe, contando com o que você trabalha, conta tudo. O que que você faz pra ganhar o pão de cada dia? Fala, Francisco.
2: Boa noite, aqui é o Francisco. Eu falo do Recanto da Zema, Brasília DF. E sobre a perguntinha, rapaz, eu sou camelô e vendo as coisas na rua.
0: Que maravilha.
2: Aqui é o Francisco, Recanto da Zema, tá na clube, tá bom demais.
0: Vai, passou a moto aí, ó. Ó, buzinou aí. Francisco.

0: entendi, hein? Que delícia te mandar aquele beijo.
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Avril Lavigne. Vocês acreditam? Essa música é de 2002. Ela trouxe um videoclipe super legal. A Avril Lavigne teve que dublar a canção de uma forma super acelerada pra poder criar um efeito dramático com movimentos labiais perfeitamente sincronizados na versão final, que é em câmera lenta. Sensacional. Vamos curtir I'm With You. 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

0: gente quer saber, hoje é dia do comerciante no Brasil, então a Clube quer te conhecer, manda seu áudio, vendendo seu peixe, fala o que que você vende, contando o que que você faz pra ganhar aí, pra conquistar o pão de cada dia, ou o que que você gostaria, né? Ué, tá aberto?
1: Boa noite, Cami. Como hoje é o dia do comerciante,
0: sim.
1: Se eu fosse vender, eu ia vender pamonha.
0: É mesmo, é?
1: Olha a pamonha de sal, olha a pamonha de doce, pamonha com calabresa, pamonha sem sal,
0: olha,
1: pamonha com sal,
0: a
1: queda da Albeste da Guatinga Norte, tá na Clube, tá bom demais.
0: Olha a

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1: Presentaço, saindo nesse momento, um multiprocessador Mondial Turbo Chef 9 em 1. Esse aqui é potente, versátil. Isso aqui é pra você fazer várias coisas, várias tarefas na cozinha. Vai te ajudar a facilitar a tua vida. Andréa Ferreira Alves, da Octogonal. Final do telefone, 2325. Andréa, minha querida, se deu bem, parabéns. Receba esse presentão da sua Clube. Você não sai daí, não, não. E a sequência Clube tá chegando.
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0: anunciante, eu celebro todo mundo que rala. Boa. No meu caso, eu vendo carisma, trato cada cliente como amigo e faço de cada dia um dia mais leve, porque produto a gente acha em todo lugar. Mais carisma não, né?
1: Falou tudo.
0: Beijo, aqui é clube, tá na clube? Tá bom demais.
1: Isso. Merece até aplausos, eu não preciso complementar e falar mais nada, falou belíssimamente. Beijo pra você, Dani. Vamos seguir com a Sheeran, Bad Habit.

0: respondendo aí a perguntinha, olha, o que eu venderia pra Clube FM.
1: Que você venderia?
0: Seria minha feijoada. Que todos amam. Eu também acho.

essa feijoada. Você não tá entendendo o quanto eu amo feijoada, Maria de Castro. Você tem um dever cívico comigo nesse momento. Tá entendendo? Só me manda o pix.

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Pode anotar, Lady Gaga, Always Remember Us This Way é o tema do filme Nasce Uma Estrela. Vamos mandar aquele beijo aqui na lã especial. Na estrutural tem o Hugo, a Patrícia e a Ivonete. Em Unaí tem o Diego, a Lívia e a Benedita. Alô, Taguatinga, beijo pro Rafael, pra Bianca, pra Lourdes,

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10. A gente volta na sequência Clube trazendo ela perfeita, gente. Essa música é linda. Pode anotar aí. Kelly Clarkson pra cantar pra gente. Because of You, aqui na Clube. Boa noite.

0: 9990. Parabéns, Falão! Boa, garoto, vai fazer muito cafezinho por conta da sua clube.
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0: maravilhosas To Become One aqui na Clube.
1: Clube, boa noite!
0: Seguimos juntos nessa noite de quinta-feira. Vamos lá pro nosso bate-papo dia do comerciante no Brasil. A gente quer saber

0: Rafael de BH, aqui respondendo a perguntinha.
1: Ah.
0: Já fui vendedor de vinho.
1: É nada.
0: Em homenagem à sua programação aí, ó. Ia ser mais ou menos assim a venda. Você pode levar essa garrafa de vinho aqui pra curtir seu happy hour.
1: Muito bem.
0: E você vai ter uma linda sequência clube pra finalizar o seu by night. E aí, gostou? Que é clube, hein? Tá na clube, tá bom demais.

0: 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Meu Deus, quanta coisa gostosa que vem nesse kit aqui pra você. Fala, Maria das Mercês. Oi, meu amor.
1: Olá, boa noite, Cami. Tudo
0: boa
1: bem?
0: Boa noite.
1: Respondendo
0: bem?
1: Sobre a pergunta. Cami, hoje não estou vendendo mais nada, certo. Mas eu já trabalhei vendendo lençóis de cama, toalha, várias coisas eu já vendi.
0: Que maravilhosa.
1: Mas vou continuar com as minhas vendas, né? Com certeza, sou uma boa comerciante.
0: Maravilhosa.
1: Aqui é clube, tá na clube, tá bom demais. Um beijo.
0: Obrigada, Maria das Mercês. Obrigada pela sua participação. Uma vez vendedora, sempre vendedora nata. Valeu, viu? Vamos seguir com Lady Gaga e Bruno Mars, Die With A Smile.

0: noite, clube. Boa noite, galera. Aqui Rafa Pereira da Candanga.
1: E aí, meu amor?
0: E sobre enquete, eu sou motora de aplicativo.
1: Boa.
0: Estou aí todo dia levando e voltando, levando os passageiros em segurança para o seu destino.
1: Boa.
0: E aqui é clube, tá na clube, tá bom demais.
1: Valeu, Rafa.

Danilo Rodrigues Santana de Taguatinga. Final do telefone 1343. Boa, Danilo! Faça muitas resenhas, viu? Com esse kit super frango e boa. A Voz do Brasil tá chegando, a gente

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